Boa noite, Knurren, rosnar ou resmungar, miniatura para oboé e eletrónica em direto de João Moreira, estreada em 2023 por Tiago Coimbra, tal como acabamos de ouvir no álbum editado, não há muito, Oboé Mais. No alinhamento desta emissão, peças de Michael Hirsch, Madhuri Maria Guildman, Denis Dufour e já de seguida do norte-americano Andrew McIntosh, no seu duo para viola e violoncelo e um número indeterminado de violinos. Obra concluída em 2019, em que mais uma vez o autor estabelece um diálogo de ressonâncias com a música antiga, sobretudo a barroca, época sobre a qual se concentra a sua atenção enquanto violinista e violotista. Passamos a ouvi-lo justamente na viola, com Erika Duke Kirkpatrick no violoncelo e cinco violinos do ensemble Wild Up.

Do para viola e violoncelo e um número indeterminado de violinos, obra fechada em 2019 pelo norte-americano Andrew McIntosh, nas leituras do compositor na viola, de Erica Duke Kirkpatrick no violoncelo e de cinco violinos do ensemble Wild Up. Nova obra recentemente editada, Sommerabschied, Despedida do Verão, do francês Denis Dufour, compositor nascido em 53, especializado no campo da música acusmática, que é um outro termo para definir a música eletrónica destinada a ser projetada ao vivo. Esta é uma peça de 2025 que se socorre de um texto de Thomas Brando e na qual se evoca o calor e a sensualidade de um fim de tarde estival através de gravações de campo mais ou menos processadas, de vozes infantis e da narração de Rafael Willenbrock.

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Sommer Abschied, despedida do verão, peça acusmática de 2025 do ciclo Les Acousmalides, de Denis Dufour, segundo um texto poético de Thomas Brando, narrado por Rafael Willenbrock. Prosseguimos com Nocturnal Migrants, da Estónia Madly Maria Gildman, nascida em 94. Peça evocadora do curso noturno tenso e arriscado, guiado pelas estrelas das aves migratórias, que não poucas vezes acabam por ser atraiçoadas pela poluição luminosa. A instrumentação para trio de cordas, contrabaixo, percussão e piano preparado pelo Lud Ensemble.

Nocturnal Migrants, da Estónia, Madhuri Maria Guildman, com dito uma peça de 2023, inspirada pelos voos noturnos migratórios, na interpretação do Lute Ensemble. Até ao final da música contemporânea, Miserere Mei Domine, para soprano, violino e fagote, do norte-americano Michael Hirsch, nascido em 51. Peça de 2022, que tem por subtítulo Fantasia, sobre a música de Jan Peterson Svelink e Robert Schumann, respectivamente o Miserere de Svelink e o quarto andamento da Terceira Sinfonia e o Lied auf einer Burg de Schumann. Outra citação é a da melodia Frère Jacques, tal como entoada na Primeira Sinfonia de Gustav Mahler. Materiais que sofrem uma série de variações sem perderem a sua identidade melódica. Soprano Ai Yong Hong, violino William Overcash e Ben Roy Duarte no fagote.

Luís Zerer é meio Domine, fantasia sobre a música de Jan Peterson Sveling e Robert Schumann, composta em 2022 pelo norte-americano Michael Hirsch, nas interpretações da soprano Ah Yong Hong, de William Overcash no violino e de Ben Roydeworth no fagote. E assim, o final de mais uma música contemporânea, a continuação de uma boa noite.

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1: Amanhã, às 7 horas, ocorrerá um fenómeno estranho. A Terra pousará na Lua. Confesso que me senti preocupado do fundo do coração ao imaginar a extraordinária delicadeza e fragilidade da Lua. É que a Lua se fabrica normalmente em Hamburgo e é de péssima qualidade. Admira-me que a Inglaterra não preste atenção a este facto. O fabricante é um tanoeiro coxo e vê-se logo que é imbecil, não tem a mínima noção de Lua. Utilizou uma corda alcatroada e uns restos de azeite de lâmpada rançoso. Por isso, é terrível o fedor por toda a Terra. É obrigatório tapar o nariz. Daí que a própria Lua seja uma bola tão frágil que as pessoas não podem viver nela, pelo que agora só lá moram narizes. É por esta mesma razão que não podemos ver os nossos próprios narizes, uma vez que estão todos na Lua. Então, imaginando que a substância pesada que é a Terra, ao pousar, seria capaz de moer em pó os nossos narizes, apoderou-se de mim uma inquietação tal que, calçando meias e sapatos, me apressei a ir à sala do Conselho de Estado para dar à polícia a ordem de não deixar que a Terra pousasse na Lua. Em Diário de um Louco, de Nikolai Gogol, a arte de misturar o real e o fantástico, o normal e o patológico, o razoável e o delírio.
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0: Alexandra.
1: Olá, Luís.
0: A residir em França desde 1986, Didi Bridgewater estava relativamente próxima de Montreux, quando em 1990 cantou e gravou ao vivo no prestigiado Festival Helvético ali realizado, acabara de cumprir o seu 40º aniversário.
1: O disco que registra o concerto de Didi Bridgewater e que hoje ouvimos apresenta um título bem singelo, muito simplesmente, In Montreux.
2: E maintenant, let's welcome Didi Bridgewater! Didi Bridgewater!

0: all of me. Merci. Thank you very much.
1: A voz de Didi Bridgewater em All of Me, uma composição de Gerald Marx e Seymour Simons, música do disco In Montreux, editado em 1990 pela Polydor.
2: Este álbum é o fiel depositário da memória sonora do concerto que Didi Bridgewater levou ao Casino de Montreux, o que aconteceu em julho de 1990. Nessa data, a cantora partilhou o palco com Bert van den Brink, piano, Hein van den Gein, contrabaixo e arranjos musicais, e André Ceccarelli, bateria.

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Merci beaucoup. Sister Sadie.

0: book, Brendan. Yeah. 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Sister Sadie, Next Time I Fall in Love e Senhor Blue. Três temas do medley dedicado a Horace Silver e Strange Fruit, da autoria de Lewis Allen e celebrizado por Billie Holiday. Músicas do disco In Montreux.
1: O tema A Night in Tunisia, composto em 1942 pelo trompetista Dizzy Gillespie, bem no dialbar do estilo bebop, tornou-se um standard clássico do jazz que tem sido interpretado sucessivamente por diferentes gerações. Em Montreux, em 1990, Didi Bridgewater usou tal peça musical para evidenciar o seu lado irreverente e criativo e também a mestria que atingira já no improviso vocal.

0: a Night in Tunisia.
1: A arte vocal de Didi Bridgewater em A Night in Tunisia, música do disco In Montreux, editado em 1990 pela Polydor. Boa noite, Luís.
2: Boa noite, Alexandra.

Edição de Cristina do Carmo. Jazz a 2, de João Moreira dos Santos, com Maria Alexandra Corvela e Luís Caetano.

Ficamos agora com Luís de Freitas Branco e o prelúdio da primeira suíte alentejana. Álvaro Cassuto dirige a Sinfónica da Rádio Televisão Irlandesa.

0: O prelúdio da primeira suíte alentejana de Luís de Freitas Branco, pelo maestro Álvaro Cassuto e a Orquestra Sinfónica da Rádio Televisão Irlandesa. Álvaro Cassuto e a Orquestra Sinfónica da Rádio Televisão Irlandesa.
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Muito boa noite, sejam bem-vindos às Frequências Paralelas e à descoberta de dois novos discos editados recentemente em finais de março deste ano pela violoncelista e compositora polaca Dobrawa Kzosza e pelo pianista e compositor neerlandês Joop Beving. Começamos por State of Matter, segundo álbum a título pessoal da versátil e visionária violoncelista que, através do seu virtuosismo, imaginação e profundidade expressiva, tem alargado os horizontes e as possibilidades sonoras do seu instrumento de eleição. Moldada pela recente mudança de residência de Kzosza de Varsóvia para a costa do Báltico, State of Matter resulta numa meditação sobre vulnerabilidade, movimento e o próprio conceito de mudança. A vastidão do oceano e as florestas em torno do novo lar da violoncelista inspiraram este álbum, marcado pelo recurso a técnicas de percussão no violoncelo, a sintetizadores, eletrónica e camadas de voz que se unem em simbiose com a tradição clássica, base da formação musical de Kzosza, que tem na música de Bach, Zoltán Kodály, Max Richter ou Steve Reich algumas das suas principais referências. Selecionamos para a audição uma mão cheia de composições de State of Matter. São elas Blue, Phoenix, Sirens, Letters from the Soul e Fluctuations.

Cinco temas do álbum State of Matter, o segundo da polaca Dobrawa Kosiorek em nome pessoal, publicado em finais de março deste ano e marcado parcialmente pela mudança de residência da violoncelista e compositora da cidade de Varsóvia para as margens do Mar Báltico. State of Matter reflete o estado de espírito da artista nesse novo contexto, conduzindo-nos numa jornada por diferentes fases emocionais, numa ode à coragem para crescer no meio da incerteza. Entre o azul do mar e do céu, o tema Blue abriu a sequência que ouvimos de State of Matter, seguido por Phoenix, composição que simboliza o emergir das cinzas para uma nova realidade. Escutámos depois Sirens, uma peça em que Kosiorek atua simultaneamente como sereia e marinheiro, expondo os perigos que se escondem nos rochedos à beira-mar. O expressivo e melancólico Letters from the Soul antecedeu a sinuosidade contínua do tema final Fluctuations. State of Matter, de Dobrawa Kosiorek, em destaque na emissão das Frequências Paralelas desta semana. Acrescentamos também o novo álbum do pianista e compositor Joop Beving, um dos músicos mais escutados da atualidade no universo da música clássica moderna e do minimalismo. Editado igualmente em março pela Deutsche Grammophon, o último trabalho do músico neerlandês intitula-se Liminal e foi inspirado em Wild Renaissance, uma obra publicada em 2025 que tem como subtítulo Novos Paradigmas na Arte, Ecologia e Filosofia, do francês Guillaume Leger. Investigador da Sorbonne nas áreas da História da Arte e das Ciências do Ambiente. Nas 15 peças que constituem o alinhamento deste Liminal, Joop Beving explora a relação da humanidade com a ecologia num sentido lato e a urgência em criar uma maior proximidade com a natureza. Conexão, ressonância e mudança são os três vetores dessa busca, subjacentes a um trabalho que oscila entre momentos de precisão e outros onde o som evolui organicamente, esbatendo a fronteira que separa o controlo da intuição. Propomos até ao final do programa a escuta de algumas das peças de Liminal, Ida, We Are Here But To Make Music and Dance With All The Obtaining Forces, Voda, Arcadia, Wild Renaissance e a fechar When Humans Do Algorithms.

0: O álbum Liminals, do pianista e compositor Joop Beweging, editado em março pela Deutsche Grammophon, a fechar assim mais um capítulo das Frequências Paralelas, em que abordámos também State of Matter, o mais recente opus da violoncelista e compositora Dobrava Kzosar. Muito boa noite e até para a semana.
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1943, aconteceu o maior acidente aeronáutico em Lisboa. Apesar disso, é uma história pouco conhecida, até porque sucedeu em tempo de ditadura e em tempo de guerra, quando o comandante José Correia Guedes soube deste acontecimento, quis contá-lo com todas as informações que conseguiu recolher dentro e fora do país, mas envolvendo a história no prazer da ficção, uma estreia para quem, desde criança, ama os livros e a leitura e conquista, após uma vida aos comandos dos aviões da TAP, largos milhares de leitores que fizeram do seu livro de histórias vividas, O Aviador, um sucesso de público. Vai já na 10ª edição. José Correia Guedes publicou também Carlos Black, o herói esquecido da aviação portuguesa, e agora acaba de chegar às livrarias, Na Rota do Yankee Clipper, um romance baseado em factos reais. Vamos ao início da espantosa história da aviação comercial, um tempo em que o glamour se vivia ao lado do perigo. É uma aventura de deslumbres e temores. José Correia Guedes, que escolheu para cada um dos seus três livros uma instituição de solidariedade social que recebe a totalidade dos direitos de autor. No caso deste livro, a Fundação Lar de Cegos, de Nossa Senhora da Saúde. José Correia Guedes, em entrevista, já a seguir. Hoje a rádio está ainda mais no ar. Vai ser assim a ronda.

O que Cabo Ruivo tinha para oferecer era o mínimo. Pretendia dar-se ao passageiro que chegava uma primeira impressão de Portugal. O bem conhecido conceito de uma casa portuguesa, com certeza. No interior, além dos serviços alfandegários e comerciais, estava localizada a central de comunicações que mantinha, ou tentava manter, contacto com os Clippers durante a travessia atlântica, além de fornecer aos pilotos todas as informações necessárias à aterragem quando o aparelho estivesse em fase de aproximação a Lisboa. O contacto era estabelecido por radiotelefone e logo depois o chefe da base transmitia ao piloto as condições de ondulação, tráfego no Tejo, informação meteorológica, número de passageiros a entrar ou a sair, acesso ao cais de acostagem e outros detalhes necessários à boa operação do Boeing. O cais flutuante, prolongamento natural de uma ponte com cerca de 160 metros, tinha ele próprio 30 metros de comprimento e permitia três posições de acostagem consoante a direção do vento. A pouca distância, existiam três boias de amarração ligadas entre si e ao cais por fortes cabos de aço. Havia uma lancha que estava equipada com dois motores a gasolina, radiotelefone, material de extinção de incêndio e dois poderosos holofotes que poderiam iluminar uma parte do rio em caso de aterragem noturna. Eu sabia muito bem que pousar um pássaro daqueles no Tejo em noite de escuridão não era coisa para qualquer um. Não existem referências visuais sobre a água nessas circunstâncias e os pilotos, só com muita dificuldade, se apercebem da altitude a que se encontram nos momentos que antecedem o contacto com a água. Uns verdadeiros heróis, os aviadores daquele tempo. A parte que mais preocupava os mentores da nossa operação eram os espiões recrutados pelas potências envolvidas na guerra. A mais pequena suspeita era argumento suficiente para fazer desaparecer um clipper ou qualquer outro aparelho e ninguém queria correr esse risco. Havia precedentes. Em 1943, os alemães abateram sobre o Golfo da Biscaia um avião da BOAC, que voava de Lisboa para a Inglaterra. Na altura, especulou-se que as razões que levaram a Luftwaffe a destruir o aparelho teriam que ver com o facto de a bordo viajar o famoso ator inglês Leslie Howard, tido como agente em Lisboa dos serviços secretos britânicos. Mais tarde, os alemães viriam a admitir que alguém lhes passou a informação errada de que Winston Churchill seria um dos passageiros embarcados em Lisboa, o que os levou a darem instruções à Luftwaffe para que abatesse o avião. Era assim que as coisas se passavam durante aquela famigerada guerra. Bastava uma suspeita, fundamentada ou não, para mandar matar uma quantidade de gente. A vida humana, fosse ela alemã, inglesa, russa, francesa ou japonesa, tinha pouco valor e os cadáveres que se amontoavam nos campos de batalha não pareciam mais do que meros resíduos de uma orgia demoníaca. E é um excerto do livro Na Rota do Yankee Clipper, livro de José Correia Guedes, a edição Lua de Papel, comandante José Correia Guedes, que nasceu no Porto em 1946, que tem uma vida dedicada à aviação, com diferentes responsabilidades e missões ao longo de muitas décadas, que vemos frequentemente comentar com informação pedagógica para o grande público em tudo o que possa envolver situações de risco, acidentes ou aproximações a acidentes que possam acontecer no mundo da aviação. Enquanto lia este livro, nesse dia vi o comandante José Correia Guedes a comentar a situação de um

0: muito obrigado pelo convite. É um prazer e uma honra estar aqui.
1: E é autor também do livro Carlos Black. É uma narrativa biográfica. Como, de alguma maneira, é este Na Rota do Yankee Clipper? Não é biográfico, mas é histórico, convocando muitas vidas reais, algumas com determinação de as colocar no sítio correto da história, outras são parte do voo que faz sobre a ficção, depois de ter escrito esse livro memorialístico e esse outro biográfico. Aqui uma incursão na ficção a partir de factos reais, sendo que é um livro, creio, até anterior aos outros dois.
0: Sim, sim.
1: Mas que agora conhece uma nova vida, ou seja, há uma maior predisposição dos seus leitores, há um conhecimento maior do autor depois da experiência do Aviador, e então a Lua de Papel, com esta proposta de uma edição de Na Rota do Yankee Clipper, sente-se que há um prazer de escrita do autor, nomeadamente pela ironia que aqui e acolá vai surgindo, mas é também uma efabulação que revela um mundo complexo e fascinante, o mundo da aviação, o mundo do nascimento de uma companhia aérea no nosso país. O excerto que acabei de ler leva-nos para muito próximos do lugar em que nos encontramos.
0: Exatamente.
1: Aqui na RTP. Uhum. Se calhar, espreitando aqui pela janela, podemos ver esse primeiro aeroporto de Lisboa. Nós que temos esta espécie de maldição em relação a um aeroporto, uma espécie de obras de Santa Engrácia. As obras de Santa Engrácia quase que sempre
0: foram mais rápidas
1: ao aeroporto de Lisboa do que propriamente à igreja a que se referem. Mas estamos não só muito próximos desse aeroporto onde, infelizmente, aconteceu a tragédia, porque este Yankee Clipper, não estamos propriamente a revelar o final de uma história, é um facto que marca a história da aviação em Lisboa, no nosso país e no geral, está na elencagem dos acidentes graves da história da aviação no século XX. Este Yankee Clipper, este Boeing 314 da Pan Am, que não só estamos próximos geograficamente, como estamos muito próximos temporalmente do aniversário deste grave
0: Exatamente.
1: Acidente do Yankee Clipper, que aconteceu 22 de fevereiro de 1943, portanto, há 83 anos, Lisboa assistia a um acidente que causou 20 de mortos, ferimentos graves aos restantes passageiros. E estamos a falar de um avião que era um paradigma do luxo e da qualidade, de uma experiência que ainda era recente para a maior parte das pessoas, apesar de ser já um procedimento normal a travessia do Atlântico, enfim, relativamente recente à época. Uns verdadeiros heróis, os aviadores daquele tempo, diz-nos José Correia Guedes neste excerto que li. Quem eram os aviadores daquele tempo? Já vamos falar da sua criação ficcional para este livro. Um homem a quem pôs o apelido de Sardinha, o que nos pode fazer pensar em Sardinha em lata, que porventura alguns se sentiriam ou se sentem ainda dentro do avião. Mas quem eram estes verdadeiros heróis? O que é que se procurava num aviador naquele tempo, no início da década de 40, comandante José Correia Guedes?
0: Muito bem, muito obrigado pela introdução. Eu começaria por contar como é que eu fiquei a saber que isto tinha acontecido.
1: Vamos a isso.
0: Eu andava a fazer pesquisa na Hemeroteca Municipal, que infelizmente já desapareceu. Era um edifício ali perto da Igreja de São Roque, carregado de jornais, de papéis, que é um ambiente
1: de memória, de histórias.
0: Onde eu sempre gostei de estar. E estava a fazer pesquisa para um assunto completamente diferente. E de repente dou comigo bater de encontro a esta notícia. Um avião vindo de Nova Iorque, estatela-se em Lisboa. E aí eu pensei comigo próprio, mas como é que isto é possível? Isto era o maior avião do mundo na altura, o maior avião comercial do mundo na altura. Estatela-se em Lisboa, morre gente. E eu, quando nisto, há 40 anos, há 50 anos dos aviões, eu não sabia.
1: Isso é extraordinário.
0: Eu não sabia. Eu já vou explicar porque é que eu não
1: Sim.
0: sabia. Pensei logo para mim próprio, eu vou ter que contar esta história. Eu tenho uma missão, eu vou ter que contar esta história. Vou investigar, vou pesquisar, porque isto é uma coisa demasiado importante para ficar escondida. Isto não vai ficar escondido. Porquê é que a coisa não se soube? Estamos em plena Guerra Mundial, Segunda Guerra Mundial. Estamos em fevereiro de 1943.

à censura própria da guerra e à censura do Estado Novo. O Estado Novo não quer que este tipo de coisas saiam cá para fora. De resto, é muito curioso as notícias que eu encontrei em vários jornais portugueses, depois fiz pesquisa em jornais estrangeiros, mas o que encontrei nos jornais portugueses era

0: Esta era a única ligação entre os Estados Unidos e a Europa, a única ligação aérea entre os Estados Unidos e a Europa durante a Segunda Guerra Mundial. Estamos a falar de Portugal, portanto o avião vem para Lisboa.
1: Com paragem na Horta.
0: Com paragem na Horta para reabastecer, porque não tinha autonomia para fazer a viagem direto, beneficiando do Estatuto de Neutralidade de Portugal durante a guerra.
1: Apesar de, como diz aqui, muitos riscos correrem os aviões nessa época.
0: No Atlântico nem por isso, não. O caso que falou de Leslie Howard,
1: sim,
0: foi na Biscaya.
1: À saída
0: portanto,
1: de
0: ele
1: Lisboa.
0: Ia para Londres, não estou em erro, foi abatido sobre a Biscaya. Mas no Atlântico praticamente não havia problemas de maior. Portanto, havia guerra marítima e guerra submarina, mas não havia guerra aérea.
1: Não havia força aérea.
0: Não tinham autonomia para fazer isso. E depois havia o nosso Estatuto de Neutralidade de Portugal. Estes aparelhos, como eu disse, eram os únicos que tinham autonomia para fazer a ligação transatlântica ou transpacífica, que eles também viajavam no Pacífico, e tinham a missão de competir com os navios da época. Na altura, as travessias atlânticas faziam-se naqueles grandes navios Queen Elizabeth e Queen Mary e por aí fora.
1: Demoravam 20 dias, sensivelmente?
0: Não, cerca de 10, 12 dias. Eram viagens de luxo, portanto, requintadíssimas.
1: E com os seus riscos também, com os seus temores.
0: Temos aí o Titanic, claro, para o comprovar.
1: E porventura, durante a guerra...
0: Também. De maneira que estes aviões, estes hidroaviões, tinham como missão prestar um serviço, não igual, porque era impossível, mas semelhante, porque os passageiros destas viagens eram só as elites, la creme, quem viajava.
1: Creio que eram $400 o preço de uma viagem.
0: Sim,
1: os preços
0: eram muito caros.
1: Seria um balúrdio de
0: disparado dinheiro. Então eram aristocratas, príncipes, princesas, atores de cinema, cantores, estrelas, bilionários, pessoas excêntricas, o cidadão comum não viajava. Aliás, isso durou muito tempo. Eu comecei a voar em 1970. Há uma expressão que é muito conhecida e que depois foi adulterada, que é o jet set. O jet set tem a ver com o jato, né? Quando as pessoas começaram a viajar a jato, quando apareceram os primeiros Boeing 707, nos anos 60, e as pessoas financeiramente mais capazes viajavam a jato, eram os mais ricos, daí o jet set. Depois a expressão adulterou-se e passou a ser usada noutro sentido. Até à massificação. A massificação começa na década de 70, sim, com o Boeing 747 e outros. Ou seja, há muito mais pessoas a viajar, os preços tornam-se mais baixos.
1: Hoje e tem sido uma queda brutal.
0: Hoje chegamos à fase do low cost.
1: Que é uma democratização da
0: viagem. Não vou dizer que toda a gente pode viajar, mas muito mais pessoas podem viajar. Aliás, há um estudo muito curioso da Airbus que diz que 80% da população mundial, nunca pôs os pés num avião. E vai pôr, nos anos que aí venham. Portanto, à medida que os respectivos países se vão desenvolvendo, que as pessoas vão tendo mais capacidade financeira, vão querer viajar. Portanto, o tráfego vai ter um crescimento exponencial. Mas na altura realmente eram só aristocratas e pessoas muito especiais que viajavam nestes hidroaviões. Há até uma história muito curiosa. No Natal de 1939, dois destes aviões ficaram parados na Horta porque não conseguiam descolar devido ao mau tempo. Eu comprei o manual deste avião. Encontrei na internet. Eu aprendi a voar este... Eu continuo a chamar-lhe avião, mas é um hidroavião. Portanto, ele descola e pousa na água.
1: Pousar é o verbo adequado. Não devemos dizer aterrar, portanto.
0: Não, nem amarrar. Eu também não digo amarrar, porque amarrar pressupõe que ele pouse no mar.
1: E ele procurava era rios e lagos.
0: E se ele pousar no mar, ele destrói-se. Havia essa ideia errada que dizia é muito mais seguro atravessar o Atlântico num hidroavião, porque se houver um problema, o avião pousa
1: está
0: no
1: ali
0: mar.
1: Já.
0: Se pousar no mar, aliás, aconteceu. Ele é destruído imediatamente porque a estrutura não aguenta as vagas. Portanto, aquela estrutura foi concebida para operar em superfícies lisas.
1: Flat.
0: Um lago.
1: Ou seja, não podem ter mais, as vagas não podem ter mais de um metro.
0: Mais de um metro.
1: O que exigia, especialmente no inverno...
0: Nos Açores é brincadeira, vaga de um metro.
1: Pois.
0: Quase nunca há.
1: E esta fotografia, porque o

0: O livro inclui algumas fotografias históricas, para além da imagem dessas notícias. A imagem de três Yankee Clippers na horta.
1: Exatamente.
0: Quando, se não me engano, diz a certa altura no seu livro que a frota seria de 14 aviões.
1: Sim.
0: Portanto, estava ali um quarto da frota.
1: Sim, os outros estavam na Ásia a fazer as linhas do Pacífico. Assim.
0: Esta fotografia dos três aviões, dos três Yankee Clippers, será por causa da questão do mar?
1: Não podiam levantar. Mas nessa época, em 1939, os hidroaviões pousaram lá no Porto da Horta. Também é importante dizer que o Porto da Horta foi escolhido pelo Charles Lindbergh. O Lindbergh veio a Portugal escolher, e aos Açores, nomeadamente, qual o lugar adequado, porque ele era consultor da Pan Am. Depois da travessia do Atlântico, ele tornou-se uma pessoa muito conhecida, é muito importante, e era consultor da Pan Am e veio para Portugal encontrar, em primeiro lugar, Ponta Delgada, mas ele achou que Ponta Delgada não tinha as condições de segurança suficientes e achou o Porto da Horta mais abrigado, portanto, mais suscetível de receber os hidroaviões. Então, no dia 22 de dezembro...
0: Ele que tem uma aterragem de emergência no norte do país, não é?
1: Que é engraçadíssima. Eu já vou falar nela.
0: Vamos a isso.
1: Mas... No dia 22 de dezembro de 1939, dois destes Boeing 314 que iam para Nova York pousam na horta para reabastecer e já não saem, porque a vaga é muito mais que um metro, é 3, 4, 5 metros. Então ficam à espera que o mar acalme. Vão esperar 15 dias.
0: Caramba.
1: Vão passar lá o Natal.
0: Vão se arrepender de não ter ido no Queen Mary.
1: Mas há uma coisa muito curiosa. Para ocuparem o tempo, eles fazem um jornal. Negociam com uma tipografia local na horta e fazem 6 exemplares, que são uma delícia. Mas uma delícia absoluta. Eu tenho os facsímiles comigo.
0: E o que é que eles contam nesse jornal?
1: Contam, a Miss não sei quantos ganhou ao póquer, a gravata do Lord não sei quantos é horrível. Coisas deste género, do dia a dia.
0: Um relato mundano.
1: Depois, alguns deles escreviam poemas, na altura era muito comum as pessoas escreverem poemas e pequenos romances, pequenos folhetins e assim. E fazem esta coisa extraordinária, que são 6 exemplares deste jornal, que se chama The Horta Swell, ou seja, a vaga da horta, que é uma coisa.
0: É de um espírito tremendo, muito anglo-saxónico, mas muito humorístico. Assim,
1: absolutamente deliciosa. A história de Lindbergh, ele vem para cá nessa altura, anda por Portugal e aproveita para dar um saltinho à França. No regresso, ele vem de Bordeaux para, presumo que para Lisboa, ao entrar em Portugal, na zona de. Atravessando a Galiza, entra num banco de nevoeiro. Que é muito frequente. Eu sou do Norte, eu sou de Vila do Conde, portanto, nevoeiro ali.
0: Em que avião é que ele está nesse momento?
1: Ele vinha num Lockheed de bilugar, vinha ele e a mulher. É um avião pequeno, um Lockheed Sirius. Um hidroavião também, portanto, tinha uns flutuadores para aterrar e descolar no mar. Entram num banco de nevoeiro, perdem-se, andam para ali às voltas a gastar combustível. E chegam a uma altura que já estão praticamente sem combustível, vêem um buraco nas nuvens e vêem
0: uma mancha de água.
1: Uma mancha de água, uma superfície de água. E aterram, pousam aí, lá estou eu com o aterro.
0: É normal.
1: Pousam aí e então é o Rio Minho e uma localidade que se chama Friestas, do Conselho de Valença. Estamos em 1933. Fátima tinha sido há relativamente pouco tempo. Os locais que assistiram àquele fenómeno nunca tinham visto um avião na vida, né? E de repente veem uma coisa a vir do céu. Uns assustaram-se, outros começaram a gritar que era milagre, que era.
0: era milagre.
1: Estão a imaginar a cena. E então alguém manda para o administrador do concelho, que é em Valença, as mensagens na altura eram por telégrafo, uma nota a dizer: está aqui um senhor chamado Lindbergh. Ninguém sabia quem era o senhor Lindbergh. E ele tinha atravessado o Atlântico em 1927, meio anos
0: era
1: antes.
0: Uma das pessoas mais famosas do mundo.
1: Acabaram a dormir no próprio avião. Portanto, eles ainda lhes ofereceram ali algumas casas dos próprios cidadãos locais. Mas eles preferiram dormir no avião, que não tinha qualquer espécie de conforto, com medo que lhes roubassem coisas. O que era mais que garantido. Porque nessa época, eu lembro perfeitamente de um caso, eu ainda não era nascido, mas em 1943, houve um avião militar de combate que aterrou na minha terra, em Vila do Conde, na praia. O piloto fugiu e foi-se entregar à... Havia umas organizações que processavam o repatriamento dos pilotos e do pessoal que aparecesse por cá. E o avião foi completamente saqueado, logo a seguir, os pescadores e assim. E eu sei porque amigos meus herdaram dos pais objetos desse avião. As luvas do piloto, o capacete, que entretanto compraram aos pescadores. Portanto, eram assim que as coisas funcionavam.
0: Porque estávamos no início de uma história. Uma história longa e extraordinária. E é, no fundo, a gênese desta história, da primeira companhia aérea nacional que nos conta neste livro.
1: Juntando... Não é a Companhia Aérea Nacional, a Companhia Panam, a Companhia...
0: Não, é porque a sua história é, no fundo,
1: o objetivo da
0: primeira transportadora aérea portuguesa.
1: Essa é parte de ficção.
0: É parte de ficção.
1: Eu costumo dizer que este livro é 70% realidade e 30% ficção.
0: Mas é o seu livro de ficção. Aceita que seja assim.
1: Claro que sim.
0: É a sua incursão na
1: ficção.
0: Claro que
1: sim. Onde eu acho que falhei estrondosamente, e eu posso dizer isso, porque criei um personagem. Vamos voltar um bocadinho atrás. O que é que eu quis fazer quando peguei nesta história? Eu queria mostrar como se viajava nos anos 40, no início da aviação comercial a sério, no início da aviação comercial transatlântica ou transpacífica ou assim. Quer do ponto de vista dos pilotos, como é que se navegava, como é que se pilotava. Eu repito aquilo que disse, eu comprei o manual do avião para aprender a pilotar o avião. Mas também do ponto de vista de passageiros. Portanto, como é que os passageiros eram tratados? Serviam-se refeições, cozinhavam-se coisas frescas a bordo, nas escalas. Aquilo só tinha dois homens, dois comissários. Iam às compras, iam comprar fruta fresca, iam comprar queijo, iam comprar
0: Diz-nos
1: o que
0: aqui,
1: houvesse.
0: Quando havia esse reabastecimento na horta, não era só combustível.
1: Claro.
0: Os dois comissários de bordo, portanto, a estrutura de tripulação eram dois comissários que faziam os coquetéis e as refeições. Eles saíam, iam comprar peixe, queijos.
1: O que houvesse
0: depois, ou nas horas restantes, geralmente eram 6 horas da horta até Lisboa, ou porventura já no voo, a preparar um voo de regresso, fornecer a essa elite que tinha
1: Exatamente.
0: Capacidade económica para voar as melhores condições possíveis. Há inclusive uma suíte aqui nos conta, no fundo
1: nupcial.
0: Do avião. Portanto, uma suíte fechada para noivos.
1: Exatamente. Terem a sua privacidade.
0: Terem a sua privacidade, o seu noivado efusivo, protegidos dos restantes.
1: Quando nós pensamos naquilo que se passa hoje nos aviões low cost, que a gente não tem sequer onde se sentar,
0: sim,
1: não é? Pensar que naquele tempo havia uma suíte nupcial.
0: Sendo que hoje há companhias aéreas, enfim, quase todas as companhias aéreas têm a sua estratificação económica dentro do aparelho. Há companhias, enfim, não vale a pena fazer publicidade, que nos mostram.
1: Claro.
0: Quase que pequenos. Aliás, aqui também falamos de compartimentos. Eu que nunca voei em companhias de certo quadrante geográfico, mas tenho ideia de que também há esses compartimentos. Portanto, em que a pessoa está ali numa espécie de favo de mel, em que se pode deitar, tem a sua... Enfim, aqui era também compartimentos. A lotação não era de 300 passageiros.
1: Não, era 40 passageiros.
0: 40, qualquer coisa assim. Sim. E havia essa possibilidade de deitar. Enfim, hoje também nos podemos deitar, se pagarmos um pouco mais. Mas tudo aqui era luxo e requinte.
1: Os turnos de serviço, havia 3 turnos de serviço. Os comissários serviam refeições.
0: Portanto, tinha que ser havia por um turno. Restaurante
1: havia uma
0: tinha,
1: sala
0: que tinha que ser por turnos, mas era um
1: não,
0: restaurante.
1: Não dava para todos. Toalhas de linho, como as louças eram porcelana, os copos de cristal, tudo o que houvesse. tudo coisas inimagináveis nos tempos que correm. Portanto, eu quis contar como é que isso se fazia, para dar uma ideia às pessoas como é que se viajava no início da aviação comercial. Há uma senhora, uma escritora muito conhecida na época, na altura, que é uma Claire Booth-Luce, que diz que viajar de avião é a experiência mais glamourosa de sempre. Nós hoje ouvimos isso e achamos, e rimos-nos um bocado, porque o pesadelo que passamos nos aeroportos e nos aviões e assim, do glamour.
0: Mas não acredito que não tenha sentido isso tantas e tantas vezes, quando ainda por cima da posição privilegiada do cockpit via aquilo que eu, enquanto passageiro, vi de janelas pequeninas, os nascer do sol, o pôr do sol,
1: sim,
0: os Pirineus, os Alpes,
1: essa
0: tudo isso é
1: fantástica.
0: É glamouroso. É um glamour, é mais que glamour, é um deslumbre.
1: Mas sabe que havia dias que eu dava, eu e os meus colegas, nos interrogávamos a nós próprios, ver o nascer do sol sobre o Saara, tantas vezes eu vi. A gente devia pagar para estar aqui, para estarmos aqui neste lugar.
0: Fale mais baixinho, senão ainda alguém se lembra.
1: 40 mil pés de altitude, a ver este espetáculo, sim, absolutamente deslumbrante, este e tantos outros, e ainda nos pagam para isso. Sim. Não, nesse aspecto, enfim, as coisas, na perspectiva do piloto, se calhar até melhoraram. Porque pilotar aviões nessa época era muito, muito, muito difícil. A navegação era astronómica, era por astros, sim, a fiabilidade dos aviões era mínima, os motores falhavam. Este hidroavião tinha uma coisa muito curiosa.
0: As asas. A questão das pessoas terem que se enfiar nas asas para compensar. Bem, aconteceu-me justamente nos Açores, no Faial, as pessoas terem que mudar de lado para equilibrar o avião.
1: Sim, nos aviões pequenos às vezes isso acontece.
0: Aconteceu-me isso.
1: Sim, sim.
0: Aqui era. Até os passageiros poderiam ter que ser convidados a enfiar-se numa das asas para equilibrar o.
1: Isso acontecia. Este avião tinha, além dos dois pilotos, tinha um mecânico, que era mesmo mecânico.
0: Estava lá para isso.
1: Estava lá
0: para resolver problemas.
1: Tinha um navegador. Que fazia a navegação com sextante
0: assim. De pé no cockpit, portanto,
1: sim,
0: tinha
1: sim,
0: a sua
1: sim.
0: mesa de trabalho, os seus mapas,
1: fazia
0: o seu
1: observações,
0: sextante, o seu...
1: tinha uma bolha para ver as estrelas ou o sol ou quer, para determinar a posição e para depois dizer ao piloto x graus à direita, x graus à esquerda e lá se iam orientando. Tinha um radiotelegrafista, portanto a rádio na altura só funcionava em distâncias muito curtas, a 100, 200 km dos aeroportos. A meio do oceano não havia qualquer hipótese. Usava-se o telégrafo, a chave de Morse. Pip, pip, pip, pip, pip, pip. Era o rádio telegrafista. Nós hoje só temos duas pessoas no cockpit. Na altura havia cinco, né? E havia então essa história do túnel. Estes motores eram motores de pistão. E havia necessidade de fazer afinações durante o voo. De maneira que havia um túnel em cada asa. O mecânico enfiava-se dentro da asa e ia fazer as afinações que fossem necessárias. Por vezes há descolagem, porque os hidroaviões são supostos de descolarem perpendicularmente à vaga, à onda, quando não há o risco de adornarem e baterem com a ponta da asa na água e provocar uma catástrofe. Só que, por vezes, havia vento lateral. E havendo vento lateral, há tendência para levantar a asa do lado do vento. Para... diminuir o risco disso acontecer. Às vezes o comandante pedia a algumas pessoas, 3, 4, 5 pessoas, para entrarem no túnel desse lado, para fazerem peso, contrapeso para a asa não se levantar. E eu imagino os senhores viscondes e as viscondessas e os atores e as atrizes adoravam, porque depois tinham uma história para contar aos amigos. Imaginem vocês que tive...
0: E estamos mesmo a falar... que, segundo aqui nos descreve, a experiência fosse um bocadinho pesada.
1: Estamos a falar de motores com 1.600 cavalos de potência.
0: Ou seja,
1: que é uma barbaridade.
0: Sim.
1: A vibração, obviamente,
0: a vibração,
1: eu nunca lá estive.
0: Cheiro.
1: A vibração, o cheiro, tudo isso que lá havia, aquilo devia ser um inferno, mas com uma experiência. Ah, eu imagino que sim, essas pessoas fartaram-se de contar essas histórias. Um horror, uma experiência, uma coisa fantástica.
0: Sim,
1: mas,
0: foram pioneiros de alguma maneira.
1: Eu incluo tudo
0: também.
1: Isso numa. Numa fase da aviação que eu chamo e que muita gente chama a fase romântica da aviação, que era a fase da descoberta, a fase em que havia muitos riscos, quase todas as semanas havia acidentes graves, não é? Hoje é raríssimo haver um acidente grave, mas portanto havia esse fator de aventura, cada viagem era uma aventura.
0: Sim.
1: Ou porque o avião avariasse, ou porque aconteciam coisas deste género, tinham que ficar na horta 3 dias, 4 dias, porque não, por qualquer razão. Portanto, havia sempre o imprevisto, estava sempre presente. E eu acho que isso que era aliciante e motivador para quem gosta deste tipo de coisas, e eu acho que a maior parte das pessoas gosta.
0: Era uma aventura.
1: Eram histórias para contar.
0: Eram histórias,
1: e foi
0: mas
1: isso
0: era preciso
1: levou,
0: coragem.
1: Isso, e foi isso que me levou então a contar esta história. Onde é que eu acho que falhei?
0: Vamos
1: eu posso
0: aqui,
1: confessar aqui
0: pública.
1: Com maior candura Onde é que eu acho que falhei? Estou a brincar um bocado com o assunto, mas eu acho que é verdade. Eu criei um personagem para contar esta história. Alguém tinha que estar lá dentro a contar esta última viagem, porque ninguém fez esse relato. Então, eu, tal parte dos tais 30% de ficção, criei esse personagem, que é o Ernesto Sardinha. E Sardinha porquê? Porque eu cresci em Vila de Conde.
0: Ah, pronto.
1: Uma terra de pescadores, onde muita gente tinha nome de peixe. É vulgar nas terras, nas aldeias, nas vilas pescatórias, as pessoas...
0: Nome ou alcunha?
1: Frequentemente alcunha que passaram, que passou a nome.
0: A certa altura passava a nome.
1: Eram mais frequentes.
0: Eram registados. Sim. Se o pai era o Faneca, o filho passava a ser o Faneca.
1: Exato. Se era o Sardinha, passou a ser o Sardinha. Portanto, eu sabendo disso, criei este personagem. E é ele que vai narrar tudo o que se passa lá dentro durante a viagem, quer no cockpit, quer na cabine de passageiros. E toda a parte preparatória, toda a parte que antecedeu esta fase, as conversas com Humberto Delgado, que são fictícias, o ambiente, o Estoril.
0: E mais para trás ainda.
1: Sim, deixa, e mais para trás ainda.
0: Deixa-me ler aqui um.
1: Aveiro.
0: Vamos a Aveiro. Quero saber sobre esse lugar de formação, se era único, se havia mais. Vamos aqui um pouco ao seu personagem, Ernesto Sardinha, e ainda nos vai dizer porque é que acha que falhou, mesmo estando um pouco a brincar. E eu também ainda não me esqueci da primeira questão que lhe coloquei, de quem eram, que qualidades humanas, técnicas, profissionais tinham que ter estes candidatos a pilotos, sendo que, obviamente, este seu piloto é uma criação ficcional, mas porventura, dentro da sua investigação, tenha chegado a alguma opinião sobre isso. Arrumados os meus pertences, despedi-me dos meus colegas e amigos de Aveiro e mudei-me para Belém, onde iria permanecer até dar início à dupla travessia atlântica. Não me foram feitas muitas perguntas sobre a minha próxima colocação, pois era conhecido o relacionamento que tinha com Humberto Delgado e sabia-se das elevadas responsabilidades que o major tinha na altura. Salazar apreciava o seu trabalho e começava a falar-se dele para um cargo de responsabilidade política que mais tarde ou mais cedo viria a acontecer. Sabemos hoje que aconteceu o mesmo e que Humberto Delgado foi o responsável direto pela criação dos Transportes Aéreos Portugueses, em 1945, quando era diretor do Secretariado da Aeronáutica Civil e emitiu a ordem de serviço que deu origem à TAP.
1: Exatamente.
0: Foram tempos excelentes, aqueles que passei na Escola de Aviação Naval de Aveiro, fazendo aquilo de que mais gostava na vida, voar. Só quem já pairou sobre a copa das árvores, sobre os rios, sobre montes e vales, tem a noção da suprema sensação de prazer e liberdade que o voo suscita. Há como que uma libertação das amarras que nos prendem ao solo a que somos supostos pertencer e que, de uma forma ou de outra, sempre nos quer de volta. Ora, há pouco tempo, há poucos meses, entrevistei Luísa Costa Gomes a propósito da biografia que ela escreveu de Sacadura Cabral, já também um pouco a ir a esta gênese da aviação em Portugal. Estamos no final dos anos 30, aqui nos conta como Humberto Delgado, e isto é facto histórico, tem esta missão.
1: Tem mais. Humberto Delgado é uma figura preponderante do regime na altura.
0: Sim.
1: Embora sendo um oficial ainda na altura de baixa patente, era major.
0: Sim.
1: É ele que vai negociar com os ingleses a cedência da base das Lajes. Imagina. Sim. A responsabilidade que lhe caiu sobre os ombros também. Portanto, era um homem de confiança total de Salazar, que era quem mandava. Também foi ele que esteve na criação da ICAO, que é a Organização Internacional da Aviação Civil, em Chicago, em 1944. Portanto, era um homem da total confiança. Portanto, este homem tinha que aparecer nesta história. E imaginei, portanto, aqui está a parte de ficção, nós vamos precisar de uma companhia aérea em Portugal. Na altura, as companhias, e precisamos de uma companhia aérea para servir a diáspora, para ir ao Brasil. Sim. Para ir a Angola, para ir a Moçambique, para fazer, e para ir à América também, onde havia uma colónia, havia já
0: Estados
1: uma colónia
0: Unidos
1: portuguesa muito grande, nos Estados Unidos e no Canadá. Portanto, nada melhor do que aprender a voar sobre o Atlântico e num flying boat, como na altura se dizia, num hidroavião. Então, quem é esse personagem? O Ernesto Sardinha vai embarcar, é autorizado pelos americanos, isto é ficção, e para depois contar a história, que é, ao fim e ao cabo, aquilo que está no livro.
0: Vai aos Estados Unidos.
1: Porquê é que eu digo que falhei?
0: Porquê é que falhou?
1: Porquê é que eu digo que falhei estondosamente nesta parte da história? Eu insisto, e acho que nem é preciso dizer isto. Eu sou um contador de histórias, eu não sou um escritor, não tenho esse tipo de arrogância, estou muito longe de ser um escritor. Sou um contador de histórias e criei aqui um personagem que as pessoas que me conhecem, depois de lerem o livro, dizem-me assim: o Ernesto Sardinha és tu. A gente lê as histórias, a gente lê as emoções que ele relata, a sua forma de pensar, a sua forma de estar.
0: Os gostos, o facto de gostar de automóveis desportivos, de jazz,
1: sou eu.
0: Dos prazeres da vida. Mas isso não é falhar, isso é aquilo que fazem todos os escritores, comandante José Correia Guedes.
1: Ah, isso eu acho que não.
0: Todos os escritores colocam naturalmente, se criar uma personagem que não tem absolutamente nada a ver consigo, certamente.
1: Sim, alguns até escrevem, fazem-se de mulheres, mudam de sexo.
0: Naturalmente, e é essa a força da literatura. Sim. Mas muitas vezes colocam-se nas personagens, costuma dizer-se que tem que se falar daquilo que se sabe e se conhece.
1: Ah,
0: ora,
1: sem dúvida, sem dúvida.
0: O escritor, aquilo que sabe e conhece, é a si próprio.
1: Sim, eu acho que tudo aquilo que nós escrevemos, de uma forma geral, tem sempre uma componente autobiográfica.
0: E por isso aqui temos uma femme fatale, alguém da realeza que ao mesmo tempo funciona como espia, agente dupla, que cativa o seu personagem Ernesto Sardinha porque tem um bólide.
1: E é seduzido.
0: Absolutamente espantoso. Ao que sei, faz muito parte do seu gosto também estes carros desportivos antigos. Refere-nos aqui até Manuel de Oliveira, que
1: exatamente
0: ganhou a certa altura uma das corridas. Sim,
1: é histórico, é factual.
0: Eu que ainda convivi com ele e o entrevistei. De facto, aquele homem nos anos 30 do século passado ganhava provas.
1: Ele ia correr ao Brasil e ele era um homem, um homem fantástico. Talvez por isso ele durou até aos 105 anos.
0: Esperemos que isso seja uma boa fórmula. Mas o seu personagem, Ernesto Sardinha, é então alguém da Marinha?
1: A Força Aérea Portuguesa só é criada em 1952. Na altura só havia a aviação naval, mas isto também nos Estados Unidos.
0: Sim, claro.
1: Quem voava estes clippers da Pan Am eram tudo oficiais da Marinha. Aliás, se pensarmos, isso é factual, está comprovado, os nossos uniformes hoje já não são tão rigorosos.
0: Sim, mas na altura eram equivalentes aos da Marinha.
1: Da Marinha, o fato azul, de tudo, exatamente. Porque aquilo foi tirado diretamente da Marinha para os aviões, porque a grande parte dos aviadores da altura eram oriundos da aviação naval.
0: Porque tinham o conhecimento
1: da navegação. Tudo e mais alguma coisa. Sim. As forças aéreas começam a aparecer durante a Segunda Guerra Mundial e após a Segunda Guerra Mundial. A nossa é criada em 1952. Portanto, nunca tinha existido como arma. Existia a aviação do Exército e existia a aviação naval, que era aquela que realmente era mais.
0: E, portanto,
1: mais
0: em Aveiro havia uma escola.
1: Aveiro, uma base em São Jacinto, portanto, que ainda hoje existe, hoje já não é da aviação naval, que é um aproveitamento de uma base criada, uma estação de vigilância de submarinos que a França instalou ali naquele lugar durante a Primeira Guerra Mundial. Instalaram ali uma meia dúzia de barracões para controlarem os submarinos que passavam ali e, terminada a guerra, a Primeira Guerra Mundial, essas instalações, o Estado tomou conta delas e transformou aquilo numa base de aviação naval. As condições são ideais para a aviação naval, estamos a falar na Ria de Aveiro, sim, portanto, com superfícies lisas e
0: plenas,
1: ideais para este tipo de operação. E é aí que começa a história, é aí que ele se forma. Nessa história aparecem misturados nomes que são reais. O diretor da base era o diretor da base na altura, o comandante da base e assim. Portanto, há aí...
0: É uma história que está feita? Essa história das primeiras bases, das primeiras escolas?
1: Sim, sim, isso está.
0: Há um trabalho historiográfico feito sobre isso?
1: Sim, há pessoas que escreveram sobre isso e há trabalhos que eu consultei na altura. E tive também o privilégio, o supremo privilégio, de conhecer o último aviador naval português. Comandante Cirne de Castro, que ainda está connosco, já com 90 e muitos anos, infelizmente não pôde comparecer ao lançamento do livro por razões de saúde, e que foi formado na base de Aveiro e que me deu uma série de dicas para complementar a minha história, como é que as coisas se processavam, como é que funcionavam os cursos, como é que eram os aviões. A maior parte dos aviões era uma porcaria, era sucata que nós herdávamos dos franceses e dos ingleses.
0: Já então.
1: Já então. E então eram os verdadeiros heróis. Há aí uma história que eu conto também, que a origem também é dele, mas eu já suspeitava, porque eu estive na Guerra Colonial em Angola, estive no Exército, mas apercebi-me também disso na Força Aérea. Eles vinham, agora estou a falar nos anos 30, portanto, durante a formação em São Jacinto, vinham a voar para aí abaixo pela costa, pousavam ali num lago, numa Foz de Lisandro ou qualquer coisa assim de género, amarravam o hidroavião e iam beber uns copos. Bebiam uns copos e iam para casa. Hoje em dia isso é absolutamente impensável, claro. Né? Portanto, um piloto beber. Mas na altura não havia este tipo de coisas, né? Coisa completamente irreal nos tempos atuais.
0: Acrescentava aventura à aventura.
1: Claro que sim. Portanto, a aviação era muito mais interessante. Não estou a falar só por causa dos copos, obviamente. Mas a componente romântica, a componente de risco. Sim. Porque é que os pilotos eram olhados como uma espécie de semideuses? Porque era alguém que arriscava a vida todos os dias. E era verdade, não é? Eu ainda sou desse tempo que a minha mãe ficar muito preocupada quando eu disse que ia para a aviação. Ai, José, meu filho, que horror, vou rezar todos os dias. Porque ainda havia essa coisa do risco.
0: Bem, ainda há essa imagem hoje, de alguém, porque é alguém que tem a responsabilidade de 200, 300 vidas.
1: Sim.
0: E, portanto, há sempre essa imagem de alguém que às vezes até se gosta de ver para inspirar confiança.
1: Sim, dúvida,
0: quem
1: sim.
0: é o piloto?
1: Então, isso
0: aliás,
1: faz...
0: as mensagens que vocês fazem aos passageiros é uma forma de dar confiança. Aqui estou eu, apresento-me, desejo-vos isto
1: sim,
0: e aquilo.
1: Sem dúvida, essa componente continua a existir. Muito embora eu acho que hoje as coisas estão muito mais banalizadas, o que é normal, perfeitamente normal. Agora imagino, no princípio, quando toda esta grande aventura começou, o piloto era uma espécie de semideus, era alguém com poderes quase sobrenaturais, né? E que era respeitado como tal. Nos clippers, os comandantes eram recebidos, um deles foi recebido pelo presidente Roosevelt, porque levou um presente do governo português, portanto tinha um estatuto para entrar pela Casa Branca dentro, e cá em Portugal também, portanto eram pessoas altamente respeitadas e altamente admiradas, portanto havia essa componente romântica acima de tudo. A aviação era romantismo. Aliás, se nós formos aos tempos da Primeira Guerra Mundial, na Segunda isso já não aconteceu, mas nos tempos da Primeira Guerra Mundial um piloto era abatido para além das linhas do inimigo e tinha direito a funerais de grande categoria. Os que sobreviviam eram convidados para tomar chá com o indivíduo. Se fosse um inglês a cair nas linhas alemãs, Primeira Guerra Mundial, na Segunda já não é assim.
0: Sim.
1: Mas na Primeira Guerra Mundial, para já porque eram quase todos aristocratas, quem ia para os aviões eram as pessoas com mais capacidade financeira e assim. E respeitavam-se muito uns aos outros. O nosso Óscar Monteiro Torres, o primeiro e único piloto português a ser abatido em combate aéreo, nunca voltou a acontecer. Até hoje em Portugal só houve um piloto que foi vítima de um combate aéreo, que foi o Óscar Monteiro Torres. Teve funerais de Estado, porque ele caiu nas linhas alemãs. Teve funerais de Estado, depois teve funerais cá em Portugal. Portanto, o respeito que havia pelos aviadores, principalmente pelos caídos, né? Os que não caíam, os que não morriam eram, como eu disse há pouco, eram convidados a tomar chá, a fumar um charuto e assim, depois lá os repatriavam. É o romantismo que está associado a este tipo de atividade. Portanto, isto não se podia ver no Exército, não havia no Exército, creio que também não existia na Marinha. Porque a aviação era uma coisa nova, e era uma que estava, a aviação começou em 1903, na Primeira Guerra Mundial, de 14 a 18, portanto, tinham...
0: A aviação
1: tinha 12 anos.
0: A aviação com passageiros começa mais ou menos em que ano?
1: Começa ainda durante a Primeira Guerra Mundial, mas começa logo, principalmente com força, a seguir à Primeira Guerra Mundial. Porquê? Numa primeira fase, o correio, é preciso transportar correio. É preciso.
0: Aliás, os Yankee Clippers transportavam correio também.
1: Claro, a primeira viagem do Yankee Clipper para Lisboa é só correio, mas isso também foi um voo de teste. Até então, o correio começa a precisar transportar de diligência, de cavalo. Demora dias, semanas, meses. Depois vem o comboio. Depois o correio passa a ser transportado de comboio. Até que surge o avião. Excedentes da Primeira Guerra Mundial, que são aviões ainda de tela e de muito lentos, que vão competir com o comboio, vão tentar chegar mais depressa do que o comboio, e conseguem, porque o avião consegue andar mais depressa que o comboio durante o dia, porque depois chega à noite e o avião não voa.
0: E o comboio anda.
1: E o comboio anda. Esse problema tem que ser resolvido. Há um livro muito interessante de Saint-Exupéry, Antoine Saint-Exupéry, que se chama justamente Voo Noturno, em que eles aprendem, têm que aprender a voar de noite, por instrumentos, porque durante a noite não têm referências, não têm referências visuais.
0: Se querem sendo que foi num voo noturno que ele perdeu a vida.
1: Se querem competir com o comboio e ganhar ao comboio, e ganhar aqueles contratos dos correios, temos que voar de noite também. Claro, muitos morreram, mas aprenderam, foram aprendendo.
0: Claro, conquista-se assim.
1: E começaram então a fazer-se também os voos comerciais, logo nessa altura, a seguir à guerra. Originalmente transportando 2, 3, 4 passageiros, depois os aviões foram crescendo em tamanho e
0: a aviação
1: comercial a sério começa nos anos 30 por aí, e depois nos anos 60 tem uma enorme explosão.
0: Claro.
1: E hoje então é aquilo que nós vemos.
0: O seu livro leva-nos mesmo a essa gênese de uma aventura extraordinária em que o mundo ficou mais pequeno. Já aí se poderia falar em democratização das viagens, apesar de custarem esses valores que apenas alguns muito ricos poderiam suportar, mas o mundo ficou certamente mais pequeno, inclusive na correspondência, e todos nos lembramos de como os envelopes de antes diziam
1: exatamente, correio aéreo,
0: avião, ou par avião, ou correio aéreo. Mas estava a ouvi-lo e a pensar quantos que moram em ruas como Oscar Monteiro Torres saberão a história extraordinária desse homem.
1: Acho que a maior parte não sabe.
0: Tal como o próprio comandante José Correia Guedes descobriu esta história do acidente do Yankee Clipper, apesar de ser um grande profissional da aviação. Ou seja, há muito para divulgar, para se saber, porque esta é uma grande história. A conquista do ar é uma grande história.
1: Eu costumo dizer, quando falo sobre este livro, se fosse hoje, Deus nos livre, se fosse um maior avião do mundo, o Airbus 380, a estatelar-se em Lisboa, o que isso nunca acontece. Isto dava 15 dias.
0: Já bateu na madeira várias vezes, portanto.
1: Isto dava 15 dias
0: de diretos, noticiários
1: em diretos nas televisões e assim, uma coisa desta dimensão.
0: E depois muitos
1: mais. Portanto, e o que aconteceu em Lisboa em 1943 foi isso.
0: Sim.
1: Foi o maior avião do mundo.
0: Já nos deu os dois fatores essenciais: uma ditadura,
1: claro,
0: que censurava, pois, e que não queria mais notícias,
1: parte,
0: e a guerra.
1: Muito curiosa também. Que é, eu investiguei bem essa parte também, aliás, deu-me um gozo, este é o livro que me deu mais gozo escrever, justamente pela parte da pesquisa, da investigação. A gente pôr-se a mexer em papéis e de repente encontrar qualquer coisa é um tesouro, encontrar um papel, uma referência que vai enriquecer o nosso trabalho é um tesouro. O que depois se constata, Lisboa não está minimamente preparada para um acidente deste tipo. Os bombeiros não estão preparados, não têm barcos, não têm nada. Portanto, é o improviso total. O acidente acontece e as primeiras... O primeiro barco a lá chegar é o barco da Panam e outro da Boac.
0: A tal lancha que tinha lancha, dois projetores.
1: Porque os bombeiros não tinham.
0: Depois chega também um barco de pesca, não sei se
1: sim,
0: é ficção.
1: Sim, estavam lá no meio do Tejo, assim, vão dar uma ajuda. Portanto, é tudo improvisado. Isto é o nosso retrato. Nós somos assim. Nós, portugueses, somos assim.
0: Sim.
1: É tudo improvisado. O relato de Jane Froman,
0: que sobrevive,
1: dela,
0: mas que tem múltiplas fraturas e é operada mais de 30 vezes ao longo da vida. Uma atriz muito conhecida à época, atriz e cantora.
1: Vamos,
0: se calhar, discutá-la.
1: Em que ela define o Hospital de São José como um hospital medieval.
0: Sim.
1: E não nos custa a crer que nos anos 40 o Hospital de São José fosse uma espécie de hospital medieval. No entanto, ela ficou muito ferida. Aliás, a história é muito curiosa porque
0: Ela é salva pelo
1: copiloto,
0: copiloto,
1: que acaba por casar com ela. Copiloto esse que mais tarde, já comandante, tem outro acidente em que morre uma quantidade de gente. Ele é um dos poucos que sobrevive. Isto dá origem a um filme fantástico de Hollywood que se chama With a Song in My Heart.
0: Sim.
1: Que é a história da Jane Froman e da que conta esta viagem, conta o acidente e conta depois a luta que ela travou para já para manter a perna, porque os cirurgiões, os médicos portugueses
0: queriam amputar.
1: Quiseram amputar e quiseram bem, porque mais tarde,
0: os
1: quando ela chega a Nova Iorque, os americanos também quiseram amputar. Mas ela vai continuar o resto da vida num sofrimento atroz, cheia de dores, e portanto a carreira dela ficou muito, muito prejudicada por causa disso. E então Hollywood faz esse filme. É um filme épico da altura, porque ela era uma figura conhecidíssima e que nos coloca no mapa. Portanto, uma grande parte da ação é Portugal, é Lisboa. Eles na altura não falam no Hospital Medieval, mas nós vemos quem... Mas eu isso acho que era a norma da época. Sim. Não havia pessoal de enfermagem, eram freiras que faziam aquele tipo de trabalho, né? Irmãs de caridade, assim. Isso acho que era mais ou menos generalizado na.
0: Claro, os cuidados médicos eram necessariamente também ainda muito frágeis comparados.
1: Chamaram todos os médicos que houvessem em Lisboa, que estivessem de folga, para convergirem para o Hospital de São José para ajudar, porque é uma tragédia, que isto é uma coisa à dimensão do terremoto. Bom, enfim, comparando, salvaguardando as distâncias.
0: Mas é um dos dramas que faz a história de Lisboa. Nós acompanhamos este voo através do seu personagem, Ernesto Sardinha. Vamos conhecendo a tripulação, vamos conhecendo os passageiros, aí com um foco muito real na história verdadeira. Depois acontece o acidente e, de repente, o seu personagem desaparece, é assumido pelo autor. Acabou aqui a existência de Ernesto Sardinha, a sua função está cumprida.
1: Está completa, está completa a história.
0: Ficamos com as pessoas que viveram esta tragédia. E nós vamos ainda falar um pouco mais sobre as figuras históricas nela envolvidas nesta maior tragédia aeronáutica da história da capital portuguesa. O livro Na Rota, do Yankee Clipper, de José Correia Guedes, romance baseado em factos reais. Comandante José Correia Guedes, autor também do livro O Aviador. Dois títulos sobre os quais vamos continuar a conversar no próximo programa da Ronda, nomeadamente sobre essa extraordinária história do desvio de um avião da TAP por um pirata do ar de 16 anos e de como tudo se desenrolou e resolveu numa inaudita estratégia gizada por José Correia Guedes, copiloto do aparelho desviado para Madrid em 1980. Vamos ouvir essa história contada por quem a viveu, por quem teve a responsabilidade do seu inacreditável desfecho. Vamos continuar a ir para o ar amanhã, nas ondas da rádio e nas histórias contadas por José Correia Guedes. Até amanhã.

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1: Come Fly With Me, a voz clara de Frank Sinatra em 1958. Está feita a ronda. Assim, obrigado por estar com a rádio. Boa noite.

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0: Olá, bem-vindos ao 20º episódio de Sopros no Coração, um programa de Jorge Salgueiro. O nosso convidado de hoje é o maestro, pianista, compositor e programador Armando Mota. Olá Armando, bem-vindo. O teu instrumento é o piano e aos 5 anos já tocavas em público no Conservatório Nacional, na classe do professor Campos Coelho, tendo entre os teus colegas a Maria João Pires, bem conhecida, com quem chegaste a tocar a quatro mãos. Mas sei também que tocaste fagote. E isto é um programa sobre sopros e eu fiquei entusiasmadíssimo ao saber que tu tinhas tocado fagote. Conta lá esta história do fagotista.
1: Pois, naquela altura, quando eu tinha 17 anos, Portugal tinha guerras coloniais e eu tinha dedicado a minha vida toda a estudar 8 horas por dia piano e não ia agora deitar aquilo para abaixo para ir para a guerra, até por uma guerra com a qual eu não me identificava. De maneira que, como os meus pais não tinham meios de me pôr no estrangeiro, nem eu tinha qualquer hipótese de escapar, pensei, bom, então se meu homem não vai à montanha, vai à montanha o meu homem, ou vice-versa.
0: Isso,
1: ou
0: seja, quer dizer o quê?
1: Quer dizer que eu pensei, bom, a guerra tem música. E então eu comecei já providencialmente a estudar oboé no conservatório. E depois fui falar com o chefe da banda da Força Aérea, o Silvério Campos, e ele disse-me, ah, não, mas nós não precisamos de oboés, nós temos 2 oboés ótimos. E tu és pianista, mas olha, nós precisamos é de um fagotista. E eu disse logo, eu aprendo, eu vou já aprender. E então assim fui aprender fagote com o fagotista da Gulbenkian, que era o Botílio. E então,
0: em que ano é que entraste na Força Aérea?
1: 1968. E então entrei como fagotista, como segundo fagotista, e depois, passado um ano, já tinha sido promovido, fiz exame.
0: E quantos anos estiveste como fagotista?
1: 4 anos, porque era o serviço militar obrigatório. E foi uma experiência muito, muito importante na minha vida, porque os pianistas não são seres à parte e portanto
0: aprendeste a lidar com uma orquestra,
1: a tocar numa orquestra, a tocar em grupo, a ler à primeira vista, que é uma coisa importantíssima, que os pianistas normalmente são péssimos leitores porque têm todo o tempo do mundo para ler. Ali não, ali é 1, 2, 3, vamos embora, não é?
0: Então vamos agora conhecer um pouco da música de Armando Mota, ouvindo o primeiro andamento do Concerto para Clarinete e Orquestra de Cordas, na interpretação de António Saiote no clarinete e da Orquestra de Câmara de Cascais e Oeiras, dirigida pelo maestro Nicolai Lalove.

0: De Armando Mota, ouvimos o primeiro andamento do Concerto para Clarinete e Orquestra de Cordas, na interpretação de António Saiote no clarinete e da Orquestra de Câmara de Cascais e Oeiras, dirigida pelo maestro Nicolai Lalove. Armando Mota, estudaste piano com Lourenço Varela Cid e composição com Armando José Fernandes. Foste bolseiro da Fundação Carlos Gulbenkian durante 9 anos. E gostava que falasses um pouco da influência do teu pai, que eu acho que também foi músico, e se chegaste a ter algum contacto com o prodigioso pianista Sérgio Varela Cid, que tem uma história fantástica, que já passou, aliás, num documentário da RTP, que era filho do teu professor Lourenço Varela Cid.
1: Sim, o meu pai era bateria e tocava por música. Naquela altura, os bateristas não liam música. Agora já é uma coisa normal, mas naquela altura não era. E o meu pai tocava nos teatros de revista do Parque Mayer. E então, nós morávamos na Rua da Alegria. Então era só descer ali a Rua da Alegria, estávamos logo ali no parque Mayer, e o meu pai, eu ia com o meu pai para os ensaios da orquestra, e então um dia chega um músico da orquestra, um trompete, diz: "Ah, então este aqui é o filho do Mota", e toca uma nota, tá? E diz: "Então diz lá que nota é esta". Eu disse: "Sol sustenido", e de repente. O trompetista ficou muito atrapalhado e depois veio o clarinetista e eu adivinhei, dizia as notas todas. E então eles ficaram todos muito, muito impressionados.
0: Impressionados.
1: E eu depois, nos intervalos da orquestra, ia para o piano e tocava o que lá estava. Não, não, coisa. De maneira que fiquei a mascote dos músicos dali do Parque Mayer. E então via as revistas, que era uma coisa naquela
0: E
1: altura.
0: também passaste algumas tardes no São Carlos, não é?
1: Ah,
0: Porque.
1: o meu avô foi chefe maquinista do Teatro São Carlos durante 40 anos, e portanto, e então eu, quando queria ver uma ópera, vestia o smoking e dizia: "Olá, boa noite, estás bom?", e ia ver a ópera.
0: Mas eras uma criança.
1: Não, já desde muito novinho, que eu ou ficava na caiuta do meu avô e via a ópera, e depois mais tarde vestia um
0: E o
1: smoking.
0: Sérgio Varela Cid conheceste pessoalmente ou não?
1: O Sérgio conheceu
0: Era da tua
1: o
0: idade.
1: pessoal. Não, o Sérgio era mais velho do que eu. Mas o Sérgio era um pianista extraordinário. Um dia ele trouxe o piano dele para a casa do pai, e que tinha um teclado pesadíssimo, e eu consegui. Ele deixou-me tocar no piano, e eu achei uma coisa extraordinária, porque, mas era.

0: era um pianista e era uma pessoa muito simpática, era muito, muito, muito acessível.
1: Já vamos continuar com as histórias, para já vamos ouvir o segundo andamento do concerto para clarinete e orquestra de cordas de Armando Mota, com os mesmos intérpretes, ou seja, António Saiote no clarinete, a Orquestra de Câmara de Cascais e Oeiras, dirigidos pelo maestro Nicolai Lalove.

0: Ouvimos o segundo andamento do Concerto para Clarinete e Orquestra de Cordas de Armando Mota, na interpretação de António Saiote no clarinete e da Orquestra de Câmara de Cascais e Oeiras, dirigida pelo maestro Nicolai Lalov. Armando Mota é o nosso convidado de hoje. Armando, sei que depois dos estudos em Lisboa foste para a Viena da Áustria e ficaste por lá vários anos. O que é que foste fazer para a Viena da Áustria e o que é que desenvolveste depois na cidade?
1: Eu fui com uma bolsa do Instituto de Alta Cultura, não fui com uma da Gulbenkian, porque o Iraque resolveu naquela altura nacionalizar os poços de petróleo, e então o que seria a consequência normal depois de ter sido 9 anos bolsa da Gulbenkian cá, mas depois não foi possível. Bom, eu entrei por concurso, eram 300 candidatos e só entraram cerca de 40, e eu estudei com o Hans Graf, que era um dos meus melhores pedagogos, um dos melhores professores de piano naquela altura, e depois aproveitei o facto de estar na universidade e de estudar também direção de orquestra, tanto com o Swarovski e depois com o Randolph. O Randolph era um maestro especialista em ópera, e que desenvolve uma técnica muito específica, muito difícil de dirigir para um maestro uma ópera, porque os cantores têm sempre
0: Rubatos.
1: roubados, um bocado inesperados, e é uma boa escola. E depois deu-se a Revolução em Portugal, e eu, que sempre tinha sido e fui um lutador antifascista, mas depois as pessoas que aqui estavam achavam que eu já lá estava há muito tempo, que estava lá há 3 anos. Então, depois recebi uma carta a dizer que devia regressar a Portugal, e eu disse: olha, lamento imenso, mas eu não vou regressar, eu quero acabar os meus cursos, eu vou acabar o meu curso, e acabei. E depois eram aquelas alturas muito conturbada em Portugal, e então eu decidi ficar em Viena.
0: E ficaste a trabalhar depois do curso.
1: E depois tive uma aprendizagem muito complicada financeiramente, porque era freelance, mas me deu um traquejo imenso, porque eu, desde escrever músicas para anúncios, músicas para filmes, músicas para séries de TV, acompanhava artistas de ópera, dava aulas de piano, toquei em bares, dirigia concertos
0: No total, quantos anos acabaste por ficar em Viena
1: Onze anos, fiquei
0: entre
1: 11
0: os estudos e o trabalho?
1: anos. 11 anos em Viena.
0: Muito bem. Então, vamos agora continuar a ouvir a música de Armando Mota, e continuamos com o Concerto para Clarinete e Orquestra de Cordas, com o terceiro e último andamento, também interpretado por António Saiote no clarinete e a Orquestra de Câmara de Cascais e Oeiras, dirigidos pelo maestro Nicolai Lalov.

0: Concluímos assim a audição do Concerto para Clarinete e Orquestra de Cordas de Armando Mota, com o terceiro andamento, interpretado por António Saiote no clarinete e a Orquestra de Câmara de Cascais e Oeiras, dirigidos pelo maestro Nicolai Lalove. Armando Mota, fala-nos um pouco deste concerto, como surgiu a ideia da realização da obra, os intérpretes, as ideias subjacentes à composição, enfim, o que tiveres a dizer sobre este concerto.
1: Este concerto nasceu no almoço em Albufeira com o Saiote, em que ele me disse: "Ah, sabes, há muito pouco repertório escrito por compositores portugueses para clarinete e pequenos agrupamentos, orquestras de cordas e tal." E eu disse: "Olha, eu não me importava de escrever, mas só tenho uma condição única. Não é a questão do pagamento, é a questão de que tu executes e toques e efetivamente o concerto, te comprometas
0: A tocar.
1: a tocar e a fazê-lo tocar." E assim foi. E então ele
0: E isto é uma
1: cumpriu a
0: gravação ao
1: parte dele.
0: vivo?
1: Isto é uma gravação. Há duas gravações, se queres, digo agora, não sei bem, mas há uma gravação feita num concerto e há uma gravação feita por um profissional. Agora, esta não sei exatamente qual é. Mas ele tocou isto várias vezes e, portanto, com vários maestros e várias orquestras, e, portanto,
0: Vários almoços. Muito bem. E depois de Viena, há aqui uma curiosidade: é que tu, sendo lisboeta, não foste para Lisboa, foste para o Algarve viver. E porquê?
1: não, antes disso fui para Berlim. Depois de Viena fui para Berlim. Ainda vivi 10 anos em Berlim. E em Berlim tive contacto no mundo empresarial, artístico, que é uma coisa muito fascinante e muito interessante, mas ao mais alto nível, ao nível de Karajan, Claudio Abbado, todos os nomes, todos os grandes nomes, muito, muito, e conheci, tenho fotografias. Tenho um jantar que nunca ia esquecer na minha vida, que tive a jantar com o Isaac Perlman e o Vladimir Askenazy. Tenho fotografias disso, que são pessoas absolutamente extraordinárias. E aprendi muito na parte empresarial e do management de concertos, etc, etc. E depois então é que vim
0: Para
1: para.
0: o Algarve.
1: Não, ainda vim para Portugal, vim para a minha casa que tinha herdado de um tio meu em Colares, que tinha o Mário Leginha como vizinho. E depois então é que o Pedro Santana Lopes chamou-me ao Palácio da Ajuda, e o Freixas, que era subsecretário-de-Estado da altura, anunciou-me que estavam a fazer que iam fazer as orquestras regionais, e se eu estava interessado em alguma, eu disse sim, estava interessado no Algarve. E depois iniciei todo o processo, mas depois houve eleições na AMAL. A AMAL é a Associação dos Municípios do Algarve. Então as pessoas com quem eu tinha falado desapareceram, e foi um outro indivíduo que não se interessou de todo pelo projeto. Depois, mais tarde, o Paulo Neves, que um grande amigo meu, que era diretor da região de turismo, é que decidiu então avançar com a ideia, e apareceu o maestro Álvaro Cursuto,
0: Que fez a orquestra.
1: e que fez a orquestra.
0: E já que falamos em Algarve, vamos ouvir a orquestra do Algarve a interpretar o final da Suite das Descobertas, sob a direção do maestro Oswaldo Ferreira.

0: Ouvimos o final da Suíte das Descobertas de Armando Mota, interpretada pela Orquestra do Algarve, sob a direção do maestro Oswaldo Ferreira. Armando, tens desempenhado também funções de programador no Algarve. Fala-nos dessa tua atividade e como está e como se caracteriza a atividade cultural no Algarve.
1: O Algarve tem uma característica muito específica porque tem uma população estrangeira significativa, são 10% da população do Algarve. E esta população, que são maioritariamente ingleses, alemães, franceses, portanto, da Europa Ocidental, e são pessoas que estão habituadas a ir a concertos, e, portanto, quando lhes é oferecida qualidade e um bom concerto, eles vão.
0: Reconhecem.
1: Eles reconhecem e vão aos concertos. Eu tenho um festival de piano há 10 anos que aconteceu em Portimão e que agora para o próximo ano vai passar a ser feito em Faro.
0: Isso é uma informação confirmada?
1: Confirmado, sim. Vai passar a ser feito em Faro.
0: E porquê é que mudou de Portimão para Faro?
1: Porque o executivo de Portimão acho que mudou de paradigma e, portanto, tem todo o direito de quererem fazer outra programação ou outra coisa que eles entendam fazer. E, obviamente, que Faro me acolheu. Aliás, não seria só Faro, mas eu escolhi Faro, me acolheu de braços abertos, porque nós temos, normalmente, por norma, as salas sempre todas esgotadas. E eu trago, neste festival já tocaram praticamente todos os pianistas portugueses, os mais novos e com carreira consolidada, todos os maestros portugueses e quase todas as orquestras portuguesas. Portanto, eu dou preferência, tenho a chamada discriminação positiva, de dar preferência aos músicos portugueses.
0: Neste programa também.
1: Como?
0: Neste programa também. E vamos continuar a ouvir a música de Armando Mota, desta vez concertos do Bailado Storm, interpretado pela Orquestra do Estúdio Fame da Macedónia do Norte, dirigida pelo próprio compositor em 2024.

0: Ouvimos uma das secções do Bailado Storm, de Armando Mota, na interpretação da orquestra do estúdio Fame, da Macedónia do Norte, sob a direção do compositor. Armando Mota, porquê ir gravar à Macedónia do Norte?
1: Porque tem um estúdio espetacular, muitíssimo bom, altamente profissional, a um preço sem concorrência. E porque os músicos
0: Da Orquestra Fame.
1: da Orquestra Fame são os músicos fabulosos e já lá estão, portanto não tenho que estar a contratar, eu não sei o quê, portanto eu contrato o pacote, quando eu contrato o estúdio já lá digo os músicos que quero e já lá estão os músicos e o preço o pacote global é menos de metade do que se eu fizesse em Portugal. Eu gostaria muito de fazer em Portugal, mas as condições são imbatíveis. E a
0: Pois é, uma
1: qualidade.
0: orquestra dedicada mesmo às gravações e tem a estrutura toda montada para isso, incluindo o estúdio, não é?
1: Sim, não. Eles são altamente. Eles ainda têm aquela herança dos países comunistas e, portanto, que tinham uma escola muito, muito boa de música e de corda, especialmente de corda. Sopros não são assim tão espetaculares, mas de corda absolutamente extraordinários.

0: Estamos a ouvir alguns excertos do Bailado Storm de Armando Mota na interpretação da orquestra do Estúdio Fame da Macedónia do Norte, sob a direção do compositor. Armando Mota, o que é que existe de mais e de menos positivo no setor da cultura em Portugal? O que é que poderias contribuir com alguma mudança, melhoria? O que é que está bem e não é para mudar?
1: Bem, eu acho que esta ministra é uma mudança de paradigma nos últimos anos. Acho que ela está a fazer um bom trabalho. Se calhar também não pode fazer tudo aquilo que quer, porque se calhar não a deixam fazer, não é? Mas já houve um melhoramento na lei do mecenato, mas que ainda continua muito aquém daquilo
0: Ou seja, achas que o privado, a ajuda do privado ao mecenato das artes deveria ser mais estimulado, é isso?
1: Muito mais. Aliás, para nós sairmos daquela imagem que os outros partidos políticos que não gostam da cultura, especialmente os da extrema-direita, que nós somos subsidiodependentes, não é verdade? Quer dizer, nós, se nos derem condições, nós conseguimos atrair investimentos. Aliás, eu explico sempre às pessoas que o meu muito modesto festival de piano dá trabalho a centenas de pessoas indiretamente. Dá hotéis, restaurantes, gente da publicidade, transportes, aluguer de pianos. É uma lista infindável
0: E se
1: que.
0: pensarmos no Algarve, há uma época alta, mas também há uma época baixa em
1: Outras
0: que
1: atividades, não é?
0: esse.
1: Sim. Há uma coisa muito importante que é o seguinte: eu só faço concertos no inverno, eu não faço no verão, porque no verão as pessoas vão para a praia e têm a música popular e bandas rock, ao ar livre, etc, etc. A música a séria, não é muito compatível para tocar na praia e coisas do género, não é? Quer dizer, pelo menos na minha visão, não é? Uma coisa que me preocupa muitíssimo é nós investirmos milhares de euros a ensinar um violinista, um fagotista, um clarinetista, e depois, quando eles acabam o curso, e os melhores vão todos para o estrangeiro. Eu acho que isso não é muito inteligente.

0: Estivemos com excertos do Bailado Storm, de Armando Mota, na interpretação da orquestra do Estúdio Fame da Macedónia do Norte, sob a direção do compositor. Armando, muito obrigado pela tua vinda até ao programa Sopros no Coração. Boa viagem de regresso até esse maravilhoso Algarve e mais uma vez, muito obrigado.
1: Eu agradeço, muito obrigado por esta oportunidade. Acho que é importante que se fale destes assuntos e dos assuntos da cultura, porque a cultura é muito mais importante do que algumas pessoas pensam.

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2: Olá, viva! Vamos começar esta hora de música na Antena 2 com a sonata para piano número 3 do compositor português César Viana, na interpretação do pianista Carlos Marin Rayo. A sonata tem o nome de Wie schön leuchtet der Morgenstern. Fiquemos, pois, com a terceira sonata para piano pelo pianista Carlos Marin Rayo.

Acabámos de ouvir o pianista Carlos Marina Raio a tocar a terceira sonata para piano da autoria de César Viana, uma sonata que também tem como subtítulo Wie schön leuchtet der Morgenstern. E vamos agora continuar com a terceira sinfonia de Johannes Brahms. Ficaremos com Daniel Harding, à frente da Orquestra Filarmónica Alemã de Câmara de Bremen.

Acabámos de ouvir a terceira sinfonia de Johannes Brahms com Daniel Harding à frente do Orquestra Filarmónica Alemã de Câmara de Bremen. E vamos até ao final desta hora de música na Antena 2 com a grande Valsa Brilhante, música de Frédéric Chopin aqui na interpretação de Samson François.

0: Estivemos com a música de Frédéric Chopin, A Grande Valsa Brilhante, pelos dedos do pianista Sanson François. Desta forma, chegamos ao fim da Música na Antena 2.
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4: Bom dia, são 7 horas e 1 minuto... 6 horas e 1 minuto nos Açores. Bem-vindo ao programa da manhã da Antena 2, hoje com a apresentação de João Almeida. Nesta terça-feira, 18 de agosto, vamos ter céu pouco nublado ou limpo, com algumas nuvens apenas no litoral e durante a tarde no interior. De resto, no interior norte e centro, poderão mesmo ocorrer aguaceiros e até trovoada, em especial nas zonas altas, nas zonas serranas. Vento em geral fraco e uma pequena descida de temperatura máxima no litoral oeste, em contraponto com uma subida no nordeste transmontano. E veja-se bem, hoje é Braga a capital distrito mais quente, com 40 graus de máxima. Atenção, muito calor em Braga. Depois temos Vila Real e Viseu com 39, Évora, Castelo Branco e Bragança 38, Beja e Coimbra 37, Porto Alegre e Santarém 36, Leiria 35, Guarda 34, Lisboa, Viana do Castelo 32, Porto 31, Setúbal 30, Faro 29, Sagres 28, Aveiro 27 e, finalmente, por estranho que pareça, Sines tem hoje a temperatura mais amena, com 26 graus de máxima, de acordo com a previsão do Instituto Português do Mar e da Atmosfera. E hoje vamos ter aqui um destaque para dois eventos, um aqui em antena, um concerto promenade que vamos transmitir a partir das 7 da tarde, com a Sinfonia em 3 andamentos de Stravinsky, com o Concerto para Violino de Alban Berg e também com uma obra-prima da música de todos os tempos, o Concerto para a Orquestra de Bartók, a partir das 7. Vamos ter também um convidado especial, Vasco Dantas Rocha, que nos vai falar deste festival peculiar, porque mobiliza, neste caso, o Alentejo, o município de Avis, onde vão decorrer dois concertos, nos dias 28 e 29 de agosto, com um perfil muito especial. Vamos ter na terceira hora aqui o nosso convidado Vasco Dantas Rocha, ele próprio pianista e diretor artístico deste festival. E nós começamos este programa da manhã com a música de Pablo Sarasate, este violinista que foi uma grande estrela no seu tempo, um grande virtuoso do violino, e as obras que ele concebeu demonstram isso mesmo, essa exigência técnica, parafernália, que está muitas vezes associada ao violino, sobretudo naquela época, no romantismo. Vamos ouvir de Pablo de Sarasate o Navarra. É para dois violinos e orquestra. Na orquestra temos a Sinfónica de Londres, dirigida por Martin Brabens, e nos violinos Chloe Hanslip e Mikhail Ovrutsky. A música de Pablo Sarasate.

A música de Pablo Sarasate, este compositor virtuosístico, violinista, nota-se logo a forma como ele concebeu para violino, neste caso dois violinos, esta obra intitulada Navarra. Aqui uma descrição musical do folclore, se quisermos, ou inspirada pelo folclore que marca esta região de Espanha. Aqui ouvimos esta peça para dois violinos e orquestra, com a intervenção de Chloe Hanslip e Mikhail Ovrutsky nos violinos, e com a Sinfónica de Londres, dirigida por Martin Brabins. Nós vamos agora, começámos aqui no sul da Europa, então vamos dar um pulo lá bem para norte. Vamos para... Por acaso, ocorreu-me aqui a ideia do eclipse, porque o eclipse, no passado dia 12, começou na Islândia e acabou em Espanha. Depois o sol pôs-se e

instrumentos de sopro. O último andamento intitula-se Giocoso e aquilo que vamos ouvir bate certo com a natureza. Eu disse giocoso, não é giocoso. As minhas desculpas, é moderato. E aí, de facto, o tom parece mais giocoso. E há aqui o interessante. Este moderato do Intarsia de Hafliði Hallgrímsson com o quarteto de sopros, adivinhe-se lá, de Reykjavík.

A música de Hafliði Hallgrímsson, este compositor da Islândia, islandês, que concebeu esta peça Intarsia, que termina com este moderato. Como digo, eu acho que assentava melhor na natureza da música que escutámos o título de outra peça que consta também neste disco, um giocoso ou algo assim do género, neste disco que é do Quinteto de Sopros de Reykjavik, portanto, músicos da Islândia com um compositor da Islândia. Ora, vamos andar um bocadinho mais para baixo, não muito, nesta geografia deste dia 18 de agosto. Vamos para a Escócia e um compositor que ainda está entre nós, tem hoje 61 anos, é mais novinho do que eu, diga-se passagem, Gordon MacPherson. Este nome é mesmo escocês, não é? MacPherson. Gordon MacPherson. E tem aqui uma história interessante, porque isto é um estudo que vamos ouvir, um estudo para guitarra ou para viola, se quisermos, um estudo em moto perpétuo. E porquê que é interessante? Porque tem um subtítulo e o subtítulo tem uma história. O subtítulo é Brevity Can Save the Nation. Portanto, a brevidade pode salvar a nação. E o que é que tem a ver este título de engraçado? O que tem de engraçado? É que ele é professor, o compositor, Gordon MacPherson, e recebeu um aluno jovem numa conversa que ele fixou e que deu origem a esta música que vamos ouvir. Ele disse, perguntou ao músico, ao aluno, ao jovem, o que é que atraía os jovens para a música? Por exemplo, nos clubes onde eles iam ouvir, as discotecas e a música que eles escutavam nos seus aparelhos e essas coisas, o que é que atraía e que podia ser, vá lá, servir de mensagem ou de lição para os compositores da área erudita, clássica. Já, o que é que nós podemos fazer para atrair os jovens? Perguntou ele ao seu estudante. Ele cogitou um bocadinho e disse, bem, podíamos começar por compor peças curtinhas, porque a malta gosta de peças curtinhas, não gostam de peças muito longas. E ele, verdade, ele não ficou muito convencido. É o que consta nas notas deste disco que trazemos aqui. O compositor não ficou muito convencido. Epá, se vamos encurtar as peças todas, imagine-se, há uma data de obras-primas que não são assim tão curtas, não é verdade? Mas ele encaixou o conceito e introduziu esse conceito na peça que vamos assim escutar. Portanto, a brevidade pode ser que salve a nação. A nação, como quem diz, os compositores, a cultura erudita, etc. Então, é uma peça mais ou menos breve, 4 minutos, com moto perpétuo, portanto, é um exercício, e acaba por fazer jus a esse frenesim que ele, o compositor Gordon MacPherson, identificou nessa conversa com o seu aluno. Aqui vamos ouvir um grande, grande guitarrista que é um dos mais notáveis no panorama europeu e felizmente vive entre nós. Por acaso, ele não é português, é croata, mas é como se fosse português. Aliás, tem família em Portugal. E dá pelo nome, muita gente o conhece, é um grande professor, um grande pedagogo e um grande intérprete, Dejan Ivanović. Dejan Ivanović interpretou e registou a música que se segue num disco, num recital, já há bastantes anos, há mais de 20 anos, e, aliás, foi o que resultou também de um prémio de guitarra num concurso. Dejan Ivanović vai aqui trazer-nos o estudo em moto perpétuo, A Brevidade Pode Salvar a Nação, de Gordon MacPherson.

A música de Gordon MacPherson, este compositor escocês que concebeu este estudo em modo perpétuo, percebe-se muito bem porque é que está assim designado, porque há uma espécie de um ostinato ali, uma espécie de um frenesim, com um subtítulo muito curioso, Brevity Can Save the Nation. A brevidade pode salvar a nação. Portanto, uma peças curtinhas foi o recado que ele recebeu do seu aluno numa conversa que ele registou. Se querem conquistar os públicos mais jovens, podem começar por fazer peças mais curtinhas do que o habitual na música erudita. Foi esse o recado e foi assim que ficou transfigurado em música. Aqui na interpretação de Dayan Ivanovic, ele em 2001 ganhou o prémio de guitarra Francisco Tárrega em Benicassim e registou este disco para Anaxos, onde consta, nomeadamente, muitas peças, e nomeadamente esta de Gordon MacPherson. Ora, hoje, a partir das 7 da tarde, vamos ter um concerto, mais um concerto promenade, que vamos transmitir com, diga-se de passagem, não só uma grande orquestra, mas também um grande maestro. O maestro é Esa-Pekka Salonen, e ele vai apresentar com a orquestra da Juilliard School, portanto, uma espécie de jovens músicos, uma orquestra de jovens músicos, estudantes, e da Royal Academy, portanto, junta estudantes de uma escola norte-americana com uma escola inglesa e vai interpretar três obras. O concerto para a orquestra de Bartók, também a Sinfonia em Três Andamentos de Stravinsky e o concerto para violino de Alban Berg. Alban Berg viveu 50 anos, morreu em 1935 e no último, mesmo no fim da vida, concebeu este concerto para violino em dois andamentos à memória de um anjo. Foi à memória de uma menina, da filha de Alma Mahler, com Walter Gropius. Alma Mahler foi casada com Gustav Mahler, mas também com Walter Gropius, e essa menina, a filha chamada Manon, morreu com 8 anos. E isso não só deixou completamente devastados os pais, mas também Alban Berg, o amigo do casal, este compositor que representa também muito bem a segunda escola de Viena, chamada a Escola de Viena, a segunda escola de Viena, portanto, nada romântico, sim, uma música já a entrar perfeitamente no mundo contemporâneo, e ele concebeu então este concerto para violino em dois andamentos. O segundo andamento tem um segmento que nós vamos aqui escutar, um allegro ma sempre rubato. Enfim, para quem não souber, o rubato é uma designação de um género, não é de um género, é de um espírito da música que literalmente significa roubado. É quando uma música tem um determinado tempo e esse tempo acelera para depois compensar e abrandar. O Chopin tem muito rubato, do género eu falo assim muito rapidamente, mas depois começa a abrandar, que é para compensar a parte rápida. Pronto, isto, este roubar o tempo, ou antecipar o tempo, acelerar o tempo e depois compensar a seguir com retardando, com um abrandamento, é o chamado rubato. E este andamento do concerto para violino que nós vamos aqui espreitar tem justamente a anotação do compositor Allegro ma sempre rubato. O que significa? O que é o rubato? O rubato é um mecanismo muito usado entre os românticos, no romantismo. E a pergunta que podemos fazer é, então, e Alban Berg tem alguma coisa a ver com o romantismo? Tem pouco, mas se calhar não tem assim tão pouco. Se calhar essa segunda escola de Viena tem também ingredientes do romantismo, e isso é muito interessante procurar isso. Há obras que provam essa relação com o romantismo. A Noite Transfigurada do Schoenberg, por exemplo, é nitidamente inspirada no movimento romântico. Schoenberg é também um grande, o pináculo, digamos assim, dessa tal escola de Viena. Alban Berg também, e podemos pegar neste segundo andamento do concerto para violino à memória de um anjo, de Alban Berg, como um exemplo dessa influência, digamos assim, desse pathos romântico que também influenciou a segunda escola de Viena. Vamos então ouvir este andamento do concerto para violino de orquestra, numa grande leitura de um violinista que também é conhecido como violetista, já agora violino e viola d'arco,
Pinchas ou Pinchas Zukerman, não sei bem se se diz Pinchas ou Pinchas, Pinchas Zukerman e a Sinfónica de Londres, dirigida pelo grande maestro e grande fã da Segunda Escola de Viena, Pierre Boulez.

Muito interessante este concerto para violino e orquestra de Albanberg, aqui na versão de Pinkas Zukerman, com a Sinfónica de Londres, dirigida por Pierre Boulez. Espreitámos aqui este concerto porque ele vai soar em direto hoje, a partir das 7 da tarde, num concerto promenade que a RTP Antena 2 transmite em direto a partir do Royal Albert Hall. É a temporada dos concertos promenade, que vai ter duas orquestras de jovens, a Juilliard School Orchestra e a Royal Academy Orchestra, sob a direção de um grande maestro, Esa-Pekka Salonen, e em que vão ser interpretadas três obras, nomeadamente a Sinfonia em Três Andamentos de Stravinsky e também o Concerto para a Orquestra de Bartók, e também, ainda, claro, este concerto para violino de Albanberg, que ele concebeu no último ano da sua vida, em 1935, como podemos ver, com este toque emotivo, podemos assim dizer, uma vez que foi dedicado à memória de um anjo, a uma menina de 8 anos que morreu tragicamente, que era filha de Alma Mahler e de Walter Gropius, e que Albanberg decidiu homenagear neste concerto, assim, com este lado sentimental que é pouco usual nos compositores desta escola, em Albanberg, e nos compositores em geral desta chamada Escola de Viena. Ora, nós vamos agora para uma outra escola bem diferente, se quisermos quase um contraponto absoluto com a tal Escola de Viena, porque é de um autor contemporâneo. Ele viveu também pouco tempo, viveu, não chegou aos 40, e falamos de George Gershwin. É um compositor, de resto, muito mais conhecido pela música que concebeu para palco, para musicais, mas também, e até tornaram-se muitos deles standards do jazz, não é? Do American Songbook, do chamado do cancioneiro tradicional americano, mas foi também um compositor que fez o seu caminho, curto, infelizmente, porque durou pouco tempo, o seu caminho na música erudita, e talvez a peça mais conhecida seja a Rapsódia em Blue, que ele concebeu, mas nós vamos aqui ouvir numa versão muito curiosa, porque a Rapsódia abre com aquele glissando do clarinete tão icónico nesta música e até no universo de Gershwin, mas será curioso ver como é que é a transcrição para piano de uma peça que começa com esse glissando, não havendo glissando nenhum no piano. Não há maneira de fazer o glissando, pensamos nós, e vai-se a ver, até se calhar há, não é? Porque há aqui uma transcrição deste Rapsódia em Blue para piano, e já se está a ver, o glissando é um arpejo muito completo, cromático, que simula, no fundo, esse tal clarinete. Vamos ouvir então aqui a Rapsódia em Blue de Gershwin, numa transcrição estritamente para piano, com a interpretação de Louis Lortie.

Bela transcrição aqui desta Rapsódia em Blue, mesmo sem orquestra, mesmo sem o clarinete, sem o maestro, sem aquele esplendor que a peça original terá. Rapsódia em Blue, Rhapsody in Blue, de George Gershwin, nesta transcrição para piano aqui apresentada por Louis Lortie. A música de Gershwin, antes de mergulharmos em duas pérolas, podemos assim dizer, que representam bem a fama conquistada de um grande compositor do romantismo, um grande fã de Beethoven. Ele conteve-se a escrever sinfonias só lá para o fim da vida, começou a escrevê-las, só escreveu 4, porque dizia que já estavam inventadas, que não era possível fazer melhor do que Beethoven. Falamos de Johannes Brahms. Ele concebeu essas sinfonias e muito mais, o concerto para violino, sei lá eu quantas peças. Concebeu também as danças húngaras, que talvez sejam os excertos musicais mais conhecidos do legado de Brahms. Vamos ouvir as duas mais famosas numa versão muito peculiar. É a dança húngara número 1 e a dança húngara número 5, numa versão muito peculiar porque é interpretada por um grande maestro português que nos deixou recentemente. Falamos de Álvaro Cassuto. Ele registrou para a Naxos um disco intitulado 3 Portuguese Orchestras, as três orquestras cujas gravações constam no arquivo da Rádio Pública, da RTP Antena 2, e que nós emprestámos ao maestro há anos, há pouco tempo, para reeditar este disco, reeditar, quer dizer, para publicar essas gravações na Naxos, portanto, com distribuição à escala global. Aliás, este disco teve imensos elogios em revistas da especialidade, na Gramophone, por exemplo. Este disco, intitulado 3 Portuguese Orchestras, com a Nova Filarmonia Portuguesa, a Orquestra Sinfónica Portuguesa também e a Orquestra do Algarve. Ora, foi justamente com a Orquestra do Algarve que Álvaro Cassuto registou estas duas danças húngaras de Brahms, a dança número 1 e a dança número 5, que vamos ouvir de seguida.

0: Ao vivo, música de Brahms, aqui na interpretação da Orquestra do Algarve, com a direção de Álvaro Cassuto, esta dança húngara número 5, antes foi a dança húngara número 1, com Brahms chegámos à hora certa, vem aí as notícias com o Miguel Soares daqui a instantes.
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0: Muito bom dia. São 8 da manhã. Passam minutos. 8, 7 horas, 1 minuto nos Açores. Vamos às notícias com Miguel Soares.
3: Faria 99 anos, no próximo dia 13, morreu a atriz brasileira Laura Cardoso, uma das maiores atrizes do Brasil. Durante décadas participou em dezenas de novelas, fez também cinema e teatro, começou a carreira nas radionovelas na década de 40 do século passado. Entre os trabalhos mais marcantes estão as novelas Mulheres da Areia, na qual interpretou o papel de mãe das protagonistas Ruth e Raquel, e A Viagem, na qual foi Guiomar. Há chamas em vários pontos do país esta manhã. Os incêndios em Torre de Moncorvo, Distrito de Bragança e Ponte Lima, em Viana do Castelo, são os focos que mais meios concentram. Há também incêndios de grande dimensão em Santo Tirso, Botica, Charouca, Vila Flor e Lamego. No total, estes 7 incêndios mobilizam mais de 1 milhar de operacionais. As altas temperaturas previstas para hoje não vão facilitar o trabalho dos bombeiros. O fogo que deflagrou ontem de manhã em Sobrado, no concelho de Valongo, distrito do Porto, está já dominado, adianta a Proteção Civil. Este fogo fez 7 feridos, entre os quais 5 bombeiros. 2 pessoas sofreram ferimentos graves. O relatório sobre a reforma da Segurança Social vai ser hoje apresentado. A Ministra do Trabalho admite medidas pontuais, mas afasta uma reforma estrutural do sistema de pensões na atual legislatura. O PS considera o relatório enviesado e um exercício de revisionismo. O deputado socialista Miguel Cabrita garante que o partido não é contra mudanças de pensões, mas avisa.
4: O que nós não aceitamos é mexidas no sistema de pensões que possam pôr em causa a natureza pública do sistema e pôr em causa as pensões dos pensionistas atuais e dos futuros.
3: Já o Chega insiste que a redução da reforma é sustentável. Neste debate, a coordenadora do partido na Comissão de Trabalho, Felicidade Vital, quer ir para lá dos números, defende uma política transversal e questiona a oportunidade do relatório.
5: É que o governo resolveu pedir se não perspectiva nenhumas políticas para alterar esta situação da idade da reforma.
3: As dúvidas dos principais partidos da oposição. Arranca hoje a campanha de segurança rodoviária Taxa Zero ao Volante, iniciativa da Autoridade Nacional de Segurança Rodoviária, GNR e IPSP. O objetivo é fazer marcha atrás na sinistralidade. A capitã da GNR, Joana Machado, chama a atenção para a relação entre o número de acidentes e o consumo de álcool.
6: Os dados do último ano são inequívocos e exigem uma atenção de todos os condutores, uma vez que em cada 100 vítimas mortais autopsiadas em acidentes rodoviários, 28 apresentavam taxas de álcool acima do limite legal. E 78% destas a registar mesmo valores correspondentes a crime. Como sabemos, mesmo em doses mínimas, o álcool reduz drasticamente os reflexos, diminui o campo de visão e afeta também a capacidade de reação e acaba por transformar qualquer viagem num risco grave e que pode ser completamente evitável.
3: Até segunda-feira há segurança reforçada nas estradas com mais elementos da GNR e da PSP. Hoje é dia de festa no Mosteiro de Tibães, em Braga. Depois de décadas de abandono, foi há 40 anos comprado pelo Estado e reabilitado. Para comemorar a data, Ana Gonçalves, há várias atividades gratuitas.
7: Visitas guiadas gratuitas durante todo o dia. À noite será inaugurada uma exposição fotográfica e exibido um documentário que mostra o que foi feito no Mosteiro Bispo Tibães ao longo destes 40 anos. Formado pela Igreja, pelas alas conventuais, pelos claustros e uma vasta cerca monástica, o Mosteiro Tibães mantém atividades ao longo de todo o ano, como, por exemplo, campos de férias para crianças ou caminhadas temáticas para a identificação de plantas.
3: Os festejos prolongam-se por 13 meses. O Mosteiro Tibães é monumento nacional, foi a casa-mãe da Congregação Beneditina em Portugal e Brasil.
0: Ora bem, as notícias aqui com a intervenção do jornalista Miguel Soares. Nós vamos ter nesta terça-feira, só alinhar aqui a nossa mesa de mistura deste estúdio. Nesta terça-feira, 18 de agosto, vamos ter o céu pouco nublado ou limpo, com algumas nuvens apenas no litoral e durante a tarde no interior. De resto, no interior norte e centro poderão mesmo ocorrer aguaceiros e até trovoada, em especial nas zonas mais altas, nas serras. Vento em geral fraco e uma pequena descida da temperatura máxima no litoral oeste, em contraponto, de resto, com uma pequena subida no Nordeste, em Trás-os-Montes. Temos Braga hoje como capital de distrito mais quente, com 40 graus de máxima. Atenção, muito calor em Braga. Depois temos Vila Real e Viseu com 39, Évora, Castelo Branco e Bragança 38, Beja e Coimbra 37, Porto Alegre e Santarém 36, Leiria 35, Guarda 34, Lisboa e Viana do Castelo 32, Porto 31, Setúbal 30, Faro 29, Sagres 28, Aveiro 27 e, finalmente, por estranho que pareça, Sines tem hoje a temperatura mais baixa, mais amena, com 26 graus de máxima, isto de acordo com a previsão do Instituto Português do Mar e da Atmosfera. Ora, nós hoje vamos ter, a partir das 7, uma transmissão de um concerto promenade com três obras no menu musical, digamos assim. Já espreitámos aqui, há uns minutos, o concerto para violino de Alban Berg, que vai ter lugar neste concerto que a Antena 2 transmite a partir das 7 da tarde. São orquestras de jovens músicos da Juilliard School e da Royal Academy, uma dos Estados Unidos e outra de Londres, que vão apresentar, com a direção de Esa-Pekka Salonen, vão apresentar, para além do concerto para violino, também a Sinfonia em Três Andamentos de Stravinsky e o famosíssimo concerto para orquestra de Bartók. Depois teremos, já agora na terceira hora, adiantar aqui uma conversa com Vasco Dantas Rocha, o pianista português, que é também o diretor artístico desta série de festivais muito interessantes, relacionados com áreas diferentes do país. A parte que nós vamos abordar é a parte que diz respeito ao Alentejo, mais especificamente ao município de Avis, onde vão decorrer dois concertos a 28 e a 29 de agosto, que vamos aqui, enfim, detalhar numa conversa com Vasco Dantas Rocha na terceira hora. O primeiro concerto desses concertos é dedicado a compositoras, é uma homenagem a 10 grandes compositoras da história da música. O Vasco Dantas Rocha, diretor artístico deste festival, ele próprio pianista, vai tocar neste concerto também e há de explicar-nos qual é o cardápio, qual é o programa que vão abordar. Mas a propósito desse conceito de grandes mulheres compositoras, ocorreu-me trazer aqui um caso que eu acho delicioso. Falamos de Cécile Chaminade. Ela foi uma compositora que foi sempre, como aliás aconteceu com praticamente todas as mulheres compositoras na história da música, foi sempre relegada para um segundo plano. Às vezes, elas, de tal forma, eram, digamos assim, excluídas, ou melhor, de tal forma, ficavam fora do radar das autoridades culturais, que por vezes tinham que escrever a música e depois atribuíam-na ao marido, por exemplo, ou a um homem, porque se fosse uma mulher era demasiado estranho, então não podiam assumir como autoras. Era esse o tempo que se vivia na altura. No caso de Cécile Chaminade, é século XIX, não falamos de uma restrição a esse ponto, mas Falamos certamente de preconceitos, porque a família não queria que ela se dedicasse à música, porque uma mulher não se dedica a coisas dessas, mas ela, claro, nunca deixou de se interessar pela música e escreveu nomeadamente uma série de canções maravilhosas que estão num disco de uma grande intérprete, Anna Sofia von Otter. Ela deu a esse disco o nome de Mot d'Amour, palavras de amor, amorosas, e tem nomeadamente esta música que nós vamos aqui espreitar, o Sombrero, que evoca um chapéu que o velho Pedro usava, é o que diz a letra, que o velho Pedro usava, e tem uma frescura, assim, uma alegria, é uma música luminosa. Eu adoro a música de Cécile Chaminade e mais ainda na voz de Anna Sofia von Otter.

Isto evoca a menina, do velho, a filha ou a filhinha, não se percebe bem se é a neta, se é a filha do velho, até se presume que é a neta do velho Pedro, que era encantadora e que sobressai na letra desta música de Cécile Chaminade, uma das compositoras absolutamente talentosas que quisemos aqui invocar a propósito do concerto que vai decorrer no dia 28 de agosto, dedicado em homenagem a 10 grandes compositoras da história da música. Vamos conhecer os detalhes dessa programação desse concerto e do outro no dia seguinte, dia 29 de agosto, portanto 28 e 29 de agosto em Avis. Vamos conhecer a programação desse festival na terceira hora deste programa da manhã da Antena 2, com um convidado especial, porque além de diretor artístico é também ele próprio intérprete pianista que a Antena 2 conhece bem, Vasco Dantas Rocha, que teremos aqui connosco na terceira hora deste programa. E por falar em luz e em música, sei lá eu, assim, que nos leva para cima, isso é especialmente importante quando noutros momentos do dia estamos um bocadinho em baixo por motivos pessoais ou até por motivos universais, planetários. E então ocorreu-me este bocadinho de música, que também ele é delicioso e bastante discreto. O compositor é Anton Stamitz. Stamitz é um compositor que viveu na época de Mozart, é contemporâneo de Mozart, era 6 anos mais velho do que Mozart e morreu, diga-se de passagem, pouco depois. Portanto, morreu com 50 anos, Mozart morreu com menos de 40. E, portanto, falamos no final do século XVIII, o período clássico, e Stamitz concebeu um concerto para duas flautas e orquestra, que tem um rondó final que também ele irradia luz por todo o lado. Nós vamos espreitar esse rondó do concerto para duas flautas de Stamitz com a interpretação da orquestra Mozarteum de Salzburgo e com um grande maestro que é também flautista, Jean-Pierre Rampal. Como são duas flautas, a segunda flauta é de Shigenori Kudo, do Japão, bem entendido. Já agora dizer que Jean-Pierre Rampal é uma estrela autêntica da flauta, dominante, é um bocadinho o Karajan da flauta, se quisermos arranjar um equivalente, porque dominou completamente a interpretação de flauta ao longo de muitas décadas. Toda a gente, ele veio várias vezes a Lisboa tocar e era sempre, toda a gente falava no público, assim, um burburinho, porque ele trazia a sua flauta de ouro, uma flauta de ouro, com um som maravilhoso. Pronto, Rampal e a sua flauta de ouro, inesquecível, na Gulbenkian. Aqui vamos tê-lo na flauta e também a dirigir o Mozarteum. A música de Stamitz, o rondó do concerto para duas flautas.

A música de Anton Stamitz, este compositor alemão que viveu no tempo de Mozart e que concebeu este pequeno brinco, o concerto para duas flautas, que aqui escutamos na versão da Orquestra Mozarteum de Salzburgo, sob a direção de Jean-Pierre Rampal, ele próprio flautista, um dos flautistas, o outro, Shigenori Kudo. Este bocadinho de Stamitz, um compositor que tocou para a Corte de Versalhes, mas numa altura onde isso podia ser um problema, e foi mesmo um problema, porque ele tocou na Corte entre 1782 e 1789, que foi quando decorreu a Revolução Francesa. Portanto, ele era um compositor da Corte na pior altura possível, de tal modo que sabe-se que ele morreu em 1809, mas não se conhece a vida dele depois da Revolução Francesa, porque ele estava em Paris nessa altura. Como se sabe, a Revolução Francesa foi uma mudança radical na relação com a realeza, com a monarquia, e ele era um funcionário, um compositor que trabalhava para a monarquia, e portanto a biografia é muito esparsa a determinar o que é que ele fez nesses últimos 20 anos da vida dele, e por isso é um caso em que a história impregnou também o caminho deste músico Anton Stamitz. Ora, por falarmos de história, vamos agora aqui mergulhar num disco que também ele é notável, um disco que foi lançado há mais de 20 anos, La Mar de la Música. O agrupamento é das Vozes Alfonsinas, sob a direção de Manuel Pedro Ferreira. É um disco maravilhoso porque é temático sobre a música que, digamos, ilustrou, pode servir de banda sonora àquilo que aconteceu nos séculos XVI e XVII em Portugal, a senda dos amados descobrimentos, ou se quisermos, da expansão portuguesa no oceano, no mar. La Mar de la Música, e vamos pegar num exemplo notável aqui, porque num certo sentido há aqui um paradoxo. Vamos ouvir uma música de António Marques Lésbio. Ele é compositor ali no final do século XVII, portanto estamos a falar, ele nasceu em 1639, repare-se que em 1640 há a Restauração, antes disso é o período filipino, e depois começa novamente a coroa portuguesa com a sua independência, e é nesse período que António Marques Lésbio trabalha. E ele tem aqui esta peça intitulada Tened, Tened Humanos. Tenham juízo, homens. E este aviso é muito interessante porque corresponde um bocadinho àquilo que posteriormente veio a ser conhecido como os velhos do Restelo, que diziam aos homens que partiam para o mar: vocês são doidos, não vão para aí. Avisavam dos cuidados e dos perigos, e sobretudo da vanglória, não é? Daquele desejo da glória que levava à perdição e levava a aventuras penosas, digamos assim, o que é verdade. Toda a senda dos chamados descobrimentos ou da expansão foi extremamente custosa, foi uma tragédia no mar, com imensos naufrágios e imensa violência também, mas foi ao mesmo tempo uma ousadia incrível que toda a gente reconheceu na altura. É por isso que tornou Portugal numa potência à época, não é? Uma potência marítima, e que requereu grande coragem dos marinheiros portugueses. E esta música apela um pouco, no certo sentido, é uma crítica a esse espírito demasiado ambicioso, quando recomenda um pouco mais de, digamos, de humildade perante, sobretudo, a natureza e o mar. Portanto, perante a violência do mar, são os desígnios de Deus, que era melhor não ser tão ousado explorar da forma como foi explorado. Portanto, é uma música, num certo sentido, em contra corrente da época dos descobrimentos, e posterior a essa época dos descobrimentos, da expansão marítima de Portugal. Recordo que o compositor é António Marques Lésbio, Tened, Tened Humanos, na interpretação das Vozes Alfonsinas, sob a direção de Manuel Pedro Ferreira.

A música de António Marques Lésbio, esse compositor que viveu na época da Restauração, morreu em 1709, e que concebeu esta peça intitulada Tened, Tened Humanos, com um aviso à vanglória na época dos descobrimentos, àqueles que se aventuravam, no oceano, desafiando a natureza divina do oceano, tal como era concebida na época por muita gente e temida com razão por muita gente. Aqui escutámos esta música de António Marques Lésbio, interpretada pelo agrupamento Vozes Alfonsinas, sob a direção de Manuel Pedro Ferreira. E agora, um universo bem diferente, vamos espreitar a música de um compositor que ainda está entre nós, ainda é vivo, tem 70 anos hoje, ele é belga, belga da Flandres, Jan van der Rost. Ele concebeu, nomeadamente, esta suite de danças judaicas intitulada Rikudim. São quatro danças que ele concebeu para orquestra de câmara e para tuba. E é esse aqui também o motivo da nossa escolha, para irmos ao encontro de um instrumento que é muitas vezes relegado para um segundo plano. Bem, nas orquestras filarmónicas é extremamente importante porque substitui os contrabaixos, não é? Com aquela tessitura mais grave. Mas nas orquestras convencionais também aparece e também é relevante, mas é um papel discreto, não é? Aquele, é um instrumento gigante, enorme. Se falarmos então do sousafone, ainda mais, porque é aquele que dá a volta ao tronco do músico. A tuba é abraçada pelo músico. Já me explicaram que o instrumento tem uma dificuldade, porque a canalização, chamemos assim, a parte do sopro, é de tal modo grande e exige um esforço de tal ordem ao sopro que, quando o músico sopra, e no instante em que sopra, o som não sai exatamente ao mesmo tempo. É tipo... Ou seja, primeiro é o sopro e o som sai um instante a seguir. Portanto, quando um tubista quer tocar exatamente ao tempo, ele tem que se antecipar um milionésimo de segundo, porque o sopro só produz efeito um milionésimo a seguir, à frente. Portanto, tem que tocar sempre fora do tempo, um bocadinho antes do tempo, certo? Para acertar com o instrumento no tempo, para o som soar com o tempo. Bem, não sei se isto tem algum fundamento, tenho que consultar os tubistas para saber se isto tem alguma razão de ser. O tubista aqui é Hans Nickel, na tuba. Todos nos lembramos sempre do Sérgio Carolino, um grande tubista do nosso panorama musical. Hans, e mais um tubista que toca tanto jazz como clássica, erudita, tudo, um bocadinho de tudo. É normal, os tubistas são homens que, músicos que estão bem adaptados a vários géneros musicais. Este Hans Nickel, na tuba, com a orquestra da Rádio Eslovaca, sob a direção do próprio compositor, Jan van der Rost, interpreta então estas quatro danças Rikudim do próprio maestro Jan van der Rost.

Assim termina esta suite de danças judaicas Rikudim, do compositor Jan van der Host. Ele continua vivo entre nós, tem hoje 70 anos e concebeu esta peça aqui interpretada pela Sinfónica da Rádio Eslovaca, com a direção do próprio compositor e já agora em papel de destaque na tuba Hans Nickel, uma vez que esta obra foi concebida para destacar o instrumento da tuba. Ora, nós evocamos agora o concerto que vai decorrer a partir das 7 da tarde e que a Antena 2 vai transmitir, mais um concerto promenade com a intervenção de uma orquestra com jovens músicos da Juilliard School dos Estados Unidos da América e da Royal Academy de Londres, com a direção de Esa-Pekka Salonen, um grande maestro, para dirigir um programa com três obras: o concerto para violino de Alban Berg, também o concerto para a orquestra de Bartók e ainda a Sinfonia em Três Andamentos de Stravinsky. É uma obra bem interessante que nós vamos aqui espreitar, o terceiro andamento, porque ele concebeu isto numa altura... Stravinsky estava a viver nos Estados Unidos, ele viveu na Rússia, nasceu na Rússia, perto de São Petersburgo, mas com a Primeira Guerra Mundial mudou-se para a Suíça, depois não chegou a regressar à Rússia ou à União Soviética depois da Revolução Russa, manteve-se depois em Paris durante perto de 20 anos e depois finalmente... No início da Segunda Guerra Mundial, emigrou para os Estados Unidos. De resto, adquiriu lá, já tinha adquirido nacionalidade francesa quando esteve em Paris durante 20 anos e depois na América também adquiriu nacionalidade norte-americana e foi lá durante a guerra. O compositor disse que esta sinfonia em três andamentos não é descritiva, portanto, a música não descreve os acontecimentos, mas... Ele diz que foi influenciado pelo clima na altura, porque ele concebeu a música exatamente durante a guerra, portanto, de 42 a 45, e ele diz que foi influenciado por os tempos que viveu, que se viveram nessa época, os tempos de desespero, também de esperança, de muitos tormentos e de, finalmente, alívio com o final da guerra. De algum modo, esse foi o contexto que inspirou a música que vamos ouvir de seguida. É o último andamento desta Sinfonia em Três Andamentos de Stravinsky, um andamento intitulado L'istesso tempo, sempre o mesmo tempo, digamos assim, se quisermos traduzir muito livremente. Vamos ouvir a versão da Royal Scottish Orchestra, portanto, a Orquestra Real Escocesa, sob a direção de Sir Alexander Gibson, a música de Stravinsky.

Termina assim a Sinfonia em Três Andamentos de Stravinsky, com este andamento Gli Stesso Tempo, aqui na interpretação da Royal Scottish Orchestra, com Sir Alexander Gibson ao comando, a música de Stravinsky que vai soar logo a partir das 7 no concerto, transmitido aqui na RTP Antena 2, em direto dos concertos Promenade, ou um concerto que faz parte da temporada dos concertos Promenade, esses concertos que acontecem no Royal Albert Hall de Londres e que a Antena 2 acompanha ano após ano com muito orgulho, organizados pela Rádio Irmã, se quisermos assim, da Antena 2, pertencem ambas ao Serviço Público de Rádio na Europa, a BBC 3. Ora, vamos agora até à hora certa com a música de um compositor muito peculiar. Falamos de Agostinho Barrios. Ele nasceu e viveu no Paraguai. Ficou conhecido como Agostinho Barrios Mangoré. Este Mangoré é o nome que ele utilizou, o nome artístico que ele utilizou, evocando um chefe índio, porque ele tinha ancestrais, digamos assim, na família, tinha antecedentes na família de origem índia, Guarani. O pai era argentino, a mãe era do Paraguai, e ele assumia que tinha sangue índio, Guarani, e falava Guarani, e também assumiu a influência desse universo. Às vezes há fotografias dele em que ele está vestido de índio e assumia isso publicamente, numa altura onde isso não era assim tão simples, e de resto ele sofreu uma certa marginalização, porque o consideravam, pronto, não tinha aquele percurso de um músico, de um compositor padrão para aquilo que era considerado na época. Portanto, falamos no início do século XX, o colonialismo ainda deixava na sombra imensa gente, imenso talento que, por causa disso, ou por causa desse contexto, não pôde assumir a importância que veio a ter posteriormente. Este Agostinho Barrios foi um excelente guitarrista, um grande, grande guitarrista, que acabou por ser recuperado passo a passo, nomeadamente por ação dos próprios intérpretes guitarristas, que viam este homem que concebeu para guitarra, puro e duro, obras que vê-se que são feitas por um homem não só com o domínio total da música, mas também com o domínio do instrumento, porque ele foi um grande, grande guitarrista. Agostinho Barrios concebeu imensas peças. A mais famosa é, sem dúvida, uma peça que é tocada, às vezes tem conta em recitais e também em concursos de guitarra, intitulada La Catedral. São 3 andamentos, 7 minutinhos, que vamos aqui ouvir por um guitarrista que foi um dos que mais defendeu o legado de Agostinho Barrios. Falamos de John Williams. Não o John Williams das bandas sonoras dos filmes. Esse também, também se chama John Williams, mas não tem nada a ver. Este John Williams é o guitarrista e que interpreta aqui esta maravilhosa, este maravilhoso exemplo do universo musical de Agostinho Barrios. Uma peça intitulada La Catedral.

0: A música de Agustín Barrios, também chamado às vezes Agustín Barrios Mangoré, este compositor do Paraguai, que concebeu esta peça intitulada La Catedral, aqui interpretada por John Williams. E chegamos à hora certa. Daqui a pouco vamos falar com Vasco Dantas Rocha sobre esse festival, dois concertos que temos no horizonte do Festival Alentejo Music Series.
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0: Bom dia, passam 3 minutos das 9 da manhã, 8 horas e 3 minutos nos Açores. Bem-vindo ao programa da manhã da Antena 2, hoje com a apresentação de João Almeida. Nesta terça-feira, 18 de agosto, vamos ter céu pouco nublado ou limpo, com algumas nuvens apenas no litoral durante a tarde e no interior. De resto, no interior norte e centro, poderão mesmo ocorrer aguaceiros e até trovoada, em especial nas zonas serranas. Vento em geral fraco e uma pequena descida da temperatura máxima no litoral oeste, em contraponto com uma subida no nordeste transmontano. Temos Braga como a capital distrito mais quente, com 40 graus de máxima. Depois temos Vila Real e Viseu com 39, Évora, Castelo Branco e Bragança com 38, Beja e Coimbra 37, Porto Alegre e Santarém 36, Leiria 35, Guarda 34, Lisboa e Viana do Castelo 32, Porto 31, Setúbal 30, Faro 29, Sagres 28, Aveiro 27 e finalmente Sines, no sul, tem hoje a temperatura mais fresca, digamos assim, com 26 graus de máxima, de acordo com a previsão do Instituto Português do Mar e da Atmosfera. Ora, daqui a pouco vamos mergulhar neste Alentejo Music Series, um festival que tem o dedinho do pianista e, neste caso, diretor artístico Vasco Dantas Rocha. Vamos conhecer os meandros de dois espetáculos que estão no horizonte, dias 28 e 29 de agosto. Mas antes disso, uma pequena incursão no concerto que vamos transmitir a partir das 7 da tarde aqui na RTP Antena 2, um concerto promenade com uma orquestra que junta estudantes de duas escolas dos dois lados do Atlântico, a Juilliard School de Nova York e a Royal Academy de Londres. Esses estudantes vão se juntar sob a batuta de Esa-Pekka Salonen para interpretar a Sinfonia em Três Andamentos de Stravinsky, também o Concerto para Violino de Alban Berg, tem como solista Wilde Frank, e ainda a obra icónica do século XX, um dos exemplos do gênio de Béla Bartók, grande compositor húngaro. Ele concebeu o concerto para orquestra que termina

0: Um bocadinho deste universo de Béla Bartók, concerto para orquestra, aqui numa interpretação credenciada já agora, porque Bartók era húngaro, e aqui temos a Orquestra Estatal, a Orquestra Sinfónica Estatal da Hungria, dirigida por Adam Fischer, um grande maestro húngaro que interpretou e gravou todos os trabalhos para a orquestra de Bartók num registro integral que também apresenta, realizado nos anos 80, e que também apresenta esta gravação do concerto para a orquestra de Bartók, que vai soar hoje a partir das 7 da tarde, uma transmissão do concerto Promenade, que vai decorrer aqui na RTP Antena 2 e que vai constituir mais um capítulo certamente notável deste festival que decorre até meados de setembro, quase quotidianamente concertos de grande qualidade, o concerto Promenade. Para além desta música de Bartók, hoje vai ter também o concerto de violino de Alban Berg e ainda a Sinfonia em Três Andamentos de Stravinsky, tudo isso na interpretação desta orquestra, que conta com músicos jovens, músicos da Juilliard School nos Estados Unidos e da Royal Academy de Londres, sob a direção de Esa-Pekka Salonen, para acompanharmos em direto. Ora, nós vamos agora mergulhar num universo que é aqui, dentro de portas, falamos em Portugal, e mais, com um travo peculiar por causa do cenário onde vai decorrer. Está inserido numa série de festivais, Music Series Festivals, que mobilizam várias regiões do país e que neste caso mobilizam o Alentejo, o nosso Alentejo, chamemos assim. Não há português que não fique comovido quando pensa nas paisagens alentejanas e na cultura até alentejana, enfim, de uma forma mais ampla. A verdade é que é também um palco magnífico para a música, e é isso que vai acontecer nos próximos dias 28 e 29, e já aconteceu de resto no passado domingo, no passado domingo, no dia 16, na Herdade da Moleirinha, um concerto com João Barradas, e que nós podemos tentar perceber como é que a coisa tem estado a decorrer, porque temos connosco neste momento, em direto dos estúdios do Porto, de Vila Nova de Gaia, em Vila Nova de Gaia, o diretor artístico deste festival, Vasco Dantas Rocha. Olá, muito bom dia. Antes de mais, obrigado por nos ajudar a desvendar aquilo que se vai passar e também aquilo que se passou. Como é que foi esse concerto de João Barradas na Herdade da Moleirinha no domingo passado?
1: Bom dia, João. Como estás? É verdade, neste passado domingo, na Herdade da Malhadinha, em Albernoa...
0: Eu disse Moleirinha, é da Malhadinha, peço desculpa.
1: Malhadinha. No Baixo Alentejo. Já tivemos o primeiro concerto, dos três concertos desta edição do Alentejo Music Series, e é um lugar onde provavelmente muita gente se recorda que nós, Music Series, já fizemos lá um concerto há 2 anos, no dia 2 de outubro de 2024, na instalação efêmera dos Fardos de Palha do arquiteto Aires Mateus. E nessa altura fizemos um espetáculo com o trio de Mário Lajinha e eu próprio ao piano, num diálogo de Chopin do clássico ao jazz. E desta vez tentámos fazer, em conjunto com a Herdade da Malhadinha e com as ideias originais também do arquiteto Aires Mateus, e aproveitando o cenário natural e o património natural alentejano de toda esta herdade, foi encontrado um novo local especial, junto a uma ribeira, nesta mesma herdade, onde o João Barradas nos apresentou todo um recital.
0: Que ao ar livre, é isso?
1: Ao ar livre, completamente ao ar livre.
0: Ao ar livre e ao pé da água. Portanto,
1: Não, mesmo em cima. O João estava em cima da água, nós estávamos
0: incrível.
1: Ao pé da água.
0: Muito bom.
1: Então tínhamos um cenário idílico, com o público todo na margem da ribeira, e o João que, assim que começava a tocar o Mein Jesu, de Johann Sebastian Bach, estava numa plataforma escondido ao lado da margem, e a plataforma começava-se a deslocar para o centro da ribeira,

0: enquanto tocava esta primeira intervenção no seu recital, mais espiritual, esta peça de Bach, e que coincidiu perfeito para a colocação inicial da plataforma na Ribeira, e onde no final da peça já estava colocado no centro da Ribeira.
1: Digamos que aí. O cenário conta muito, não é? Numa situação dessas é incrível, não é? O músico a evoluir com a música, o músico extraordinário, com a música de todos os tempos, eterna, de Barre, no meio de um ribeiro, de um rio, numa herdade, no meio do Alentejo, é uma coisa...
0: É tudo perfeito. Mas foi mesmo. Isto foi ao pôr do sol, 7:30 começámos, e ao longo do recital, até terminar quase às 9 da noite, que já estava de noite, obviamente, depois do pôr do sol, durante todo este percurso e esta viagem de 3 séculos, com Barre, com o próprio João Barradas a tocar uma peça sua, o Interlude número 1, as 3 peças para piano que o João Barradas transcreve para o acordeão, de Schubert, de Rai Klavierstücke, e terminando na Argentina, com as 4 estaciones portenhas.
1: Ai, nossa senhora, como é que eu falhei isso? Isso foi gravado ou não?
0: Foi gravado.
1: E aleluia.
0: Temos várias. Quem estiver interessado pode consultar o nosso Instagram, está cheio ainda de stories,
1: excertos,
0: de excertos do passado domingo e algumas publicações, e o cenário é realmente idílico, porque tudo isto também foi pensado cuidadosamente pelo arquiteto Manuel Aires Mateus, e todo o jogo de luzes em torno das rochas circundantes, da água, da montanha atrás. Portanto, foi espetacular, com um cocktail servido no início, um churrasco no final, e realmente foi um cenário
1: incrível.
0: Perfeito.
1: Muito bom. Maravilha. Só é pena, até só há castigo, o facto de já ter passado.
0: É verdade.
1: Mas pelo menos para quem não pôde lá estar, não é? Mas então, mas se calhar a boa notícia é que algo mais do género ainda virá lá, não é? Porque nós temos aqui 2 concertos em perspectiva, vamos abordá-los um a um. Falamos no concerto já no dia 28 de agosto, portanto, aqui falamos no dia, na sexta-feira, não é? É uma sexta-feira,
0: sim,
1: 28 de agosto,
0: isso,
1: que vai decorrer na Igreja do Convento de São Bento, em Avis, às 9 da noite, e vai ter um tema. O tema é uma espécie de uma homenagem a compositoras relevantes da história da música. Já agora dizer que estamos a ouvir em pano de fundo um bocadinho do João Barradas naquilo que foi a sua intervenção antes desse concerto, no dia 16. Ele tocou no dia 1 em Marvão, no Festival de Marvão.
0: Sim.
1: E esta é a música que ele improvisou nesse Festival de Marvão. Portanto, vai-nos ajudar aqui como pano de fundo o grande,
0: exato,
1: João Barradas, até porque ele depois ainda vai comparecer no dia 29, não é? Mas,
0: exato,
1: vamos primeiro por partes ao dia 28. O que é que podemos dizer deste concerto de homenagem a compositoras, a grandes compositoras da história da música?
0: Exatamente. Então, nós vamos continuar o Alentejo Music Series, que faz parte desta rede Music Series Festivals, criada por mim e pelo Manuel Santiago há cerca de 2 anos, e que, tal como eu estava a contar do passado domingo, é precisamente o que nós tentamos muito fazer, é esta promoção e este falar da música, de mensagem transmitida, não só da música, mas aliada ao património, seja o património edificado português, seja o património natural. Aqui na Herdade da Malhadinha foi mais a vertente património cultural.
1: Natural?
0: Natural, porque estávamos ao ar livre, junto, sim, à Ribeira, dentro da Herdade, tudo era ao natural. Aqui em Avis já vamos ter 2 versões ligeiramente diferentes. Vamos ter dia 29 de agosto, dia 28 de agosto, o primeiro concerto. Ambos os concertos são às 21 horas, portanto é fácil de decorar.
1: Sexta e sábado lá, pronto.
0: Sexta e sábado lá, 21 horas. Eu convido a passarem um fim de semana em Avis. E vai ser na Igreja São Bento de Avis, no dia 28, sexta-feira, intitulado Compositoras. Aqui neste concerto vamos ter a participação de 6 músicos, a maioria deles músicos regionais também, desta região do Alto Alentejo e de Avis. Vamos ter connosco o Carlos Poeiras, acordeonista. Vamos ter connosco a Sofia Ruivo no violino, a Filipa Portela, soprano. e também a Beatriz Patrocínio Soprano, que foi aliás um prémio Music Series Festivals de 2024, na sequência do prémio Jovens Músicos no qual também participou. Depois a própria diretora artística também desta Viz Music Series que se juntou a nós é a Isabel Vaz, violoncelista, e eu também, Vasco Dantas, ao piano. Neste
1: então,
0: concerto...
1: Já agora, uma vez que ambos vão tocar violoncelo e piano, o que é que consta nesse programa para darmos aqui já uma espécie de uma antecâmara, um cheirinho daquilo Sim. que vai soar, da música que vai soar? O que é que vocês vão tocar para repertório de sonata para violoncelo e piano? Sonata vamos... não, de repertório, enfim, programa.
0: De repertório, sim, de tudo. Nós vamos começar, por exemplo, como o título indica, compositoras, todo este programa vai ser apenas com música no feminino, com compositoras. E escolhemos um número enorme de compositoras, vamos ter várias peças isoladas e, por exemplo, a primeira é essa precisamente que estavas a perguntar, sonata para piano e violoncelo, de Henriette Bosmans, é o primeiro andamento que vamos tocar, o Allegro Maestoso.

0: Ora bem, é só um aperitivo daquilo que vai acontecer, soar, melhor dizendo, a música de Henriette Bosmans, esta sonata que aqui espreitamos no seu primeiro andamento, Allegro Maestoso. Vasco Dantas Rocha vai tocar, mas também é programador. Já reparámos que vai ser um concerto multifacetado, com muitos músicos intervenientes. Temos também, por exemplo, um violino que vai também, enfim, apresentar repertório para violino. O que é que podemos dizer desse instante para podermos aqui também ilustrar musicalmente?
1: Vamos ter a Sofia Ruivo no violino e utilizando estes seis músicos em palco vai haver várias intervenções com diferentes formações, seja piano e violino, seja piano e violoncelo, seja com acordeão, seja com as duas sopranos que teremos à nossa mercê, né, durante todo o espetáculo. E realmente vamos passar por vários compositores. Logo a seguir à Henriette Bosmans vamos passar para Ayn Cechulin, com duas canções. Vamos ter a La Tzingaresca e a Berceuse. Depois seguimos com Rebecca Clark com The Cherry Blossom Wand, Rita Stroll, Berta Alves de Souza, a nossa compositora portuguesa, Emily Meyer, Eva Delacqua e Lili Boulanger. Isto na primeira parte.
0: Ora bem, são tudo ingredientes. Têm um duplo interesse, para além de serem muito diversificados os géneros musicais e a origem. Além disso, são nomes que as pessoas mal conhecem, não é? Porque as compositoras, por uma razão infeliz ou não, ou das circunstâncias simplesmente, acabaram por ficar muitas vezes na sombra, mesmo aquelas que podiam ser mais conhecidas. Estou-me a lembrar da Clara Schumann, que era conhecida como grande intérprete. Como compositora ficou a milhas dessa fama, fez muito mais caminho como intérprete do que como compositora, o que torna também iniciática a experiência deste concerto, não é? Tentar perceber o mundo que ficou esquecido e que pode ser revelado em momentos como este, não é?
1: Exatamente, este foi isso que foi pensado inicialmente pela própria Isabel Vaz, que fez inicialmente a programação deste concerto em especial das compositoras e que pensou na programática, mas nós temos ouvido isso em vários festivais nos últimos anos, de uma aproximação desta temática no feminino, musical, que é bastante interessante para vermos isto, todo este repertório, que muitas vezes é repertório excelente que está escondido ou está esquecido, precisamente por este passado. E como estavas a referir a Clara Schumann, mas também temos a Fanny Mendelssohn, por exemplo, que era uma excelente compositora.
0: Ao ponto de ter escrito algumas coisas que depois mais tarde que foram assumidas como sendo escritas pelo irmão, pelo Felix Mendelssohn, e que mais tarde veio a perceber-se que tinha sido ela, não é? Mas que pelo simples não pôs o nome do irmão para se defender desse clima muito sensório que havia na altura com as mulheres.
1: Completamente. Se calhar em três fases, no caso dela, porque era mulher, número um, religião judaica, número dois, e tinha, não, tinha um irmão que estava a tentar fazer carreira, tanto como pianista como compositor, e que não poderia fazer-lhe sombra. Isso ocorreu, mas também sabemos bastante sobre Clara Schumann e Robert Schumann, e que há muitas dúvidas em algumas peças sobre
0: se não teria sido ela, não é?
1: Exatamente, e quem é que de facto fez, mas depois quem é que assinou no fim, sabemos.
0: Então,
1: e isso é muito interessante saber, mas aqui não vamos ter estas duas principais, vamos muito mais além disso, porque Clara Schumann e Fanny Mendelssohn, se calhar, são Fanny Hensel, que depois ficou Mendelssohn, ao contrário, desculpa, Fanny Mendelssohn, que ficou Hensel,
0: por casamento, não é?
1: Por casamento, são as mais conhecidas, mas aqui, como eu estava a referir, temos muitas outras compositoras que não são tão conhecidas.
0: Então, justamente, eu proponho espreitarmos, porque uma das peças que vai ser interpretada vai ser cantada, mas existe essa versão à la Zingaresca para violino e piano, e eu proponho agora espreitarmos o que é esse universo dessa outra compositora, Ayn Cechulin, que também vai soar no festival. Como disse, aí vai sobressair a voz e o piano, mas existe para essa canção uma versão em violino e piano que nós vamos aqui espreitar.

0: A música de Anyas Chechulin, que poderá ser escutada na versão, se eu percebi bem, é para voz e piano e não tanto violino. Exato. E piano. Ainda que seja a peça também à la zingaresca, digamos assim, como aquela que... Exato. Aqui escutámos. De resto, são muito diversificados os ingredientes e nós tentámos apanhar aqui as pontas, porque foi referindo diversas. Sim. Compositoras, muito um amplo espectro musical, com Edith Piaf também, enfim, com a Lili Boulanger, com a Rebecca Clark. Nós temos aqui um pequeno exemplo desse universo, que é uma sonata para viola de arco e piano de Rebecca Clark. Eu não sei ao certo se qual é a peça específica de Rebecca Clark que vai ser interpretada. Qual é já agora? Qual é?
1: Vai ser uma que vai ser The Cherry Blossom Wand.
0: Uhum. Ora bem, então não é essa que temos aqui, mas temos, digamos assim, o universo musical desta compositora. Ela é muito mais a maior parte das composições. É engraçado porque quando pegamos na história da na música, sabemos de uma que é dos primórdios absolutos, uma monja, não é? Hildegarda, de Bingen. Sim, sim. Mas depois é como se houvesse uma espécie de uma longa travessia com muito poucos nomes. Há uma Caccini, por exemplo, na era do Barroco, mas com muito poucos nomes, a não ser no século XX, onde finalmente, século XIX, século XX, onde finalmente as mulheres começam a conseguir afirmar-se como autoras e como compositoras, e não admira que uma boa parte destes nomes sejam, no fundo, deste último século, e é o caso desta Rebecca Clark. Vamos só espreitar um bocadinho desta sonata para viola de arco e piano. É um andamento curtinho, com 3 minutos e pouco, e que revela o universo de uma das compositoras homenageada neste concerto que vai decorrer na sexta-feira, 28 de agosto, na Igreja do Convento de São Bento, em Avis.

Enfim, é só um bocadinho deste nome que arrebita os nossos sentidos, sobretudo a escuta, claro. Rebecca Clarke, compositora desta sonata para viola de arco que aqui espreitamos, porque a compositora faz parte do programa a apresentar neste concerto que vai decorrer no dia 28 de agosto, intitulado Compositoras, uma homenagem a 10 grandes compositoras da história da música, incluindo esta Rebecca Clarke. Falámos também de outra referência. Normalmente falamos das duas irmãs, de Lili Boulanger e Nádia Boulanger. Nádia Boulanger, muito conhecida como grande pedagoga, talvez a mais importante, se não a mais importante, das mais importantes pedagogas na área do piano. Lili Boulanger é também uma das compositoras abordadas e nós vamos espreitar esse universo. Vai-nos servir depois de banda sonora do resto da conversa com o diretor artístico Vasco Dantas Rocha. Vamos espreitar o Noturno para violino e piano de Lili Boulanger.

0: apenas um cheirinho daquilo que é o universo de Lili Boulanger, este noturno para violino e piano, já agora aqui na interpretação de Janine Jansen e Itamar Golan. Vasco Dantas Rocha, não será esta peça, mas será este universo, digamos assim, este talento sensível, música de uma grande beleza para um cenário de grande beleza também, digo eu.
1: Exatamente, na belíssima igreja do convento de São Bento em Avis. E todas estas compositoras, como estavas a referir, realmente elas são todas do século XIX ou século XX. E inicialmente temos aquele grande espaço sem conhecermos grande coisa em séculos anteriores sobre compositoras, e talvez tenham existido, mas temos menos informação. E depois realmente com a Fanny Hensel e a Clara Schumann, se calhar de certa forma dão um pontapé de saída no início do século XIX para que mais compositores depois no decorrer do século e na mudança dos tempos também venham a aparecer. E são sobretudo essas todas, que algumas de todas essas que vamos ter neste concerto. Lili Boulanger e Nadia Boulanger, as duas irmãs muito conhecidas, quase que parece que quase toda a gente pianista daquela época chegou a ter aulas com Nadia Boulanger.
0: Pianista e não só, compositores, não é? Portanto,
1: exatamente.
0: É porque ela introduziu, é muito interessante, ainda hoje aquele ensino é moderno, é contemporâneo, que é não o do padrão, mas sim o da procura interior, não é? Porque ela ensinou pessoas muito diferentes umas das outras. Ela não criou um caminho que todos tinham que seguir, não, cada um tinha que descobrir o seu caminho. E foi na afirmação dos músicos, porque isso hoje é assim que o ensino hoje se encara, de uma forma contemporânea. Não há um padrão, cada um tem que descobrir o seu padrão como intérprete e como compositor, não é?
1: Claro,
0: isso é muito interessante, porque ela tanto ia para a música antiga como para a música contemporânea, para todos os géneros, e o que interessava era a descoberta desse seu interior e não seguir uma baia fechada, digamos assim, uma linha
1: fechada. Exatamente. Aí estamos mais na pedagogia musical, mas que eu concordo totalmente mais com essa vertente de abordagem, em que não podemos pegar num método
0: fechado, não é?
1: Fechado, e que tenta de aperfeiçoamento artístico num instrumento e aplicar o método a toda a gente, como se fôssemos todos iguais. Obviamente que não, e o ideal é um bom pedagogo irá conhecer um montão de métodos de investigação pedagógica para depois avaliar cada ser e cada aluno e tentar aplicar o melhor possível de todos os que conhece, para, em especial, personalizado àquele aluno. E aí, idealmente, é quando cada aluno consegue realmente evoluir, e isso, de facto, refere que é um excelente pedagogo. E no caso da
0: Nadia Boulanger,
1: temos isso porque vemos diferentes pianistas completamente diferentes a tocar de forma muito distinta, e que todos tiveram aulas com
0: a Nadia Boulanger. Foi a descobrir essa veia criativa e não tanto apenas tecnicista, não é? Ora bem, se bem que ela era extremamente rigorosa, dizem que ela era implacável, que aquilo
1: dizem
0: não havia
1: sim.
0: nada. Portanto, uma coisa não impede a outra, no fundo é isso.
1: Isso.
0: Já agora, vamos espreitar agora também o miolo do dia seguinte, não é? No sábado,
1: sim.
0: Porque este concerto das compositoras é na sexta, no convento de São Bento, e depois no sábado é também no convento, mas ao ar livre, se eu percebo bem.
1: É.
0: O Rapaz da Montanha, o que é que podemos dizer deste concerto?
1: É logo em frente à mesma igreja do convento de São Bento de Avis, e temos o largo Cândido dos Reis, e que é logo em frente à Câmara Municipal de Avis. E neste largo, um espaço bastante grande, cerca se calhar de 1500 metros quadrados, vamos ter um palco ao ar livre em que vamos ter o nosso amigo Rodrigo Leão em concerto, que nos vai apresentar este belíssimo espetáculo, O Rapaz da Montanha, também às 21 horas nesse dia seguinte, sábado 29 de agosto.
0: E o que é
1: agosto?
0: O Rapaz da Montanha? Parece uma história, parece quase como se fosse um conto musical.
1: Exatamente, isto é um, segundo o próprio Rodrigo Leão, que como ele refere e ele próprio afirma sobre o Rapaz da Montanha, o projeto Rapaz da Montanha, que é mais português do que nunca, onde as melodias se tornam urgência e as palavras ganham chão, com coros, com percussão, com complicidades antigas.
0: É aqui que entra o tal coro da Escola de Música de Avis, do município de Avis.
1: Exatamente.
0: É
1: Exatamente. A traçar o retrato de um país real e íntimo. E vamos ter o coro da Escola de Música do município de Avis, um coro juvenil, e vamos ter ainda os próprios convidados do Rodrigo Leão, do seu ensemble, a tocar em conjunto, e depois uma participação especial do João Barradas, que começamos esta conversa no acordeão, a voltar aqui ao festival para mais um apontamento junto com o Rodrigo.
0: Então, ficamos aqui com um bocadinho da música que ele tocou há 15 dias.

0: A música de João Barradas, há bem poucos dias, interpretada também num cenário maravilhoso. O Alentejo tem muitas joias, o Marvão é outra dessas joias, e tal como a Vila de Avis, cheia de história, com esse convento que vai ser o cenário ideal para soar grande música. A música de Rodrigo Leão, no Largo, falamos no sábado, dia 29 de agosto, Rodrigo Leão e os seus convidados, com o coro da Escola de Avis, da Escola de Música de Avis, também com convidados como este grande músico acordeonista. Não é fácil, digo eu, aqui para nós, já que o Vasco é também pianista, lidar com a mesma destreza e com a mesma vontade no mundo do improviso absoluto, portanto do jazz e do improviso, como é este concerto, este que estamos a ouvir é um improviso. E também no mundo de Bach e da música erudita, escrita, e onde há que seguir com rigor aquilo que ficou anotado pelos compositores, essa dupla qualidade de improvisador e de intérprete de uma partitura é qualquer coisa que deve ser um desafio, não é? Para um músico, não é qualquer um que se lança nessa dupla condição, digo eu.
1: Claro, obviamente, e o João Barradas sabe fazer isso muito bem, porque é muito versátil no seu instrumento, e aliás, ele próprio está a revolucionar o próprio instrumento e a criar novo repertório já atualmente, com transcrições e composições dele próprio para este instrumento. E não só é versátil dentro da música erudita, em que seria até, já seria excelente, mas mais normal, mais comum, digamos, de poder tocar desde do barroco ao clássico, ao romântico, ao impressionista,
0: contemporâneo.
1: Mas muito além fronteiras, dentro de todo o mundo do jazz, dentro de todo o mundo da sua própria composição e da sua própria improvisação, que atualmente associamos muito ao jazz, mas em termos históricos na música, a improvisação estava presente em toda a música erudita, e isso é algo que eu acho que devia ser sempre incentivado e que acho que atualmente já está a mudar um pouco esse paradigma. E mesmo na música erudita é possível, obviamente, improvisar, ainda atualmente associamos mais ao jazz. Mas realmente temos connosco o João, é um prazer ter o João connosco em vários eventos que já fizemos anteriormente.
0: Sim, ele serve bem de símbolo do conceito destes Music Series Festivals, porque é um conceito sem baias, não é? É só para isto ou só para aquilo, não é nem para este nem para aquele, é para rasgar horizontes, e como tal encaixa bem uma personalidade como João Barradas, que justamente não tem essas baias e não tem essa limitação. E mais ainda, neste caso, deste festival, falamos do próprio contexto, o cenário onde ele decorre, a história que está nos objetos, na paisagem também, tudo isso convoca a liberdade, não é? No fundo é isso, é a pessoa movimentar-se livremente, com a ajuda, evidentemente, do cenário e do contexto, da natureza e da música, pronto, e dos músicos, não é? E da forma como eles encaram cada uma das peças que vão levar a estes concertos.
1: Exatamente, da música do Rodrigo Leão e toda esta liberdade para improvisar ao ar livre naquele cenário espetacular da Vila de Avis, no Largo de Cândido dos Reis. E sim, nós temos feito isso muito nos Music Series Festivals, de sem baias, sem limites. São séries de música em que de cada concerto tentamos que seja especial, que seja, os próprios concertos já são efêmeros por si só, mas ser efêmero não só.
0: Mas por isso é que implica lá ir.
1: Exatamente.
0: Pronto, é só mesmo ao vivo, não é?
1: Portanto, completamente.
0: Isso é uma coisa que, porque a gente, a música no digital, se calhar criou o hábito dela estar sempre à mão, e depois as pessoas nem lhes ocorre que aquilo é uma coisa para ter diante dos olhos e diante dos ouvidos, já agora.
1: Exatamente.
0: Portanto, e não apenas para uma simulação, que é evidente que é útil, ainda agora estamos aqui na rádio, estamos a servir-nos desses recursos digitais, mas isso é apenas um caminho para chegar ao terreno, não é? Para chegar
1: completamente, porque são vários sentidos, são várias sensações.
0: Ora, nem mais. Imerso, é uma imersão, no fundo, não é? E a imersão é muito importante.
1: Presente. Exato, e eu pude descrever o que é que aconteceu anteontem na Herdade da Malhadinha com a instalação.
0: Só mesmo lá estando, não é? Não há hipótese. Mateus,
1: mas, exatamente, eu podia até ser mais mestre em utilizar adjetivos e descrição, mas nunca iria ser igual a ter estado lá.
0: Ora bem, então convertemos isto então num convite, lembrar Music Series Festivals, falamos do Alentejo, da Vila de Avis, ou da cidade de Avis, se calhar já é uma cidade, um município de Avis, pronto, dito de uma forma objetiva, sexta e sábado, 28 e 29 de agosto, sempre às 9 da noite, num convento, ou à frente do convento, ou dentro do convento. Na sexta-feira, o concerto Compositoras, homenageando 10 grandes compositoras com músicos como o nosso convidado, Vasco Dantas Rocha, Isabel Vaz, Carlos Poeiras, Sofia Ruivo, Filipa Portela, Beatriz Patrocínio, e também no dia seguinte, sábado, às 9 da noite, no Largo do Convento, O Rapaz da Montanha, um projeto de Rodrigo Leão, com muitos convidados, com as crianças do coro da Escola de Música de Avis e também convidados muito especiais, como é o caso de João Barradas. Muito obrigado, Vasco, por esta incursão nesta forma de ver a música ao vivo. Eu aproveito também para chamar a atenção para o último pedacinho de música que vamos escutar nesta hora, porque é um pedacinho da música ao vivo de um festival delicioso que decorreu ao longo de muitos anos no Reino Unido. Vem bem a calhar porque hoje há um concerto promenade, e este era um festival chamado Hoffnung Music Festival, nos anos 50, em que numa das edições, em 56, ficou registado com imenso sentido de humor um momento bem-humorado que foi apresentado por este grande maestro da época, Norman Delmar, um concerto que ficou conhecido como Concerto Popolare. E vê-se bem que é ao vivo, e vê-se bem o que é a experiência da música ao vivo. Muito obrigado, Vasco. Ficamos aqui,
1: obrigado, João,
0: com esta incursão nos anos 50 da música ao vivo em Londres. Não é nada disto, peço desculpa, porque isto era o concerto do Bartók, o concerto para e trocámos aqui, foi uma troca de discos involuntária, peço desculpa, mas vamos já espreitar o seu a seu dono, aquilo que será o Concerto Popolare do compositor, não é do compositor, na verdade, isto é um arranjo de Donald Swann que junta imensos concertos e que tem a ver, intervém o piano, e que tem como subtítulo uma designação muito engraçada: A Piano Concerto to End All Piano Concertos. Portanto, é um concerto para piano para acabar de vez com todos os concertos para piano. Vamos ouvir então esta versão do Festival Hoffnung ao vivo em Londres em 1956. Minhas desculpas, porque está muito acidentado, mas vamos já ouvir o seu a seu dono, a música certa que queremos aqui.

Um excerto do Concerto Popolare, a Piano Concerto to End All Piano Concertos, para acabar de vez com todos os concertos para piano de Franz Reisenstein. Já agora, para que conste esta peça humorística, naturalmente, interpretada num dia de novembro de 1956, aqui registada neste festival bem conhecido na época por causa do sentido do humor, bem entendido. Não resisto a espreitarmos outro momento deste festival, também absolutamente esquecido, desta edição em especial, também absolutamente inesquecível, que corresponde àquilo que ficou conhecido como Concerto for Conductor and Orchestra, de Francis Chagrin. Portanto, um concerto para maestro e orquestra. O maestro é o solista.

0: Ora bem, para ilustrar o prazer da música ao vivo e, neste caso, o sentido do humor também, todas as emoções são convocadas para tantas formas de fruir a música ao vivo, é aquilo que se recomenda. Este bocadinho que escutámos aqui é dos anos 50, Concerto for Conductor and Orchestra, portanto, um concerto para maestro e orquestra de Francis Chagrin, aqui numa espécie de paródia que ficou registada neste Hoffnung Music Festival, com um registro que revela bem o que é a forma como se vive a música. Lembra muito o último concerto, Last Night of the Proms, em que há também um ambiente informal e também com um imenso sentido de humor. O público participa ativamente no desempenho musical da orquestra e isso também é testemunhável nas transmissões que a Antena 2 está a fazer e que vai fazer hoje mais uma no âmbito dos concertos Promenade para acompanhar esse grande evento também aqui na rádio do Serviço Público. Já daqui a pouco vamos continuar com a grande música, com a ajuda do Pedro Rafael Costa. Pela minha parte, os votos de uma boa terça-feira deste dia 18 de agosto de 2026. Um programa apresentado hoje por João Almeida. Muito bom dia.
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Muito bom dia, bem-vindos a mais um programa do Fim da Manhã da RTP Antena 2, entre as 10 e as 13 horas, com Pedro Rafael Costa. Passam 2 minutos das 10 da manhã, vamos iniciar o programa de hoje com a música orquestral, música de Johannes Brahms. Vamos ouvir Allegro con brio, o primeiro andamento da Sinfonia número 3 em Fá Maior, com a Sinfónica de Londres, dirigida por Neeme Järvi.

Johannes Brahms, Allegro con Brio, o primeiro andamento da Sinfonia número 3 em Fá Maior, uma gravação com a Sinfónica de Londres, direção do maestro Niemeyerwy. E vamos continuar com Johannes Brahms durante esta primeira hora do programa. Vamos mudar de ambiente, de género, da música sinfónica, vamos para a música coral sinfónica. Em concreto, ouviremos o primeiro andamento da obra Ein Deutsches Requiem.

Johannes Brahms, e o início da obra Ein Deutsches Requiem, um Requiem alemão, Opus 45, uma gravação com La Chapelle Royale e colega vocal, também a Orquestra dos Campos Elíseos e a direção de Philipp Herweck. E falemos agora dos poucos concertos que vão surgindo por estes dias. Decorre, por esta altura, o Festival de Música de Verão de Manteigas, e hoje irá decorrer um concerto na Igreja de São Pedro, em Manteigas, às 9 da noite. Um concerto com um quarteto para piano e cordas, com Carolina Frederico no violino, Margarida Lamelas na viola, Mafalda Santos violoncelo e Pedro Emanuel Pereira ao piano. Não temos informação do programa deste concerto, que se realiza então logo 9 da noite, 21 horas, na Igreja de São Pedro em Manteigas, no decorrer do Festival de Música de Verão de Manteigas. Ora, não sabemos o programa para o concerto. Serão certamente interpretadas obras para esta formação com violino, viola, violoncelo e piano, sobre o qual vários compositores se debruçaram ao longo da história, sobretudo final do século XVIII, sobretudo no século XIX. Ora, Johannes Brahms legou-nos um conjunto de 3 partituras do género, 4... 3 quartetos, assim é que é, para piano e cordas. Vamos ouvir o Andante e o Finale Allegro do quarteto número 3 em Dó menor, opus 60. Ficamos com o quarteto Forêt nesta obra de Johannes Brahms.

Andamentos finais, andante e finale allegro do quarteto para piano e cordas número 3 em Dó menor, o opus 60 de Johannes Brahms, uma gravação com o agrupamento Quarteto Forré. E mais música para este dispositivo instrumental num concerto, um dos poucos concertos que decorrem por este mês, final deste mês de agosto, este em Manteigas, na Igreja de São Pedro, e que, inserido no Festival de Música de Verão de Manteigas, será hoje à noite, às 9 da noite, 21 horas, Igreja de São Pedro, Manteigas, com um quarteto constituído por Carolina Frederico no violino, Margarida Lamelas na viola, Mafalda Santos violoncelo e Pedro Emanuel Pereira ao piano. 9 da noite, 21 horas, Igreja de São Pedro, em Manteigas. Estamos a 10 minutos, praticamente 9 minutos das 11 da manhã. Vamos encerrar a primeira hora deste espaço do fim da manhã da RTP Antena 2, ainda com a música de Brahms, agora Robert Hall e András Schiff. Vamos ouvir canções do compositor.

Escutámos duas canções para voz e piano de Johannes Brahms. Ouvimos primeiro Auf dem Kirchhofe, opus 105, número 4. E agora esta tranquila peça Feldeinsamkeit, opus 86, número 2. Música então para voz e piano de Johannes Brahms, com o baixo barítono Robert Hall, acompanhado ao piano por Andras Schiff.

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2: Mais uma vez, muito bom dia. Estamos no início da segunda hora deste espaço do fim da manhã da RTP Antena 2, entre as 10 e as 13 horas, com Pedro Rafael Costa. E são neste momento precisamente 11 da manhã, 10 horas nos Açores. Vamos à música escrita em pleno século XVIII pelo padre António Soler. Este, um músico e padre, como nos sugere a designação, nasceu em 1729 na região da Catalunha, região espanhola, e morre em 1783. Legou-nos um conjunto substancial de obras, dos mais variados géneros, mas destacam-se naturalmente as suas peças para cravo ou órgão. E vamos ouvir duas delas, duas sonatas em dó menor. A primeira, R100, uma sonata de caráter lento, adagio e largo, e depois um allegro presto, que é a sonata R103. Vamos ouvir então estas duas sonatas do padre António Soler com o cravista Pieter Jan Belder.

Adagio e depois este Allegro Presto R103, duas sonatas do padre António Soler com Pieter Jan Belder no cravo. O padre António Soler nasceu então, como dizíamos há pouco, em 1729, na região da Catalunha, em Espanha, e para além de se consagrar ao serviço religioso, foi também músico e também foi, tendo sido professor, dos filhos do rei Carlos III, para quem escreveu, aliás, algumas das suas obras. Mas o padre António Soler é conhecido sobretudo pela música que escreveu para cravo e órgão, mas da pluma do compositor saíram muitas outras obras, noutros géneros, como, por exemplo, a música religiosa. Vamos ouvir um desses exemplos, um Magnificat a 8 partes, música então do padre António Soler com La Grande Chapelle, direção de Albert Recasens.

A música sacra do Padre António Soler, compositor e virtuoso do cravo e do órgão, músico espanhol que viveu em pleno século XVIII. Aqui então a música sacra, um Magnificat a oito vozes, a oito partes, uma gravação com La Grande Chapelle, direção de Albert Recasens. E depois da música sacra, vamos a um outro género musical sobre o qual o compositor também se debruçou, a música de câmara. E vamos ouvir um dos seus quintetos, o quinteto número 5 em Ré maior, uma obra concebida para dois violinos, viola, baixo, ou seja, os quintetos com cravo, dois violinos, viola e baixo, com cravo também. Vamos ouvir esse quinteto número 5 em Ré maior, com o agrupamento Concerto Rococó.

Escutámos a música do padre António Soler, compositor espanhol que viveu em pleno século XVIII, compositor e virtuoso dos instrumentos de tecla, órgão e cravo, que é conhecido precisamente por essa sua faceta de compositores, mas o músico legou-nos também várias obras noutros géneros musicais. Escutámos então sonatas para cravo, música sacra e agora este quinteto para cravo e cordas, cravo, dois violinos, viola e baixo contínuo. Este quinteto número 5 em Ré maior, uma gravação com o agrupamento Concerto Rococó. Estamos a 10 minutos do meio-dia, vamos encerrar a segunda hora deste espaço ainda com a música de um, não de António Soler, mas de um outro, um italiano que passou boa parte da vida e carreira em Espanha e que se pensa ter sido mesmo professor em algum momento do padre António Soler. Refirma Domenico Scarlatti. Deste vamos ouvir uma curta cantata, Scritte con falso inganno, uma gravação com Max Emanuel Sensitz e o agrupamento Ornamente 99, direção de Carsten Erik Rosa.

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0: Mais uma vez, muito bom dia. Estamos na terceira e última hora deste espaço do fim da manhã da RTP Antena 2, entre as 10 e as 13 horas, com Pedro Rafael Costa. Passam 2 minutos do meio-dia, vamos escutar de seguida a música do início, aliás, do século XX, de 1938. Foi quando Béla Bartók conclui o seu concerto número 2 para violino e orquestra. Dessa obra vamos ouvir o Allegro non troppo inicial, uma gravação com Midori no violino, a Filarmónica de Berlim e a direção do maestro Zubin Mehta.

Béla Bartók e o andamento inicial do Allegro non troppo do concerto número 2 para violino e orquestra, o segundo concerto então datado de 1938 do músico húngaro, uma gravação com Midori no violino e a Filarmónica de Berlim, dirigida por Zubin Mehta. E música de Béla Bartók, outra obra, o concerto para a orquestra, será ouvido mais logo às 19 horas aqui na RTP Antena 2, transmissão de mais um prom da BBC deste ano, que se realizou no passado dia 10 deste mês de agosto no Royal Albert Hall, com Esa-Pekka Salonen a dirigir a Orquestra Sinfónica da Royal Academy of Music, com a Juilliard Orchestra e a participação de Wildefrang no violino, que interpreta o concerto para violino à memória de um anjo de Alban Berg. Também, além do concerto para a orquestra de Béla Bartók, ainda a sinfonia em três andamentos de Igor Stravinsky. Mais logo, então, às 19 horas aqui na RTP Antena 2, os proms da BBC deste ano de 2026. E vamos continuar ainda durante alguns minutos com a música de Béla Bartók. Vamos ouvir agora música para coro masculino.

A música de Béla Bartók. Ouvimos duas peças corais, das numerosas peças corais que o compositor nos legou, grande parte delas baseadas na música popular da Hungria ou das regiões envolventes. Estas então intituladas dos velhos tempos ou dos tempos antigos, são peças concebidas para coro masculino a três vozes e catalogadas como SZ-104. Ouvimos as duas últimas dessa série de três peças com o coro da Armada Húngara, direção de Zoltán Vasárhely. E vamos ficar ainda com a música de Béla Bartók. Como se sabe, músico se debruçou bastante sobre a música popular e refletiu essas melodias, essas harmonias, esses ritmos nas inumerosas obras que nos legou para várias formações. Escutámos peças corais, por exemplo, também sob forma de canções e também música para piano solo. É o caso destas duas danças aqui da Roménia, ao lado da Hungria, mas cujo ambiente popular se aproxima bastante. São então as duas danças romenas, catalogadas como SZ-43. Vamos ouvi-las com Zoltán Kocsis ao piano.

Béla Bartók e as duas danças rumenas, referência de catálogo SZ43, duas das numerosas peças para piano do compositor húngaro, danças rumenas com o pianista Zoltán Kocsis. Meio-dia, praticamente 41 minutos, vamos mudar de ambiente. Depois de Béla Bartók, vamos da música do século XX, vamos recuar até ao século XVIII. Vamos ouvir agora uma das obras, um dos concertos, este para violino e orquestra em dó menor, do holandês Willem de Fesch.

Escutámos o concerto para violino e orquestra em Dó menor, Opus 5, número 5, a música de Willem de Fesch, compositor holandês que viveu no Barroco Tardio, uma gravação com o agrupamento Musica ad Rennum. E Willem de Fesch, então, um compositor nascido na Holanda, músico que viveu no Barroco Tardio, é com ele que vamos encerrar este espaço de final da manhã da RTP Antena 2, entre as 10 e as 13 horas, com Pedro Rafael Costa. Estamos a 9 minutos da 1 da tarde, até ao final do programa. Vamos ficar então com a música de Willem de Fesch. Nasceu na Holanda, mas o seu destino seria a Inglaterra, onde o músico passou parte substancial da vida e carreira. E por lá escreveu, tal como Handel e outros compositores, escreveu também obras em língua inglesa, oratórias, como esta oratória Joseph. Vamos ouvir então de Willem de Fesch, uma área recitativa e área desta, da segunda parte desta oratória, uma gravação com Claren McFadden, soprano, e também, novamente, o agrupamento Musica ad Rennum, dirigido por Ied Wendt. Ficamos então até ao final do programa com a música de Willem de Fesch e uma área recitativa e área da oratória Joseph.

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Ora viva, tenha uma ótima tarde com a RTP Antena 2 a fazer-lhe companhia. Mafalda Serrano, depois de Pedro Rafael Costa. A partir da 1 da tarde ficamos juntos e até às 4, agora 13 horas e 2 minutos, meio-dia e 2 nos Açores. A música que hoje traz assinatura portuguesa é de Marcos Portugal. Revisitamos a sua música também, lembrando que vai ser apresentada ao público nesta semana. E para que possa também caminhar ao encontro da obra de um autor que hoje cumpre também o seu aniversário, António Salieri, recordado aqui na tarde com a RTP Antena 2. Fique bem, deixemos agora passar a música.

Escutámos a música de Marcos Portugal no início da viagem com esta tarde da RTP Antena 2, a dar-lhe a ouvir alguns fragmentos da obra que pode escutar ao vivo esta semana. Vai ser no próximo dia 20, faltam apenas dois dias para que a sede de Santarém, neste caso a Catedral de Santarém, na cidade onde nasceu e viveu Luís Andaluz, possa receber pelas 21 horas a 7ª edição do Recital de Agosto, que lhe traz uma versão da Missa Grande, que é pensada por Armando Possante, com quem conversámos na passada semana, aqui na tarde, com a RTP Antena 2, também com o grupo vocal Olicipo, contando com a declamação de Mário Redondo e a presença no órgão de António Esteireiro, com Marta Vicente no contrabaixo. A obra que ouvimos tem a interpretação, é uma obra de referência, também aquela que escolhemos para a conversa com Armando Possante e também com António Jorge Marques, investigador sobre a obra de Marcos Portugal. Escolhemos a versão de Teresita Gutierrez Marques com o coro de Câmara de Lisboa. Ouvimos três fragmentos, Et Incarnatus, depois prosseguimos com Crucifixus Etiam Pro Nobis e ainda um terceiro momento é Resurrexit, passando depois à escuta da sonata para piano em sol menor, é o opus 15, número 2, que tem dois andamentos, um allegro assai com molto espressione e o segundo presto assai, a obra de João Domingos Bontempo neste número 2 do opus 15, que pertence neste caso ao conjunto de duas sonatas reunidas neste número de opus que foram publicadas em Londres. A obra tem dois andamentos, é uma sucessão lento rápido, que é concisa e bastante diferente das sonatas mais extensas de Bontempo. Não estamos então perante uma obra de três ou quatro andamentos, mas sim por uma forma concentrada em que o contraste entre o largo e o presto constitui de alguma maneira o eixo fundamental desta peça. Também a celebração da música conosco hoje, António Salieri, vai ser interpretado por Diana Damrau com Jeremy Rohrer e o agrupamento Le Cercle de l'Harmonie.

A música com este amplo registro vocal, que demonstra toda a versatilidade da escrita de António Salieri. Escutámos Diana Damrau com Jeremy Rohrer e o agrupamento Le Cercle de l'Harmonie, e interpretou em primeiro lugar Diana Damrau um fragmento, uma área da ópera, cujo título numa tradução livre para português seria O Limpa Chaminés. Aliás, é também este um mote para a escrita de Marcos Portugal, que concebeu uma obra, Los Passa Camino, também conversão para português, como tivemos oportunidade de referir na passada semana, na conversa que tivemos sobre Marcos Portugal, e que serviu como um primeiro cartão de convite para que possa escutar a sua Missa Grande, que tem a execução agendada para o próximo dia 20, em Santarém. Mas falávamos desta obra, O Limpa Chaminés, ou também numa tradução livre para a língua portuguesa, Os Indispensáveis Traidores dos Senhores por Interesse Próprio. É uma obra que foi criada ali à volta de 1781, sobre um libreto alemão de Leopold Auenbrugger, um médico vienense, uma figura muito próxima dos círculos musicais da cidade. A estreia aconteceu no final do mês de abril de 1781, e esta obra é não apenas uma ópera cómica, porque escrita em língua alemã, mas é particularmente significativa porque o libreto de Auenbrugger constrói uma comédia de intriga centrada numa casa aristocrática. Entre as personagens encontram-se Frau von Abist e a sua enteada Nanette. Escutámos, aliás, uma das áreas aqui apresentadas por Diana Damrau e que se intitula Basta Vincesti a Non Lasciarmi, de Nanette. Esta ópera mostra como, musicalmente, Salieri nunca abandona a sua formação italiana, apesar de estar a escrever num outro contexto. E depois continuamos com a escuta de L'Europa Riconosciuta. 5 anos antes, Salieri tinha concebido uma obra de natureza muito diferente, já não com caráter cómico, mas sim um drama per música em 2 atos, com o libreto de Mattia Verazzi, e a estreia aconteceu exatamente no mês de agosto de 1778, na inauguração do novo teatro alla Scala de Milão. Continuamos com a referência a António Salieri, pensando na música que levamos hoje até si, um autor que nasceu em Legnago, no dia 18 de agosto de 1750, viveu até 1825, um compositor de ópera e, claro, o compositor oficial da corte de José II, o arquiduque da Áustria. Música muito conhecida na sua época, no entanto, talvez as lendas que tenham sido criadas em torno do seu relacionamento com Wolfgang Amadeus Mozart, com quem terá convivido em Viena até à sua morte, talvez tenham criado alguma resistência ao reconhecimento ou até à divulgação da obra de António Salieri até há algum tempo. Ficamos com as suas 26 variações sobre a Folia de Espanha, uma obra que data de 1815, também com aqui um sublinhar particular e com uma escuta que nos traz uma escrita que é de alguma maneira também inaugural de um outro momento. Neste caso é uma obra tardia de Salieri. A data de 1815 é essencial para a leitura, para que possamos lembrar que Salieri contava então 65 anos e encontrava-se já numa fase muito tardia da carreira, já não o Salieri da grande ópera italiana, mas sim num compositor, no universo de um compositor que olha agora para uma forma histórica, a variação sobre um baixo tradicional, e a vai explorando através dos recursos da orquestra do início do século XIX. Os músicos que connosco estão são Pietro Spada e a Orquestra Filarmonia com David Nolan.

0: 26 Variações sobre a Folia de Espanha, uma obra de 1815 de António Salieri, interpretação de Pietro Spada com a Orquestra Filarmonia e David Nolan. Acertamos o relógio com esta obra que encerra a primeira hora da viagem, né, à tarde com a RTP Antena 2, o ano de 1815, precisamente quando Bom Tempo ainda estava, portanto, ativo no seu círculo, e quando Salieri indicava, por exemplo, como referência para a sua obra, as Variações de Corelli. Agora, 14 horas, 13 nos Açores, continuamos a viagem na tarde com a RTP Antena 2.
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0: Passam um minuto das 14h, agora 13h01, nos Açores, Mafalda Serrano, fazendo-lhe companhia nesta tarde com a RTP Antena 2, na qual celebramos a música com assinatura portuguesa. Abrimos a agenda de concertos neste dia que também celebra os 90 anos da morte de Federico Garcia Lorca. Já lá iremos agora a referência a Arcangelo Corelli, com a obra de António Salieri ainda a celebrar, ecos de uma certa Folia de Espanha.

com leitura de Jordi Savall e o agrupamento Hesperion 21. Estivemos com música de Arcangelo Corelli, prestando homenagem não apenas ao disco Altre Folie, do qual escutámos este fragmento, mas também à folia que terá inspirado António Salieri para as suas 26 variações que ouvimos no final da primeira hora de Viagem na Tarde com a RTP Antena 2. Prosseguimos celebrando a poética de Federico García Lorca, toda a sua escrita nos 90 anos da sua morte. Terá nascido, segundo os registros, a 18 ou a 19 de agosto de 1936. Escolhemos para prosseguir na sua companhia a obra que foi de alguma forma composta a partir de Federico García Lorca. Ancient Voices of Children é uma obra com 5 andamentos. A sua autoria é de George Crumb, um compositor americano, que toma como subtítulo um ciclo de canções sobre textos de Federico García Lorca. A obra é dos anos 70, 1970, e foi escrita para soprano, também para um soprano infantil, oboé, para bandolim, harpa, um piano amplificado e também para um piano de brinquedo e percussão, com 3 instrumentistas. Foi encomendada pela Fundação Elizabeth Spraga Coolidge. É uma obra que teve a sua estreia exatamente em 1970. Na altura teve como intérprete Jan de Gitani, mezzo-soprano, e também Michael Dash, soprano infantil, e trouxeram até nós alguns momentos de uma obra extremamente exigente. É uma escrita muito virtuosa, Ancient Voices of Children, famosa pelos efeitos vocais bizarros e por um certo vocalizo que é cantado ao longo desta escrita. Barbara Ann Martin com James Freeman e a Orquestra 2001 vão interpretar alguns momentos de Ancient Voices of Children. Começamos com um quarto excerto, Todas as Tardes em Granada, Todas as Tardes se Muere un Niño, e um segundo andamento, a dança.

A obra de Federico García Lorca, nos 90 anos da sua morte, hoje um autor lembrado com a escuta da música de alguns compositores que partiram da obra de García Lorca para compor obras suas. Neste caso, começámos com uma criação de 1970, assinada por George Crumb. Escutámos Barbara Ann Martin, James Freeman e a Orquestra 2001, na leitura de três momentos da obra Ancient Voices of Children. Começámos com o quarto andamento, Todas as Tardes em Granada, Todas as Tardes se Muere un Niño, uma segunda dança do fantasma, e um terceiro momento intitulado Se ha llenado de luces mi corazón de seda, a obra que tem assim a marca da escrita de Federico García Lorca. Sobre a criação de Ancient Voices of Children, George Crumb partilhou com o público e também com quem lhe perguntou sobre o tema que por vezes seria interessante para um compositor lembrar qual era o impulso original, a gênese criativa de uma determinada composição, e no caso de Ancient Voices, George Crumb sentiu que este impulso para criar residia exatamente na natureza das palavras finais e culminantes da última canção, em que García Lorca escreve: irei muito longe para pedir a Cristo, o Senhor, que me devolva a minha antiga alma de criança. A música com marca de García Lorca também na obra que corresponde ao opus 72 do compositor Eino Joane Rau Tavara. Escutamos o coro de câmara filarmónico da Estónia com Paul Ilie dirigindo a obra intitulada Lorca Suite. Tem quatro momentos e nós vamos começar por escutar uma Canción de Jinete, uma segunda intitulada El Grito, a terceira a melodia La Luna Asoma e por fim a quarta e última Malagueña.

escutámos a suite de Ennio Giovanni Rautavaara, intitulada Lorca Suite, opus 72, para esta obra que parte da escrita de Federico García Lorca. No dia em que passam 90 anos sobre a data da sua morte, lembramos Federico García Lorca com a escrita de George Crumb e três fragmentos da obra intitulada Ancient Voices of Children, e ainda este opus 72 com as canções de Ennio Giovanni Rautavaara, Canción de Jinete, uma segunda canção, El Grito, depois escutamos La Luna Soma e, por fim, La Malagueña. Interpretação do coro de câmara da Filarmónica de Estónia com direção de Paul Hillier.

Assim, a leitura de Gabriel Fauré pela Academia de St. Martin in the Fields, o coro que depois também se fez acompanhar pela escrita de Fauré e pela, claro, direção inequívoca de Sir Neville Mariner para este Opus 50, uma pavana que é talvez uma das obras mais conhecidas do autor e um exemplo da sua escrita melódica. Retomamos então o universo da dança antiga, agora transformada por Gabriel Fauré. Antes, o início da hora com uma folia de Arcangelo Corelli, ainda lembrando António Salieri, depois George Crumb e uma suite Lorca, composta por Eino Giovanni Rautavaara, o compositor que nos trouxe a memória de Gabriel Fauré, também com a dança e antes, claro, a escrita que aqui referimos de Federico Garcia Lorca, passados hoje 90 anos sob a data da sua morte. Para a suíte que termina com uma Malaguena e que ouvimos há pouco, sabemos que é uma tentativa não do compositor de Rautavaara para fazer uma música espanhola ou para lembrar qualquer ritmo de dança, mas sim para encontrar na poesia de Garcia Lorca alguns elementos que eram já muito compatíveis com a sua linguagem musical. É uma obra composta em 1973, anterior também datada dos anos 70, neste caso aquela que nos propôs George Crumb com o título Ancient Voices of Children. Continuamos com Gabriel Fauré, agora para Pélias e Mélisande, ainda a interpretação proposta da Academia de St. Martin in the Fields com Sir Neville Mariner.

0: Gabrielle Fourier, Pelléasie Mélissande, a obra tocada pela Academia de St. Martin in the Fields, direção de Sir Neville Mariner, para esta obra que nos leva, o Opus 80 de compositor, de Gabrielle Fourier, a ficar mais perto do universo de música de palco, música de cena, esta suite com referência para a relação estabelecida com a obra, a peça homónima de Maurice Maeterlinck. Continuamos a viagem, agora 15 horas e 1 minuto, 2 e 1 nos Açores, tempo para a escuta de uma ópera num minuto. Daqui a pouco, Vivi com Luís Soldado na RTP Antena 2.
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0: 3 horas e 3 minutos, 2 e 3 nos Açores, a tarde prosseguir na RTP Antena 2. Daqui a pouco, com escuta de uma ópera num minuto, Vivi, assim, o episódio de hoje com Luís Soldado, daqui a pouco na RTP Antena 2. E ainda há notícia de que pode escutar ainda nesta tarde. Wildefranck vai estar no violino com essa Pekka Salonen, dirigindo obras clássicas do século XX, BBC Proms, para escutar esta tarde, a partir das 19 horas, uma realização a 10 de agosto de 2026 no Royal Albert Hall. Nós ficamos daqui a pouco com a intérprete, que é a presença central no recital de hoje do BBC Proms.

0: Berinjel, a cerca de 20 km de Beja, podemos encontrar uma cooperativa agrícola que produz uva sem grainha. Em frente a essa cooperativa está uma paragem de autocarro com um dos mais icónicos grafitis portugueses.
1: E o que diz esse grafite, Luís?
0: Devo dizer o que vi? Já te conto o que vi. O grafite que vi fez-me pensar na uva sem grainha. Como tudo é fantástico hoje, como tudo se engole com facilidade. Até tiraram a grainha à uva para se tornar mais fácil de engolir.
1: Mas o que dizia esse grafite na paragem do autocarro?
0: Linda, devo dizer o que vi?
1: Bem, como sempre, podem aceder à ficha artística desta ópera no nosso Instagram em arepo_opera.
0: Escutemos a obra grafite Vivi.

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1: 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Daqui a pouco o regresso à música faz-se com destaque para a presença da Vilda Frank, que é uma instrumentista, violinista, que vai estar com Gillette Orchestra, a Orquestra Sinfónica da Royal Academy of Music, sob a direção de Esa-Pekka Salonen, nos BBC Proms de hoje.
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1: Passam 8 minutos das 3 da tarde, agora já 9 minutos das 2 nos Açores. A tarde prossegue na RTP Antena 2. Mafalda Serrano consigo até às 4 e salientando agora uma proposta que temos para hoje. É a partir das 19 horas, 7 da tarde, BBC Proms, com um concerto que teve lugar a 10 de agosto deste ano no Royal Albert Hall. Esa-Pekka Salonen dirigindo obras clássicas do século XX com Vilda Frank no violino e a Juilliard Orchestra, também a Orquestra Sinfónica da Royal Academy of Music, a direção de Esa-Pekka Salonen para Igor Stravinsky, com a Sinfonia em Três Andamentos de Alban Berg. O momento central deste recital é o concerto para violino à memória de um anjo, e de Béla Bartók, o concerto para orquestra. Propomos-lhe a escuta desta grande intérprete, Vilda Frank, com toda a intensidade, também Mikhail Lifts, numa obra que foi escrita por Béla Bartók. Referimos à sonata para violino solo, tem um tempo di Chiacona como primeiro andamento, o segundo momento uma fuga, Risoluto non troppo vivo, um terceiro andamento, melodia adagio, e por fim um quarto andamento, presto. Todo o virtuosismo de Vilda Frank, que pode voltar a ouvir a partir das 19 horas de hoje na RTP Antena 2, com a temporada BBC Proms, agora consigo uma outra obra de Béla Bartók, o compositor que encerra este concerto agendado para o BBC Proms de hoje. Não o concerto para orquestra de Bartók, mas sim esta outra obra, uma sonata para violino solo.

Escutamos uma das obras mais desafiadoras deste repertório para violino. Referimo-nos à Sonata para Violino Solo, de Béla Bartók, interpretação de Wilde Frank para esta obra que foi feita por encomenda de Yehud Menuhin, que pediu a Bartók uma obra para violino solo, e a peça foi composta em Nova York, também em Asheville, na Carolina do Norte, onde Béla Bartók se submetia a um tratamento contra a leucemia. Terminou a composição na primavera de 44 e em abril e junho escreve a Yehud Menuhin para combinar com ele algumas pequenas alterações que tornariam a obra mais fácil de executar. No entanto, esta composição, que tem uma estrutura em quatro andamentos, um tempo de Giacona, fuga, risoluto, non troppo vivo, o segundo andamento, depois uma melodia adágio como terceiro andamento e um presto, é uma obra que se apresenta sempre aos violinistas com bastantes dificuldades, já que usa toda a gama de técnicas do violino, com várias notas tocadas simultaneamente, com múltiplos registros, também harmónicos artificiais, pizzicatos da mão esquerda, que são executados em simultâneo com uma melodia tocada com o arco, e grandes saltos entre as alturas ao longo de toda a obra. Ouvimos a leitura de Wilde Frank, que é violinista nascida a 19 de agosto de 1986, amanhã completa 40 anos, violinista clássica norueguesa que podemos escutar hoje nos BBC Proms. É um concerto que foi realizado a 10 de agosto de 2026 no Royal Albert Hall. Essa Pekka Salonen vai dirigir obras clássicas do século XX e com a Juilliard Orchestra e a Orquestra Sinfónica da Royal Academy of Music vai estar Wilde Frank tocando Igor Stravinsky no início. Portanto, primeiro vamos ouvir uma sinfonia em três andamentos e depois obra central, um concerto para violino que é mesmo feita à memória de um anjo e é de facto uma obra que também pede gana de virtuosismo a esta intérprete que acabamos de ouvir. O concerto vai encerrar com uma obra composta para orquestra, exatamente um concerto para orquestra de Béla Bartók, e traz até nós esta grande referência de um violino contemporâneo. Nasceu em Oslo e começou a tocar violino pelo método Suzuki aos 4 anos de idade. Cresceu numa família musical com pai e irmã tocando contrabaixo, uma família das cordas, que a leva nos anos de 93 a 2002 a estudar com Stephen Baratdew e também com Henning Krakerud no Instituto de Música Baratdew em Oslo. Promessa então feita para a sua presença na tarde com RTP Antena 2, BBC Proms, a partir das 19 horas. E vamos retomar a presença também de uma intérprete que regressa connosco ao universo de João Domingos Bom Tempo, que ouvimos na primeira hora, desta vez Luísa Tender, na leitura da Sonata para Piano em Fá Menor, é o Opus 18, número 2, deste compositor português.

Escutámos uma interpretação de referência de João Domingos Bom Tempo. Luísa Tender traz-nos, a encerrar a viagem, na tarde com a RTP Antena 2, uma sonata para piano em Fá menor. É a segunda do Opus 18 do compositor. Tem os três andamentos que ouvimos, Allegro Risoluto, um segundo andamento Adagio e, por fim, um terceiro andamento Allegro Agitato. Pertence ao disco que nos dá a escutar a obra completa, as sonatas para piano de Bom Tempo, na leitura de Luísa Tender. A iniciar a viagem com a tarde na RTP Antena 2, propusemos-lhe também, depois da obra de Marcos Portugal, ainda João Domingos Bom Tempo por Filipe Marques, e começamos por ouvir do Opus 15 também a sonata número 2, desta vez iniciando com a tonalidade de Sol menor. Agora, a música que levamos até si continua a estabelecer a tal proximidade que iniciámos e que convidámos para estar consigo nesta tarde de 18 de agosto, terça-feira, a proximidade entre João Domingos Bom Tempo e a escuta de António Salieri. Claro que Salieri é fundamentalmente um autor do classicismo e Bom Tempo nasce dentro deste mundo, mas desenvolve o seu trabalho, a sua carreira, quando a estética musical na Europa já caminhava para Beethoven e para outras notas do romantismo. Propomos-lhe a escuta de novo de Diana Damrow com Jeremy Rohrer. Desta vez, os músicos do agrupamento Le Cercle de l'Harmonie propõem Par les larmes dont votre fille, é a área de Les Danaïdes de António Salieri.

Neste dia 18 de agosto, celebramos o ano de 1750, a data de nascimento de António Salieri, com algumas das suas notas escritas e que nos dão das mais belas melodias, das mais belas composições vocais da história da música. Diana Damrow, que encerra a viagem hoje na celebração de Les Danaïdes, par les larmes dont votre fille, a área que ouvimos com os músicos do Le Cercle de l'Harmonie, Jeremy Rohrer, no final da tarde com a RTP Antena 2, a prometer também a escuta daqui a pouco de Nicanor Zabaleta. É o mais destacado arpista do século XX, que estará com o programa Nossa Orquestra de André Pinto, e depois a promessa de ficarmos num final da tarde em boa companhia com António Pires Veloso, certo relógio também às 17 com as notícias do mundo na RTP Antena 2, e não esqueça que mais logo pelas 19 horas BBC Proms, com toda a mestria, todo o virtuosismo de Vilgefran no violino. Fico bem então, despeço-me de si e regresso amanhã, 1 da tarde, Mafalda Serrano a fazer-lhe companhia de segunda a sexta, entre a 1 e as 4. Fico bem, tenha um ótimo final de terça-feira.

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1: Viva! Seja bem-vindo ao programa A Nossa Orquestra, O Legado. Vamos hoje ficar com música de Handel e por Nicanor Zabaleta, o mais destacado arpista do século XX. Também para o episódio de hoje, a música portuguesa com Frederico de Freitas. É a celebração e o assinalar do percurso da Orquestra da Emissora Nacional, depois Orquestra da Radiodifusão Portuguesa, um verdadeiro alicerce da cultura nacional e uma orquestra destacada no panorama musical português. Muitos dos concertos da orquestra foram ao longo do tempo transmitidos e gravados pela Radiodifusão Portuguesa. Este programa faz assim a seleção com enquadramento e transmissão precisamente destes concertos, prestando o serviço público e reanimando assim, tendo como suporte os arquivos da RDP. Conta ainda com mais um fator de relevo, o facto desta ser uma orquestra que estreou e gravou várias obras de compositores portugueses. Este episódio vai então ser com a música de Frederico de Freitas e de Handel. Vamos começar com Handel, concerto para harpa número 6, referência de catálogo HWV 294, gravação histórica de 26 de outubro de 1968, no Teatro Tivoli, em Lisboa. Frederico de Freitas dirige a Orquestra Sinfónica da Emissora Nacional. O solista é um dos maiores arpistas do século XX. Nicanor Zabaleta.

A nossa orquestra com Handel e por um dos maiores arpistas do século XX, Nicanor Zabaleta. Frederico de Freitas dirigiu a Orquestra Sinfónica da Emissora Nacional. Estivemos no Teatro Tivoli, em Lisboa, a 26 de outubro de 1968, para ouvir o Concerto para a Harpa número 6, referência de catálogo HWV 294, de Handel. E o programa de hoje segue com música portuguesa, gravação de 31 de agosto de 1962. Acabamos de estar com Frederico de Freitas a dirigir uma obra de Handel. Agora Frederico de Freitas dirige Frederico de Freitas. Vamos ficar com o Concerto para Flauta em Sol Menor, composição de Frederico de Freitas. O próprio compositor vai dirigir a Orquestra Sinfónica da Emissora Nacional. O flautista é Rafael Lopes del Cid.

0: programa da nossa orquestra com música portuguesa. Registro de 31 de agosto de 1962. Escutámos o concerto para flauta em sol menor de Frederico de Freitas. O próprio compositor dirigiu a Orquestra Sinfónica da Emissora Nacional. O flautista foi Rafael Lopes del Cid. A nossa orquestra, a assinalar e a celebrar o percurso da Orquestra da Emissora Nacional, depois Orquestra da Radiodifusão Portuguesa, um verdadeiro pilar da cultura nacional e uma destacada orquestra no panorama musical português, programa que faz uma seleção com enquadramento e transmissão precisamente dos concertos da Orquestra da Rádio, prestando o serviço público e reanimando assim e tendo como suporte os arquivos da RDP. Mais música do legado da Orquestra da Rádio para a semana.
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0: palavras que o vento não leva.
1: Imagina, aqui nos nervos, na cabeça, ou seja, aqui no cérebro, esses nervos, o diabo que os leve, têm assim uns rabinhos. Esses rabinhos dos nervos, ora bem, e assim que eles começam ali a tremer, isto é, estás a ver, eu olho para qualquer coisa, assim, e eles começaram a tremer, os rabinhos. E quando tremem, surge uma imagem. E não surge logo, mas um instante depois. Passa-se assim um segundinho, e surge um certo momento, isto é, não um momento, o diabo que leva o momento, mas uma imagem, isto é, um objeto, ou um acontecimento, o diabo que os leve. E é por isso que eu observo, e depois penso, por causa dos rabinhos, e não porque tenha alma ou lá essa qualquer imagem e semelhança. Tudo isso são disparates. Em Os Irmãos Karamazov, de Fyodor Dostoyevsky. É o maior livro entre todos os que Dostoyevsky escreveu, e é nele que devemos procurar o seu gênio.
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7: 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O Jornal da 2, com edição de Augusto Henriques.
8: O Grupo de Trabalho para a Segurança Social recomenda ao Governo a criação de complementos para as futuras reformas. 3 incêndios mobilizam mais de 1.400 operacionais no combate às chamas. Há 3 projetos finalistas para a Bienal de Arquitetura de Veneza em 2027. Neste jornal vamos assinalar os 40 anos da intervenção do Estado no Mosteiro de Tibães, em Braga. Boa tarde, sejam bem-vindos ao Jornal da 2. O incêndio em Torre de Moncorvo, no distrito de Bragança, que começou no sábado, continua a ser o que mobiliza mais meios a esta hora. O fogo chegou ontem ao concelho vizinho de Carraseda de Anciães. Há mais de 450 operacionais no terreno. Segundo a página da Proteção Civil na internet, existem ainda outros 2 incêndios relevantes na área metropolitana do Porto, um em Rebordões, no concelho de Santo Tirso, e outro em Aroca. Ao todo, o dispositivo no terreno ultrapassa os 1.400 operacionais, com o apoio de 19 meios aéreos. O grupo de trabalho criado para estudar a sustentabilidade da segurança social propõe a revisão da fórmula de cálculo das pensões e sugere a criação de instrumentos financeiros que complementem a futura reforma. A equipa, coordenada pelo economista e professor da Universidade Nova Jorge Bravo, esteve também a analisar as contas da segurança social e o saldo entre os descontos feitos e as prestações futuras. Teresa Borges.
9: Com alertas para a elusão dos excedentes anunciados nos últimos anos, Jorge Bravo faz outras contas.
10: Um saldo, eu diria, mais transparente sobre a posição dos sistemas contributivos, saldo corrente, seria de cerca de 1.944 milhões de euros.
9: O grupo de trabalho criado para estudar a sustentabilidade da segurança social entende que o sistema está em déficit há mais de uma década e aponta problemas, desde logo que as contas da Caixa Geral de Aposentações estejam a ser contabilizadas separadamente.
10: Qualquer leitura isolada dos saldos da CGA e do sistema previdencial é ilusória e incorreta, sendo que a análise correta seria uma análise conjunta, consolidada, dos regimes contributivos públicos.
9: E os peritos apontam um caminho, pedem uma nova estratégia para o fundo que serve de almofada de pensões e a correção do mecanismo de atualização das reformas.
10: Conforme está desenhado, as formas de cálculo das pensões não garantem equidade intra- e intergeracional. Ao não garantir, significa que estão a transferir dívida para as gerações futuras.
9: A mobilização de imóveis para reforçar o património previdencial ou a criação de uma garantia integrada para a velhice são outras sugestões. E no que toca aos regimes complementares, o relatório defende planos de pensões profissionais, de adesão automática e voluntária e também contas de poupança-reforma para crianças e jovens.
10: Uma entrega mensal, pode ser 10 euros, pode ser 15 euros, pode ser 5 euros, aquilo que o Estado entender que deve apoiar e tem condições em termos de disponibilidade orçamental, deve ser sempre simbólica, obviamente, mas deve existir. Pode ficar à disponibilidade das famílias a possibilidade de, para as famílias que recebem o abono de família, se quiserem receber o abono de família não em cash, mas transferir para a conta da criança, poderem transferir o abono de família para a conta da criança, total ou parcialmente.
9: Jorge Bravo insiste que este é um relatório independente, que não vincula o governo, rejeita as críticas de eventual envisamento, sublinha que não se trata de uma proposta de ruptura ou privatização e que mantém a preservação integral de direitos adquiridos.
8: A divulgação pública das conclusões do grupo de trabalho que estudou a sustentabilidade da segurança social acontece depois de o relatório ter sido entregue ao governo no final do mês de julho, sucedendo ao livro verde encomendado ainda pelo executivo de António Costa. A entidade reguladora da comunicação social recomenda mais ambição aos operadores televisivos no cumprimento das obrigações de acessibilidades. Na análise aos dados do ano passado, o regulador conclui que, na generalidade, as televisões cumpriram as obrigações previstas para a disponibilização de legendagem, audiodescrição ou língua gestual para os públicos com necessidades especiais. Agrava-se a tensão no Médio Oriente. A população dos Emirados Árabes Unidos foi aconselhada a ficar em casa e protegida face a uma ameaça de mísseis sobre o país. Através da rede social X, o ministro da Defesa dos Emirados revela que os sistemas de defesa do país detectaram uma ameaça real de ataques com mísseis. Nas últimas horas, o presidente dos Estados Unidos afirmou que não estão em curso nem estão programadas conversações com o Irão sobre o Estreito de Hormuz. Na rede social que fundou, Donald Trump escreveu que o canal está aberto e que todas as minas foram retiradas. Na Ucrânia, um drone atingiu uma paragem de autocarro utilizada pelos trabalhadores da central nuclear de Zaporizhia. A informação foi avançada pela Agência Internacional de Energia Atómica na rede social X. Uma pessoa morreu, 15 ficaram feridas, 3 delas com gravidade. Até o momento não há registro de danos na central nuclear ucraniana. Há 3 propostas finalistas para representar Portugal na Bienal de Arquitetura de Veneza no próximo ano. Os promotores dos projetos vão agora apresentar as ideias e as equipas durante o concurso que foi aberto pela Direção-Geral das Artes e que disponibiliza 500 mil euros para a proposta vencedora. A jornalista Sandy Gageiro explica as próximas fases deste processo e as linhas gerais dos projetos selecionados.
11: Os 3 projetos que passaram esta fase do concurso são Analog Twins, de Alice Clanet-Allard, Edgar Brito, Francisco Lobo e Romeia Morin. Mãos ao Chão, de Joana Alice Elm, Remígio Vanais Chilau e Samuel de Brito Gonçalves. E ainda Matéria Viva, de Helena Botelho. As propostas foram escolhidas para integrar o concurso da representação oficial portuguesa na Bienal de Veneza 2027 por um grupo de trabalho constituído por Álvaro Domingues, Andréia Garcia, João Gomes da Silva, Mariana Pestana e Tânia Teixeira. De acordo com a DG Artes, as propostas selecionadas destacam-se pela qualidade conceptual e proposta expositiva, pelo percurso artístico das equipas e pela correspondência ao desafio lançado pelos curadores Wang Shu e Lu Anu. Nesta segunda fase do concurso, os projetos vão considerar o espaço expositivo, o edifício Fondaco Marcello e a cidade de Veneza, valorizar a arquitetura e o diálogo com outras disciplinas e áreas de conhecimento, a internacionalização da cultura portuguesa, a mediação de públicos, a investigação e experimentação artísticas, a sustentabilidade ambiental e a acessibilidade. Conforme previsto na Declaração Anual da DG Artes, no âmbito do Programa de Apoios a Projetos, o montante global disponível é de 500 mil euros, com uma distribuição anual de 300 mil em 2026 e até 200 mil em 2027. Os candidatos das 3 propostas finalistas são agora convidados pela DG Artes a desenvolver e aprofundar os projetos apresentados numa segunda fase do procedimento, que vai culminar no dia 6 de outubro, a que se segue a escolha da proposta vencedora que vai representar oficialmente Portugal em Veneza.
8: A próxima edição da Bienal de Arquitetura de Veneza acontece de 8 de maio a 21 de novembro de 2027. Realiza-se sob o tema Fazer Arquitetura pela possibilidade de coexistência perante uma realidade concreta. A Exposição Internacional de Arquitetura da Bienal de Veneza realiza-se alternadamente com a Exposição Internacional de Arte e constitui uma das mais importantes plataformas mundiais de apresentação, debate e reflexão sobre a arquitetura contemporânea, reunindo arquitetos, curadores, investigadores e instituições de dezenas de países. 7 salas de cinema reabrem em Leiria após uma paragem em janeiro. Depois do Cineplus ter encerrado a atividade em Leiria, o Leiria Shopping voltou a exibir cinema a partir do dia 14 de agosto, num complexo renovado com a chancela dos Cinemas Nós. A informação é daquele espaço comercial. Este ano, um grupo de trabalho sobre exibição cinematográfica apresentou recomendações ao governo para revitalizar o setor, incluindo alterações ao regime de desafetação de salas, incentivos à modernização de equipamentos, criação de um passe de cinema independente e cotas para filmar portugueses. Este grupo de trabalho foi criado pelo governo após o aumento de pedidos de desafetação de atividade das salas de cinema, tendo entregue o relatório final a 27 de março, que apresentou formalmente à Ministra da Cultura no último dia 6 de abril. O Mosteiro de Tibães, no Conselho de Braga, está de portas abertas ao público esta terça-feira. É uma forma de assinalar os 40 anos da aquisição do espaço pelo Estado. Depois de anos de abandono, o monumento passou para a esfera pública numa data assinalada com várias atividades ao longo do dia. Ana Gonçalves.
12: O dia de festa no Mosteiro de Tibães são 40 anos de uma nova vida que começam com visitas guiadas gratuitas durante todo o dia. À noite será inaugurada uma exposição fotográfica e exibido um documentário que mostra o que foi feito no Mosteiro de Tibães ao longo destes 40 anos. As comemorações estendem-se por 13 meses. Paulo Oliveira, diretor do Mosteiro de Tibães, fala-nos das atividades que vão decorrer.
13: Iremos encerrar em final de setembro de 2027, precisamente com o documento que cria o Museu do Mosteiro de São Martinho de Tibães. Portanto, vamos abarcar, digamos assim, a compra do Estado até à criação do Museu do Mosteiro de São Martinho de Tibães. Ao longo desses 13 meses temos uma programação muito variada, que vai da exposição, vai à instalação, vai à dança, vai à música, vai à biodiversidade também do espaço da cerca conventual.
12: Formado pela igreja, pelas alas conventuais, pelos claustros e uma vasta cerca monástica, o Mosteiro de Tibães mantém atividades ao longo de todo o ano, como, por exemplo, campos de férias para crianças ou caminhadas temáticas para identificação de plantas.
13: Temos algumas exposições que também vão decorrendo anualmente, nomeadamente os encontros de imagem, que é uma referência também na fotografia. Temos, por exemplo, coisas muito variadas, desde o ioga, visitas à cerca, observação de anfíbios, répteis, observação de aves.
12: O Mosteiro de Tibães foi a casa-mãe da congregação beneditina em Portugal e no Brasil. Foi comprado pelo Estado há 40 anos, o que pôs fim a décadas de abandono privado e permitiu reabilitar o monumento.
8: Até 28 de setembro há várias atividades para descobrir no monumento, deste monumento que fica no Conselho de Braga, o Mosteiro de Tibães. No Conselho de Caminha, a aldeia de Vilar de Mouros volta a receber o Festival de Música mais antigo da Península Ibérica. Este ano, Cláudia Aguiar Rodrigues, são 30 concertos em 5 dias.
14: Vilar de Mouros abre hoje um mapa onde cabe quase tudo o que pode caber na palavra rock. Punk, ska, metal e hardcore, indie, britpop, mais groove, funk e blues. Flutua uma ideia. O festival mais antigo da Península Ibérica quer captar público jovem e propõe 30 espetáculos ao vivo num recinto a céu aberto. São 5 dias de concertos pela primeira vez, com Young Blood como cabeça de cartaz e um programa que inclui também Ben Harper, Body Count, Dropkick Murphys e Kasabian. O Festival Português inicia uma edição inédita de 5 dias, precisamente porque o cantor britânico Young Blood só podia atuar hoje em Portugal devido a compromissos de agenda e a organização juntou assim mais um dia à programação. As raízes de Vilar de Mouros estendem-se até 1965 e ao longo dos anos foi abrindo os palcos à música clássica, ao jazz e ao fado. A edição deste ano termina no sábado e os concertos têm início pelas 5 da tarde todos os dias.
8: E é já daqui a pouco o primeiro concerto deste ano do Festival de Vilar de Mouros, que se prolonga até sábado. O ano passado, 50 mil pessoas assistiram aos concertos do festival conhecido como Woodstock à portuguesa. A magia está à espreita nas ruas de Lisboa. É o regresso da 14ª edição do Lisboa Mágica, o Festival Internacional de Magia de Rua. São 175 espetáculos em 13 espaços diferentes da cidade e com 15 artistas internacionais. A jornalista Sara Araújo de Almeida falou com o diretor artístico, o mágico Luís de Matos, sobre os truques e as ilusões que podem aparecer em qualquer canto da capital.
15: Não há palco, nem luzes, nem microfones. É magia de rua.
16: É o artista nesta praça, naquele cruzamento de ruas pedonais ou naquele jardim junto a uma grande árvore.
15: O diretor artístico, Luís de Matos.
16: São tudo momentos de magia, são tudo impossibilidades, são tudo ilusões extraordinárias, mas o estilo é completamente diferente.
15: Este ano, o Festival Internacional de Magia de Rua de Lisboa recebe 15 artistas internacionais.
16: Este cartaz, que eu acho que é extremamente completo, muito e profundamente diversificado, desde logo porque temos artistas que vêm de Cuba e da Coreia do Sul, da Argentina e de Inglaterra, da Itália, do Japão, do Chile, de Espanha, da Austrália e naturalmente também de Portugal.
15: Luís de Matos revela que é um evento dinâmico e surpreendente.
16: Existem centenas de pessoas que acompanham todos os anos de Lisboa Mágica, ou porque vivem em Lisboa, naturalmente, ou porque a Lisboa se deslocam exclusivamente para viver a Lisboa Mágica e que saltitam de espaço cénico em espaço cénico para colecionarem as atuações de todos estes mágicos. Por isso é um festival muito dinâmico, muito surpreendente, é contagiante ao nível do sorriso, do assombro e do aplauso.
15: A magia vai andar por Lisboa, desde o Jardim Campo de Amoreiras, o Jardim da Estrela, ao Largo do Carmo, à Praça do Município ou à Praça Luís de Camões. São 13 locais na capital. O festival é gratuito e para todas as idades.
17: Até o próximo dia 23, a magia acontece em 13 espaços de Lisboa. Em Sines, começa hoje a Mostra de Artes de Rua. Até 20 de setembro há espetáculos de circo contemporâneo, dança e teatro físico de 21 companhias oriundas de 4 países diferentes. Os palcos são as ruas de Sines, as praças, os jardins, o castelo e a praia. Todos os espetáculos têm entrada gratuita. Morreu a atriz brasileira Laura Cardoso, tinha 98 anos, foi pioneira na televisão, tendo participado em mais de 60 novelas. Entre as personagens mais marcantes estão Maria Rosa, de Irmãos Coragem, de 1970, Cidinha, de Mulheres da Areia, em 1993, e Vó Piedade, de A Vida da Gente, de 2011. Laura Cardoso trabalhou em circo, rádio, televisão, cinema e teatro em 8 décadas de carreira. A informação da sua morte foi revelada pelo bisneto numa publicação nas redes sociais. O Jornal da 2 está de regresso amanhã.

0: Sobretudo na região sul, temperaturas máximas previstas de 25 graus no Porto, 29 em Lisboa e 26 em Faro. Os Açores com muitas nuvens e aguaceiros fracos e pouco frequentes no grupo central. Em Ponta Delgada as temperaturas vão dar entre os 21 e os 27 graus. Para a Madeira, previsão de períodos de céu muito nublado e de possibilidade de ocorrência de aguaceiros fracos, mais prováveis na vertente norte e terras altas da Ilha da Madeira. Funchal vai chegar aos 27 graus.
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Uma das incontornáveis obras da nossa tradição sinfónica, a nona e derradeira Sinfonia de Beethoven, um trabalho de uma complexidade formal sem precedentes e que pela primeira vez integra no último andamento a voz humana como um elemento central numa sinfonia, atribuindo-lhe uma relevância equivalente à dos instrumentos. Trata-se de uma obra que foi escrita entre 1822 e 1824 a pedido da Sociedade Filarmónica de Londres, mas que Beethoven faria estrear primeiro em Viena, no Theater am Kantertor, 7 de maio de 1824. É música que a Orquestra Académica Sinfónica Portuguesa e o Coro do Festival de Música de Verão de Manteigas, com a soprano Tia Piquia, a mezzo-soprano Sónia Notbauer, o tenor Marco Alves dos Santos e o barítono Nazar Mikulia, sob a direção de Osvaldo Ferreira, levam amanhã, a partir das 9h30, ao auditório da Escola Secundária Afonso de Albuquerque, em Manteigas, e na quinta-feira, a partir das 9h, ao Pavilhão Municipal de Manteigas, no âmbito do Festival de Música de Verão de Manteigas. São concertos que vamos querer antecipar ao longo das próximas horas. Também na emissão de hoje vamos querer debruçar-nos sobre as novidades discográficas, nomeadamente sobre o novo registro de música de Bach por Maurizio Croci, que toca um órgão construído por Christoph Treutmann em 1737, que se encontra na igreja de São Jorge, em Grauhof, na região da Baixa Saxónia, e sobre a nova gravação do ciclo A Bela Moleira de Schubert por Georg Nigel com Alexander Gergalifi, que também toca um instrumento histórico, um piano de mesa concebido para uso doméstico, construído em 1810 por Karl Wittum. Sem esquecer que hoje Tan Dun, um dos mais destacados compositores chineses do nosso tempo, chega aos 69 anos, será também pretexto para escutarmos música da sua autoria. Agora, são 5h22, ficamos para já com música de Stravinsky, antecipando o concerto que vamos transmitir mais logo a partir das 7, no âmbito da transmissão dos promos da BBC com a Sinfonia em 3 andamentos.

de Stravinsky, o concerto para violino de Alban Berg e o concerto para orquestra de Béla Bartók, na interpretação da orquestra da Juilliard e da orquestra da Royal Academy of Music, sob a direção de Esa-Pekka Salonen, com a violinista Vilda Funk. Vamos aqui ficar com um concerto que Stravinsky concebeu na mesma fase que a Sinfonia em Três Andamentos, o Concerto Ebony. É uma obra que escreveu em 1945 para o clarinetista Woody Herman. Vamos escutar uma gravação de Dmitri Ashkenazy com a Orquestra Sinfónica de Berlim, sob a direção de Vladimir Ashkenazy.

O Concerto Ebony, que Igor Stravinsky concebeu em 1945 para clarinete e ensemble de jazz para Woody Herman, um dos incontornáveis clarinetistas da história do jazz. A relação de Stravinsky com o jazz remonta ao final da década de 1910, quando o compositor se dedicou a obras como a História do Soldado, Ragtime para 11 instrumentos e Piano Rag Music. Stravinsky apenas retomaria a música inspirada pelo jazz com este concerto, que seria estreado no dia 25 de março de 1946 no Carnegie Hall em Nova York. É música do mesmo período da sua Sinfonia em Três Andamentos, que integra o programa do concerto dos Proms, que vamos transmitir aqui na RTP Antena 2 a partir das 7, com a orquestra da Juilliard e a orquestra da Royal Academy of Music sob a direção de Esa-Pekka Salonen. Ficámos com o registro de Dmitri Ashkenazy com a Orquestra Sinfónica de Berlim sob a direção de Vladimir Ashkenazy. Agora são 5h33, seguimos com a música de Bach, vamos escutar o seu Prelúdio e Fuga em Mi Maior, BWV 552, uma obra que fez publicar em 1739 com a terceira parte do seu Clavier Übung. Vamos escutar uma nova gravação do organista Maurizio Croci.

O som de um órgão construído por Christoph Treutmann em 1737, que se encontra na Igreja de São Jorge em Grauhof, na região da Baixa Saxónia, foi neste instrumento que Maurizio Crocci gravou as 27 peças da terceira parte de Klavierübung, que Bach fez publicar em 1739. É um registro lançado com o selo da Arcana. Aqui ficamos com o Prelúdio e Fuga em Mi Bemol Maior, BWV 552. A 9 minutos das 6, vamos fechar a primeira hora do fim de tarde aqui na RTP Antena 2 com música de Tan Dun. No dia em que o compositor chega aos 69 anos, vamos escutar o concerto para percussão aquática e orquestra, uma obra que explora o potencial da água como instrumento de percussão e a sua capacidade de alterar ou amplificar o som de outros instrumentos. Tan Dun revelaria que uma das principais inspirações para este concerto foram os sons aquáticos produzidos pelas ecografias realizadas durante a gravidez da sua mulher. Vamos ficar com uma gravação de Christopher Lamb com a Orquestra Filarmónica de Nova York, sob a direção de Kurt Masur.

0: Tandun, um compositor que dedicou grande parte do seu percurso àquilo que batizou de música orgânica. Música feita a partir de materiais como papel, pedras ou água, em referência aos sons da sua infância na província de Hunan. Hoje Tandun chega aos 69 anos. Aqui ficamos com o primeiro andamento do seu concerto para percussão aquática e orquestra. Ficamos com o registro de Christopher Lamb, com a Orquestra Filarmónica de Nova Iorque, sob a direção de Kurt Mazur. É assim que fechamos a primeira hora do fim de tarde aqui na RTP Antena 2. Seguimos daqui a nada com as propostas do Rui Alves de Sousa, que hoje nos traz duas bandas desenhadas e um filme.
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0: Um violinista natural de Amsterdão que viveu de 1737 a 1786 e que trabalhou em cidades como Bruxelas, Haia, Genebra e Zurique. Falamos de Friedrich Schwendel. A par do seu trabalho como instrumentista, Friedrich Schwendel deixou-nos uma obra relativamente vasta, nomeadamente 31 sinfonias, claramente marcadas pela linguagem musical da Escola de Mannheim, que nesta altura procurou expandir as possibilidades da escrita sinfónica. Estamos a ouvir, da sua autoria, uma das três sinfonias que fez publicar em 1782 em Haia e em Amsterdão, numa altura em que trabalhava como concertino da orquestra da corte de Karlsruhe. É a música que vamos querer regressar ao longo da próxima hora, na nova gravação do ensemble L'Arte del Mondo, sob a direção de Werner Erhardt. Vamos também, na próxima hora, querer debruçar-nos sobre o novo registro do ciclo A Bela Moleira de Schubert, pelo barítono Georg Nigel, com Alexander Gergelyfi, que aqui toca um instrumento histórico, um piano de mesa concebido para uso doméstico, construído em 1810 por Carl Wittum, e regressar à música do chinês Tan Dun, no dia em que o compositor chega aos 69 anos. Agora, passam 5 minutos às 6, vamos às propostas do Rui Alves de Sousa. Rui, o que é que nos trazes hoje?
1: Olá, António. Hoje trago duas bandas desenhadas e um filme que vem a propósito de uma delas. A primeira banda desenhada é, na verdade, um conjunto de três livros. Os dois primeiros volumes já foram editados entre nós. É a série Slava, de Pierre-Henri Gaumont, que a ASA tem trazido até nós. É uma história que nos leva à Rússia depois do colapso da URSS e a sua entrada num capitalismo selvagem. É uma história muito curiosa, muito bem arquitetada e extremamente bem desenhada, com um traço muito divertido e inusitado de Gaumont. Esta história, que leva então o contexto histórico a outro nível, para nos apresentar um ex-pintor que apenas está a fazer tudo para poder sobreviver, e Lavrine, o Slava é o protagonista, o Lavrine é o seu parceiro, que é um chico esperto, digamos assim, perito em criar mil e uns esquemas. Esta história tem sido muito interessante de acompanhar, ainda não li o último volume, mas já li os dois primeiros. É, para mim, das séries mais interessantes a serem publicadas em Portugal no universo da banda desenhada. Banda desenhada feita para adultos, muito bem escrita e desenhada, e com um estilo peculiar. Destaca-se aqui os cenários e o desenvolvimento das personagens. São mesmo muito sumarentas e estas personagens vão-se deparando com várias situações e também os resquícios daquele mundo da URSS que desabou e as novas circunstâncias que o capitalismo criou. Há uma frase sobre Lavrine no primeiro volume que o resume perfeitamente. Ele tem a resistência de uma barata, o amor próprio de um cadáver e a consciência moral de um banco de cozinha. É uma história com um humor muito caricato, muito especial, e enfim, vale a pena acompanhar. Espero que em breve a ASA edite o terceiro e último volume de Slava. Estou expectante. E para dizer também que de Pierre-Henri Gaumont já tinha sido publicada entre nós a adaptação à banda desenhada do magistral Afirma Pereira, o excelente romance de António Tabucchi, que teve uma adaptação a BD por Gaumont. Outra banda desenhada que eu gostava de destacar não tem nada a ver, chama-se As Raparigas de Salem, é de Thomas Gilbert e editada pela Arte de Autor. É uma imersão na famosa história das bruxas de Salem, na Nova Inglaterra do século XVII, uma das mais conhecidas, tristemente conhecidas, caças às bruxas, que motivou também, por exemplo, a famosa peça de Arthur Miller, The Crucible, que teve filme. É uma história que é contada da perspectiva de Abigail, uma criança, uma jovem com 17 anos, que foi vítima do fanatismo religioso. É uma história muito violenta, o desenho é propositadamente grotesco e ajuda a realçar a loucura causada pelo medo, a superstição e o fanatismo. É o cocktail perfeito para o pânico generalizado. Há momentos aqui absolutamente aterradores, pranchas inteiras feitas com muita perspicácia e inteligência. Esta história não é só contada através através das palavras, é muito pela imagem e as sensações que as imagens nos passam. Provoca raiva em nós, o crescendo da história e depois o seu desfecho em que tudo volta ao normal, como se nada fosse, como se todas aquelas pessoas não se tivessem passado por razão nenhuma. É uma banda desenhada incrível, um mergulho cativante e aterrador no mundo estreito e opressivo da colónia de Salem na Nova Inglaterra do século XVII, uma edição em formato mais pequeno, mas não se deixe enganar pelo tamanho, a banda desenhada das raparigas de Salem é muito, muito interessante, editada pela Arte de Autor, e por causa das raparigas de Salem veio-me à memória um filme infame, porque só agora é que vamos poder vê-lo na sua versão integral. É The Devils, Os Diabos, de Ken Russell. Não é a mesma história, mas o escalar do fanatismo é idêntico no efeito que tem em nós. Eu pude ver a versão integral de The Devils recentemente no Il Cinema Ritrovato, o festival dedicado ao património do cinema em Bolonha. Foi a segunda estreia mundial desta nova cópia que tenta recuperar o filme de Ken Russell, que parte também de um outro famoso julgamento de Caça às Bruxas, num filme protagonizado por Oliver Reed e Vanessa Redgrave em dois excelentes papéis. É um filme também que nos deixa sem chão. É um filme extraordinário. Já foi anunciado que em outubro vai finalmente estrear durante uma semana nos cinemas britânicos. Espero que, entretanto, possa chegar até nós, porque é de facto uma obra invulgar, ainda hoje fulgurante e de uma força imensa, mas por causa das suas imagens grotescas foi vítima, na altura, de uma censura apertada da distribuição britânica e das entidades reguladoras britânicas. Felizmente, mais de 50 anos da sua estreia, vamos poder ver finalmente o filme de Ken Russell. Ele é que, infelizmente, já não está entre nós para ver como a sua obra continua a assaltar os nossos sentidos. Vale muito a pena ver The Devils. Como disse, não sei se vai chegar a Portugal, nem que seja pela Cinemateca, mas merecia o filme ter direito também a uma reposição, neste caso a uma estreia desta cópia integral entre nós, porque esta versão nunca foi vista em lado nenhum na sua estreia. E já agora, por estar a falar de The Devils, despeço-me com um tema da banda sonora, também muito envolvente, do filme, por Peter Maxwell Davis, e regresso na próxima terça-feira com mais ideias. Até lá!

Mas certo, da banda sonora de The Devils, de Ken Russell, a fechar as propostas do Rui Alves de Sousa. O Rui regressa para a semana, na próxima terça-feira. Nós seguimos com o primeiro andamento da 9ª Sinfonia de Beethoven, música que soará amanhã, a partir das 9h30, no auditório da Escola Secundária Afonso de Albuquerque, em Manteigas. E novamente na quinta-feira, a partir das 9h, no Pavilhão Municipal de Manteigas, em dois concertos que decorrem no âmbito do Festival de Música de Verão de Manteigas, com a Orquestra Académica Sinfónica Portuguesa, o coro do festival, a soprano Tia Piquia, a mezzo-soprano Sónia Notbauer, o tenor Marco Alves dos Santos e o barítono Nazar Mikulia, sob a direção de Oswaldo Ferreira. Vamos aqui ficar com a versão da Orquestra Filarmónica de Viena, sob a direção de Simon Rattle. Estamos no ano de 1824.

Uma obra que foi escrita entre 1822 e 1824 a pedido da Sociedade Filarmónica de Londres, mas que seria estreada primeiro em Viena, no Theater am Kärntner Tor, 7 de maio de 1824, a nona e derradeira Sinfonia de Beethoven, um trabalho de uma complexidade formal sem precedentes e que pela primeira vez integra no último andamento a voz humana como um elemento central numa sinfonia, atribuindo-lhe uma relevância equivalente à dos instrumentos. Aqui ficamos com o primeiro andamento, a música que a Orquestra Académica Sinfónica Portuguesa e o Coro do Festival de Música de Verão de Manteigas, com a soprano Tia Piquia, a mezzo-soprano Sónia Notbauer, o tenor Marco Alves dos Santos e o barítono Nazar Mikulia, sob a direção de Osvaldo Ferreira, levam amanhã, a partir das 9h30, ao auditório da Escola Secundária Afonso de Albuquerque, em Manteigas, e na quinta-feira, a partir das 9h, ao Pavilhão Municipal de Manteigas, no âmbito do Festival de Música de Verão de Manteigas. Aqui escutamos a versão da Orquestra Filarmónica de Viena, sob a direção de Simon Rattle. Agora, são 6h32, ainda pela música da década de 1820, recuamos cerca de um ano, até 1823, para ouvirmos os primeiros Lieder do ciclo Die Schöne Müllerin, Deutsch 795, a Bela Moleira, de Franz Schubert, uma obra que o compositor escreveu a partir da poesia de Wilhelm Müller e que consiste numa viagem bucólica que oscila entre o otimismo ingênuo e a angústia perante um amor não correspondido. Vamos ficar com Das Wandern, A Caminhada e Wohin, para onde, numa nova gravação do barítono Georg Nigel, acompanhado por Alexander Gergalifi, que aqui toca um piano de mesa.

O som de um piano de mesa concebido para uso doméstico, construído em 1810 por Carl Wittum, foi neste instrumento que Alexander Gergely acompanhou o barítono Georg Nigel na nova gravação do ciclo de Schöne Müllerin, Deutsch 795, a bela moleira de Franz Schubert, lançado com o selo da Alfa. Aqui escutámos os primeiros Lieder, Das Wandern, A Caminhada e Wohin, Para Onde? Ainda pelas novidades discográficas, recuamos até 1782 para ouvirmos uma das três sinfonias que o holandês Friedrich Schwindel fez publicar nesse ano em Haia e Amsterdão, numa altura em que trabalhava como concertino da orquestra da corte de Karlsruhe. Vamos ficar com a sinfonia Mi Bemol Maior Opus 10, número 3, na versão do ensemble L'Arte del Mondo, sob a direção de Werner Erhardt.

O novo álbum que o ensemble L'Arte del Mondo sob a direção de Werner Erhard dedicou a sinfonias de Friedrich Schwindel, um violinista natural de Amsterdão que viveu de 1737 a 1786 e que, a par do seu trabalho como instrumentista, nos deixou uma obra relativamente vasta, claramente marcada pela linguagem musical da escola de Mannheim, que nesta altura procurou expandir as possibilidades da escrita sinfónica. É um registro com o selo de Capricho. Aqui escutamos a Sinfonia Mi Maior Opus 10, número 3. A 7 minutos das 7. Vamos fechar o fim de tarde de hoje com a música do chinês Tan Dun. No dia em que o compositor chega aos 69 anos, vamos escutar um trabalho que batizou de Poema Sinfónico sobre Três Notas e que foi escrito para a celebração dos 70 anos do tenor Plácido Domingo. Por essa razão, parte de um tema de três notas, Lá Si Dó, de Plácido, um fragmento melódico que é trabalhado e que se vai desenvolvendo ao longo da obra. Vamos ouvir a versão da Orquestra Filarmónica de Hong Kong sob a direção do próprio compositor.

0: Música de Tandono Dia, em que o compositor chega aos 69 anos, um poema sinfónico sobre três notas. As três notas são Lá, Si e Dó, que é uma referência ao nome Plácido. É música que foi escrita para a celebração dos 70 anos do tenor Plácido Domingo. Ficámos com a interpretação da Orquestra Filarmónica de Hong Kong sob a direção do próprio compositor. É assim que fechamos o fim de tarde de hoje aqui na RTP Antena 2. Emissão segue com a transmissão de mais um prom da BBC com a Sinfonia em Três Andamentos de Stravinsky, o Concerto para Violino de Alban Berg e o Concerto para Orquestra de Béla Bartók, na interpretação da Orquestra da Juilliard e da Orquestra da Royal Academy of Music, sob a direção de Esa-Pekka Salonen com a violinista Vilde Frank. Eu sou o António Pires Veloso. Da minha parte é tudo. Obrigado por estar com a Rádio Pública. Até amanhã.
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Muito boa tarde mais uma vez. Sejam bem-vindos e bem-vindas às transmissões dos Proms na RTP Antena 2 para um programa com clássicos do século XX, interpretados por duas orquestras académicas sob a regência do maestro Esa Pekka Salonen. São elas a orquestra da Royal Academy of Music, de Londres, e da Juilliard School, de Nova York. Contaremos ainda com a violinista Wilda Funk para a leitura do concerto à memória de um anjo, de Alban Berg. Integram também o programa deste prom, a Sinfonia em Três Andamentos, de Stravinsky, e o concerto para a orquestra de Bartók. Vamos começar então pela Sinfonia de Stravinsky, composta nos Estados Unidos entre 1942 e 1945. Reflexo do impacto causado pela Segunda Guerra Mundial, a obra oferece-nos um olhar cinematográfico e convulsivo da guerra, em particular no primeiro e terceiro andamentos. Integra, por outro lado, material musical criado previamente para projetos de cinema dos estúdios de Hollywood, como sucede na parte central da obra, em que Stravinsky reutiliza a música escrita para uma cena da aparição da Virgem Maria no filme de 1943, The Song of Bernadette. A banda sonora deste filme acabaria por ser entregue ao compositor Alfred Newman, com a qual conquistaria um Oscar. Começamos então este prom com Esa-Pekka Salonen e membros da Juilliard Orchestra e da Sinfónica da Royal Academy of Music, na Sinfonia de Igor Stravinsky, que, diz ele, não conta história nenhuma. Tudo o que fiz foi combinar notas musicais nos seus três andamentos. Façam dela o que entenderem.

Alguns comentadores identificaram ecos de uma jazz band neste andamento final, talvez o som frenético de Nova York, a cidade onde nasceu a Sinfonia em Três Andamentos de Stravinsky, interpretada no prom desta tarde por duas orquestras e uma delas vinda justamente de Nova York. Foi a Juilliard Orchestra e a Sinfónica da Royal Academy of Music, dirigidas por Esa-Pekka Salonen, também ele compositor e um especialista no repertório do século XX. Daqui a pouco junta-se a nós a violinista Vilda Frank para um concerto dedicado à memória de um anjo. O anjo era a filha da viúva de Mahler, Alma Schindler, que tinha casado com o arquiteto e fundador do movimento Bauhaus Walter Gropius. A filha do casal, Manon, foi a musa de vários artistas amigos, incluindo o compositor Alban Berg. Berg e a mulher consideravam Manon quase como uma filha adotada. Mas aos 18 anos, quando Manon e a mãe fizeram uma viagem a Veneza, a jovem contraiu poliomielite, deixando-a completamente paralisada e acabando por falecer poucos meses depois. A notícia deixou Alban Berg devastado. Imediatamente abandonou o trabalho em torno da ópera Lulu, dedicando-se por completo à composição do elegíaco concerto para violino à memória de Manon. Discípulo entusiasmado de Schoenberg e das técnicas do dodecafonismo, Alban Berg conjugaria nos dois andamentos desta partitura o rigor dessas técnicas com referências à música de Bach, à herança romântica e a canções tradicionais da região austríaca da Caríntia. Infelizmente, Alban Berg, que haveria de falecer devido a uma infecção causada pela picada de um inseto, nunca chegou a ouvir ao vivo a sua derradeira criação. A norueguesa Vilda Frank é a solista no concerto À Memória de um Anjo.

Um final sem dramatismo ou triunfalismo. Apenas uma nota mais aguda no violino a desvanecer-se em silêncio, representando os momentos finais da vida daquela a quem Alban Berg chamava um anjo. Esse anjo era a filha da sua amiga Alma Mahler e viúva de Gustav Mahler, que entretanto se casara com Walter Gropius e de quem tivera essa filha, Manon. O concerto à memória de um anjo, no palco dos Proms, pela violinista Wilda Frank e o maestro Esa-Pekka Salonen, a quem cabe a direção deste programa, à frente das orquestras da Juilliard School de Nova York e da Royal Academy of Music de Londres. Vamos ouvi-las ainda numa última obra, também ela da primeira metade do século XX. É o concerto para a orquestra de Béla Bartók, escrito nos Estados Unidos e em tempo de guerra, tal como a Sinfonia de Stravinsky que abriu este prom. Destinado a evocar a memória da mulher, do maestro Serge Koussevitzky, que à época dirigia a Sinfónica de Boston e de quem partiu a encomenda da partitura, o concerto de Bartók foi a última obra de grande sucesso concluída pelo compositor húngaro e a cuja estreia pôde assistir em dezembro de 1944, 9 meses antes da sua morte. Ao longo dos 5 andamentos, Bartók explora, de forma virtuosística, os diferentes naipes da orquestra, como se fossem eles próprios instrumentos solistas. É no 2º andamento, com o subtítulo Jogo de Pares, que essa dinâmica se revela de modo mais evidente, através do diálogo entre o naipe dos sopros. Há também referências às canções e danças populares da Hungria, que o compositor recolhera no início da carreira, e até uma sátira a um tema da Sinfonia Leningrado de Shostakovich, no 4º andamento, com a curiosa designação de Intermezzo Interrompido. Em suma, uma demonstração de vitalidade e da profunda imaginação de um compositor que não dava aqui sinais do declínio acentuado em que se encontrava, nem da doença que em breve o haveria de condenar em definitivo. Fiquemos então com este concerto para a orquestra de Bartók, tocado nos Proms, sob a batuta de Esa-Pekka Salonen.

O final do fascinante concerto para orquestra composto por Béla Bartók nos seus últimos anos de vida, em 1943, e estreado no final do ano seguinte em Boston, pelo homem que o encomendou, o maestro Serge Koussevitzky. Foram as orquestras de duas instituições centenárias que ouvimos esta noite, sob a direção de Esa-Pekka Salonen, a orquestra da Juilliard School, fundada em Nova Iorque em 1905, e a Sinfónica da Royal Academy of Music de Londres, cuja fundação remonta há mais de dois séculos. Uma rara colaboração transatlântica que nos proporcionou um programa com três grandes obras do século XX, o Concerto para a Orquestra de Bartók, a Sinfonia em Três Andamentos de Stravinsky e o Concerto para Violino de Alban Berg. Voltamos amanhã a partir das 7 para outro prom, protagonizado por uma orquestra norte-americana. Gustavo Dudamel e a Filarmónica de Los Angeles apresentam-se no Royal Albert Hall com a Sinfonia Pastoral de Beethoven e com a Visão do Inferno, que abre uma monumental criação para o Royal Ballet do nosso contemporâneo Thomas Adès, inspirada na Divina Comédia de Dante. Os proms na RTP Antena 2 até 12 de setembro. Por hoje é tudo. Muito boa noite e até amanhã. Percorremos agora as notas de um quinteto para piano forte e cordas, da autoria de um dos mais célebres pianistas da geração de Beethoven. O Opus 79 do alemão Johann Baptist Kramer, num registro em instrumentos de época pelo Nepomuk Forte Piano Quintet.

0: Foi o terceiro quinteto com piano de Johann Baptist Kammer, composto pelo músico germânico em 1832. Leitura, germânico em 1832. Leitura do Nepomuk Fortepiano Quintet.
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3: Vamos transmitir uma gravação cedida pela Radiodifusão Romena. No programa de hoje, um concerto inserido no Festival Internacional Jorge Enescu, realizado no Grande Auditório do Palácio de Bucareste, no dia 24 de agosto de 2025. Participou neste concerto o violinista Nemanja Radulović e a Orquestra Filarmónica Jorge Enescu. Foi dirigida por Cristian Macellaru. No poema rumeno de Jorge Enescu, o seu Opus 1, no concerto para violino de Haram Khachaturian, e iniciar de Dan Dedieu, concerto para orquestra. Nascido em 1967, em Braila, na Roménia, é um dos compositores rumenos mais destacados da atualidade. Formado na Universidade Nacional de Música de Bucareste, estudou igualmente em Viena. Ao longo da carreira, conciliou a composição com a docência, tendo sido professor e mais tarde reitor da Universidade Nacional de Música de Bucareste. O seu catálogo inclui óperas, sinfonias, concertos, música de câmara e obras corais. O concerto para orquestra explora de forma mais evidente as possibilidades virtuosísticas da orquestra. À semelhança do género consagrado por Béla Bartók no século XX, não existe aqui um instrumento solista. É a própria orquestra que assume esse papel, distribuindo o protagonismo pelos diferentes naipes e colocando em destaque madeiras, metais, cordas e percussão em sucessivos episódios. Nós escutaremos a estreia mundial deste concerto para orquestra do compositor rumeno Dan Dedieu pela Orquestra Filarmónica Jorge Enescu, sob a direção de Cristian Macellaru.

Concerto para orquestra do compositor romeno nascido em 1967, Dan Dedeu. A estreia mundial desta obra pela Orquestra Filarmónica Jorge Enesco, sob a direção de Cristian Macellaru. Estamos a transmitir uma gravação cedida pela radiodifusão romena de um concerto inserido no Festival Internacional Jorge Enesco, realizado no Grande Auditório do Palácio de Bucareste, no dia 24 de agosto de 2025, e que prosseguiu com música de Haram Khachaturian. Concerto para violino e orquestra em Ré menor, opus 46, pelo violinista Nemanja Radulovic e Orquestra Filarmónica Jorge Enesco, sob a direção de Cristian Macellaru.

Aram Khachaturian. Concerto para violino e orquestra em Ré menor, opus 46, pelo violinista Nemanja Radulovic e Orquestra Filarmónica Jorge Enescu, sob a direção de Christian Marcelaru. Estamos a transmitir uma gravação cedida pela Rádio Difusão Romena, num concerto inserido no Festival Internacional Jorge Enescu, realizado no Grande Auditório do Palácio de Bucareste, no dia 24 de agosto de 2025, e que terminou com música do próprio Jorge Enescu. Poema Romeno, o seu Opus 1, pela Orquestra Filarmónica Jorge Enescu, sob a direção de Christian Marcelaru.

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1: Jorge Enescu, poema rumenu, opus 1, pela Orquestra Filarmónica Jorge Enescu, sob a direção de Cristian Macellaro. Transmitimos um concerto em que participou igualmente o violinista Nemanja Radulović, preenchido com obras de Enescu, Khachaturian e Dan Dediu. Inserido no Festival Internacional Jorge Enescu, teve lugar no Grande Auditório do Palácio de Bucareste no dia 24 de agosto de 2025. Foi uma gravação cedida pela Radiodifusão Rumena.

Prossegue a emissão da Antena 2 com música de Franz Schubert, sonata para piano Deutsch 664, pelo pianista Sviatoslav Richter.

Franz Schubert, sonata para piano Deutsch 664, pelo pianista Sviatoslav Richter.

0: os versos que te fiz do livro de Flor Bela de Nuno Corte Real, com a voz da soprano Eduarda Melo e o ensemble de arcos, dirigido pelo compositor.
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0: Alexandra.
1: Olá, Luís.
0: Na segunda metade dos anos 90, o contrabaixista Charlie Hayden e o pianista Kenny Barron encontraram-se no Iridium, no palco desse bem conhecido clube de jazz de Nova York. A música que criaram em conjunto alimentou o álbum que ouvimos hoje.
1: Temos para audição o disco Night and the City.

0: O contrabaixo de Charlie Hayden e o piano de Kenny Barron em Twilight Song, uma composição de Kenny Barron, música do disco Night and the City, editado em 1998 pela Verve.
1: A música que reside neste álbum foi gravada ao longo de três noites de setembro de 1996, no Iridium. Charlie Hayden e Kenny Barron apresentaram um repertório bastante clássico marcado por standards como For Heaven's Sake.

0: For Heaven's Sake, uma composição de Elise Breton, Sherman Edwards e Donald Meyer, música do disco Night and the City.
1: Ainda em atividade, o Iridium está localizado na Broadway, em Nova York. Inaugurado em 1994, estava aberto há apenas 2 anos, quando Charlie Haden e Kenny Barron gravaram este álbum nas suas instalações.

0: Spring Is Here, uma criação de Lawrence Hart e Richard Rodgers, música do disco Night and the City.
1: Mais do que Kenny Barron, Charlie Hayden manteve uma ligação muito forte com Portugal, a começar com a sua atuação no Festival Cascais Jazz em 1971 e posterior detenção pela PIDDGS por razões políticas. Seguiu-se a participação na Festa do Avante e nas décadas mais recentes, os vários concertos que o contrabaixista protagonizou, nomeadamente no Centro Cultural de Belém, no Guimarães Jazz e no Seixal Jazz.

0: Charlie Hayden e Kenny Barron, em Body and Soul e You Don't Know What Love Is, músicas do disco Night and the City, editado em 1998 pela Verve. Boa noite, Luís.
1: Boa noite, Alexandra.

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boa noite. O grupamento Sefárdica desenvolve uma linguagem própria onde a pesquisa musical, a comunicação próxima e a riqueza sonora coexistem naturalmente na música que interpretam. Eles dão vida à música histórica do Mediterrâneo, do século XI ao século XVII. Enraizado na tradição sefardita, o ensemble integra repertórios andaluzes, medievais europeus e do Renascimento espanhol, evidenciando a continuidade cultural da Península Ibérica. A variedade de instrumentos que os acompanham na interpretação da música histórica transforma as suas apresentações num verdadeiro museu sonoro em palco, permitindo viajar por séculos de tradição mediterrânica com uma singular riqueza tímbrica. Com uma carreira consolidada em Espanha e no resto da Europa, o grupo é constituído pelas cantoras Irene Arévalo e Patri Cruz, Emílio Villalba, Níquel Arpa, o Arpa de Teclas, e Sara Marina nas percussões Aduf, Bendir e Darbuka. Os Sefárdica constroem em palco um espaço sonoro onde a música, a palavra e a emoção se entrelaçam com a sensibilidade contemporânea, fazendo com que instrumentos históricos e vozes contemporâneas dialoguem em palco, tecendo histórias que ressoam no presente. É o caso desta apresentação de 25 de setembro de 2024 no Festival de Música Antiga na Sinagoga de Brasov, na Roménia. Os Sefárdica.

agrupamento sefárdica. Eles desenvolvem uma linguagem própria onde a pesquisa musical, a comunicação próxima e a riqueza sonora coexistem naturalmente na música que interpretam, dão vida à música histórica do Mediterrâneo do século XI ao século XVII. Enraizado na tradição sefardita, o ensemble integra repertórios andaluzes, medievais europeus e do Renascimento espanhol, evidenciando a continuidade cultural da Península Ibérica. A variedade de instrumentos que os acompanham na interpretação da música histórica transforma as apresentações num verdadeiro museu sonoro em palco, permitindo viajar por séculos de tradição mediterrânica com uma singular riqueza tímbrica. Com uma carreira consolidada em Espanha e no resto da Europa, o grupo é constituído pelas cantoras Irene Arévalo e Patri Cruz, Emílio Villalba, Miquel Arpa ou Arpa de Teclas e Sara Marina nas percussões Duf, Bendir e Darbuka. Os Sefárdica constroem em palco um espaço sonoro onde a música, a palavra e a emoção se entrelaçam com a sensibilidade contemporânea, fazendo com que instrumentos históricos e vozes contemporâneas dialoguem em palco, dizendo histórias que ressoam no presente. Foi o caso desta apresentação de 25 de setembro de 2024 no Festival de Música Antiga na Sinagoga de Brasov, na Roménia. Ficamos agora com um excerto do álbum de 2024, sinfónico, pelo agrupamento Sefárdica.

concerto do álbum de 2024 Sinfónico, pelo agrupamento Sefárdica. Eles dão vida à música histórica do Mediterrâneo do século XI ao século XVII, com origens na tradição sefardita. O ensemble integra repertórios andaluzes, medievais europeus e do Renascimento espanhol, evidenciando a continuidade cultural da Península Ibérica, a variedade de instrumentos que os acompanham na interpretação da música histórica, transforma as apresentações num verdadeiro museu sonoro em palco, permitindo viajar por séculos de tradição mediterrânica com uma singular riqueza tímbrica. Com uma carreira consolidada em Espanha e pela Europa, o grupo é formado pelas cantoras Irene Arevalo e Patri Cruz, Emilio Villalba, Miquel Arpa ou Arpa de Teclas e Sara Marina nas percussões Duf, Bendir e Darbuka. E assim termina este episódio da Volta ao Mundo, um programa que teve apresentação e realização de André Pinto. Votos de ótima noite.

0: palavras que o vento não leva.
1: Se se fizesse um registro fiel das ideias do homem sobre a divindade, ele seria forçado a reconhecer que, na sua maior parte, a palavra deuses foi usada para exprimir as causas ocultas, remotas, desconhecidas, dos efeitos que testemunhou. Que aplica este termo quando a origem do que é natural, a fonte das causas conhecidas, deixa de ser visível. Mal perde o rasto destas causas, ou mal o seu espírito deixa de conseguir acompanhar a sequência, resolve a dificuldade, põe termo à busca, atribuindo-a aos seus deuses. Portanto, quando ele atribui aos seus deuses a produção de um fenómeno, não estará de facto e apenas a arranjar um substituto para a escuridão que vai na sua própria mente, um som que está habituado a escutar com reverente pavor. Em O Sistema da Natureza, de Paul Heinrich Dietrich, filósofo e enciclopedista franco-alemão, uma das figuras proeminentes do iluminismo francês.

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